0: 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As notícias do governo federal que movimentaram o país no dia de hoje.
1: Olá, boa noite.
2: Boa noite para você que nos acompanha em todo o país.
1: Quarta-feira, 15 de julho de 2026.
2: Vamos ao destaque do dia na Voz do Brasil.
1: Vacinação em gestantes.
2: Imunização de grávidas pelo SUS reduziu casos graves de bronquiolite em bebês menores de 6 meses.
1: Os dados são do Ministério da Saúde. Natália Koslick.
3: Até agora, mais de 1.200.000 doses da vacina contra a bronquiolite foram aplicadas no país.
2: Você vai ouvir também prova de vida.
1: Quem precisa fazer comprovação no INSS está recebendo aviso do governo federal.
2: Fique atento, a mensagem não solicita dados do cidadão. Márcia Fernandes.
4: Não são enviados links, nem são solicitados dados como CPF ou endereço.
1: E ainda, novas regras de publicidade para bets começam a valer sexta-feira.
2: Está proibida a veiculação de análises sobre eventos esportivos que induza a realização de apostas.
1: Também está vedada a divulgação para crianças e adolescentes. Nazi Brum.
5: Entre as principais regras da portaria publicada no último dia 10, está a divulgação de advertências ao apostador sobre os riscos de apostas online.
2: Hoje, na apresentação da Voz do Brasil, Mariana Jungmann e Luciano Seixas.
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2: A vacinação de gestantes no SUS contra bronquiolite reduziu pela metade os casos graves da doença em bebês.
1: Os dados foram publicados esta semana pelo Ministério da Saúde.
2: Essas e outras vacinas presentes no esquema vacinal das gestantes ajudam a evitar internações e óbitos de mães e de seus bebês.
3: A vacina contra o vírus sincial respiratório, principal causador da bronquiolite, protege o bebê ainda durante a gestação até os primeiros meses de vida. É esse o período em que o risco de complicações respiratórias é maior. A obstetra Michele Egídio explica como funciona o mecanismo de imunização nessa fase da vida.
6: Vai passar anticorpos para a criança, mas não necessariamente ela vai conseguir impedir que a criança não tenha doença, mas vai impedir as formas mais graves, as que exigem internação. Então a criança já vai ter algum tipo de imunidade ao vírus, então vai ter uma doença um pouco mais leve do que normalmente ela teria se a mãe não tivesse se vacinado.
3: Disponível na rede pública desde dezembro, a vacina contra bronquiolite é indicada a partir da 28ª semana de gestação. Assim que completou o tempo necessário, a técnica de enfermagem Fernanda Larissa da Silva compareceu a uma unidade básica de saúde para garantir sua proteção e de sua bebê.
7: Essencial, tanto para mim quanto para a criança. Não ter que ficar indo direto ao hospital e a saúde dela está íntegra. A minha também.
3: Até agora, mais de 1.200.000 doses da vacina contra a bronquiolite foram aplicadas no país. De acordo com dados publicados essa semana pelo Ministério da Saúde, a vacinação de gestantes no SUS levou à redução de 52% dos casos graves da doença entre bebês com menos de 6 meses. O calendário vacinal de gestantes contém ainda outros imunizantes, como destacou a diretora substituta do Departamento do Programa Nacional de Imunizações, Ana Catarina de Melo Araújo.
8: Nós temos a vacina DPTA, que é a vacina que protege para coqueluche. Ela deve ser realizada a partir da 20ª semana de gestação. A vacina hepatite B, que é uma vacina que nós fazemos desde a infância, mas existem ainda algumas gestantes que não receberam. Então é importante receber a vacina contra a influenza, que ela é anual, e a vacina também da Covid-19. Então são doenças que quando acometem as grávidas, elas têm um comprometimento importante, levando à internação e óbito.
3: Caso a gestante tenha perdido alguma das doses no tempo recomendado ou tenha quaisquer outras dúvidas, basta procurar a unidade de saúde mais próxima de casa com a caderneta em mãos para verificar sua situação junto aos profissionais de saúde. Reportagem Natália Koslick.
1: E neste mês, a saúde bucal também está em pauta.
2: É o Julho Neon, que alerta para os cuidados diários e prevenção de doenças bucais.
1: O Sistema Único de Saúde oferece atendimento básico e especializado.
9: O Julho Neon chama a atenção para a importância dos cuidados com a saúde bucal e da prevenção de doenças. Entre as principais recomendações estão escovar os dentes com creme dental fluoretado pelo menos 3 vezes ao dia, usar fio dental diariamente, reduzir o consumo de alimentos com alto teor de açúcar, evitar o uso de produtos derivados do tabaco e moderar o consumo de bebidas alcoólicas. Também é indicado procurar atendimento odontológico sempre que houver sinais, como dor persistente, feridas na boca que não cicatrizam, sangramento nas gengivas ou dificuldade para mastigar. Pessoas que utilizam próteses dentárias devem manter a higienização adequada e realizar acompanhamento periódico. Quem precisar de atendimento odontológico pelo SUS deve procurar a unidade básica de saúde mais próxima de casa. Quando necessário, o paciente será encaminhado para atendimento especializado, conforme a organização da rede de saúde do município. Graziela Mendonça, para a Voz do Brasil.
2: Você já ouviu falar em soroterapia? A técnica consiste na aplicação de vitaminas e outras substâncias diretamente na veia de pessoas saudáveis.
1: E é usada em casos de desidratação ou em casos em que a pessoa não consegue receber nutrientes pela alimentação.
2: Mas tem gente buscando tratamento para aumentar energia e até rejuvenescimento.
1: Cuidado com essas promessas milagrosas de detox ou imunidade instantânea que aparecem na internet.
2: A Anvisa alerta: nenhuma evidência científica comprova esses benefícios.
10: A Agência Nacional de Vigilância Sanitária, Anvisa, alerta que a soroterapia não substitui tratamentos médicos nem oferece benefícios comprovados para aumentar a imunidade, rejuvenescer, promover desintoxicação ou melhorar o bem-estar de pessoas saudáveis. O procedimento só deve ser realizado em casos com indicação clínica e sob orientação de profissional habilitado. A soroterapia consiste na aplicação de vitaminas, nutrientes e outras substâncias diretamente na veia. Segundo a Anvisa, esse tipo de tratamento é indicado apenas em situações específicas, como pacientes desidratados, internados ou que não conseguem receber nutrientes pela alimentação. A agência também chama a atenção para os riscos do excesso de vitaminas, que pode provocar náuseas, vômitos, dores de cabeça e alterações no funcionamento do fígado e dos rins. A Anvisa esclarece que não existe cosmético injetável. Produtos aplicados por injeção devem ser aprovados como medicamentos ou dispositivos médicos. Claudimário Carvalho, para a Voz do Brasil.
1: A Previdência Social vai realizar atendimentos em todo o país nesse fim de semana.
2: O serviço será destinado à realização de perícias médicas e avaliações sociais, etapas obrigatórias para concessão de benefícios.
1: Ao todo, são 20.900 vagas em todo o país.
2: Para ser atendido, o cidadão precisa agendar pelo site ou aplicativo Meu INSS ou por ligação para a Central 135.
1: Mais informações em gov.br/INSS.
2: Vamos falar agora de um dos serviços do INSS, a prova de vida.
1: Ela é feita de forma automática por meio de informações das bases governamentais.
2: Mas os beneficiários que não foram identificados estão sendo informados por meio de mensagens de WhatsApp enviadas diretamente pelo governo federal, que precisam fazer a comprovação de vida.
1: E um aviso importante: o Instituto não envia mensagens solicitando CPF, telefone, reconhecimento facial ou qualquer outro dado pessoal para a realização da prova de vida.
4: A prova de vida do INSS é um procedimento para confirmar que o beneficiário de aposentadoria, pensão ou outro benefício continua vivo. Com isso, são evitados pagamentos indevidos. Hoje em dia, a prova de vida é feita de forma automática, cruzando a base de dados. Mas se o beneficiário não for identificado nesse cruzamento, ele é avisado que deve fazer a prova de vida por meio de mensagem de WhatsApp. A autenticidade da informação é garantida por um selo azul de conta verificada. O banco que paga o benefício também envia notificação pelo aplicativo ou pelo extrato bancário. Mas é preciso ter atenção. A mensagem enviada apenas comunica da necessidade da realização da comprovação de vida. Não são enviados links, nem são solicitados dados como CPF ou endereço. Como ressalta a presidente do Instituto Nacional do Seguro Social, INSS, Ana Cristina Silveira.
11: O INSS não liga, não envia servidores à casa dos beneficiários e nunca solicita dados pessoais, senhas ou qualquer tipo de pagamento para realizar a prova de vida. O Instituto também não pede CPF, endereço, dados bancários, nem envia links para atualização cadastral.
4: Para fazer a prova de vida, basta comparecer à agência bancária, onde recebe o benefício, levando um documento oficial.

0: 135 ou pelo site meu.inss.gov.br. Reportagem Márcia Fernandes.
1: Começou hoje o pagamento do sexto lote do abono salarial.
2: Saiba quem tem direito e como consultar o benefício.
3: Cerca de 4,3 milhões de trabalhadores podem receber, a partir desta quarta-feira, 15 de julho, o sexto lote do abono salarial referente ao ano base de 2024. O valor do benefício varia de R$ 136 a R$ 1.621, de acordo com o número de meses trabalhados com a carteira assinada em 2024. Tem direito ao abono quem está inscrito no PIS/PASEP há pelo menos 5 anos, recebeu remuneração média de até R$ 2.766 por mês em 2024, trabalhou com carteira assinada por no mínimo 30 dias no ano base e teve os dados corretamente informados pelo empregador no E-Social. Os trabalhadores podem consultar se têm direito ao benefício, o valor e a forma de pagamento através da Carteira de Trabalho Digital ou no portal gov.br. O valor ficará disponível para saque até 30 de dezembro de 2026. Por decisão judicial, trabalhadores dos municípios mineiros de Juiz de Fora, Ubá e Matias Barbosa também recebem o benefício nesta quarta-feira. Em caso de dúvidas, o atendimento pode ser feito pelo telefone 158, nas Superintendências Regionais do Trabalho e Emprego ou pelos canais oficiais do Ministério do Trabalho e Emprego. Thaís de Araújo, para a Voz do Brasil.
1: O setor de serviços atingiu 1,9% de janeiro a maio deste ano, frente a igual período do ano passado.
2: É o que mostram dados divulgados hoje pelo IBGE.
4: Esse indicador mostra o ritmo de atividades no dia a dia do país, como serviços de transporte, tecnologia, restaurantes e hotéis. Na comparação com maio do ano passado, o crescimento foi de 0,4%. No acumulado de janeiro a maio, na comparação com o mesmo período do ano passado, o resultado mostra um avanço de 1,9%. Nesse mesmo indicador, acumulado de janeiro a maio, o destaque positivo ficou com o setor de informação e comunicação, que subiu 6,2%. Já o acumulado nos últimos 12 meses ficou em 2,6%. E na comparação direta de maio com o mês anterior, o segmento de tecnologia não teve variações, mas outras atividades conseguiram crescer e ajudaram a assegurar o ritmo do setor, como detalha o gerente da pesquisa mensal de serviços, Rodrigo Lobo.
5: No campo positivo, os profissionais administrativos e complementares lideraram os ganhos, impulsionados pela parte de agenciamento de espaços de publicidade, serviços de engenharia e locação de automóveis. O segundo impacto positivo em termos setoriais ficou com os serviços prestados às famílias, que avançaram 0,2%, impulsionado pela parte de restaurantes.
4: O volume de serviços no Brasil recuou 0,4% em maio, após ter registrado alta de 1,1% em abril. Reportagem Luciana Colares de Holanda.
1: A projeção de crescimento da economia brasileira para este ano se manteve em 2,3%, segundo o novo boletim macrofiscal apresentado hoje pelo Ministério da Fazenda.
2: Dentre os fatores externos que devem contribuir para a projeção estão a retomada dos conflitos entre Estados Unidos e Irã e a instabilidade dos preços do petróleo e a possibilidade de novas pressões sobre a inflação global.
1: A equipe econômica também revisou a expectativa para a inflação deste ano.
2: A estimativa passou de 4,35% para 5,1% em 2026, enquanto a projeção para 2027 foi ajustada de 3,5% para 3,6%.
1: De acordo com o boletim, a principal pressão continua vindo da alta dos alimentos e do setor de serviços.
2: A secretária de Política Econômica, Débora Freire, destaca como a instabilidade no mercado externo impacta a atividade econômica brasileira.
6: Basicamente, continuamos no cenário de desafio global da crise do petróleo, que tem gerado aí impactos generalizados sobre inflação e crescimento. Para o cenário de PIB, estamos mantendo a projeção de crescimento em 2,3%.
1: Estão abertos até amanhã editais da Conab para aquisição de alimentos destinados a

0: população em situação de insegurança alimentar e nutricional.
1: São produtos como açúcar, arroz, café, carne bovina, feijão, fubá, óleo e farinha.
0: Ao todo, serão adquiridas mais de 800 toneladas de alimentos.
1: Esse volume será disposto em cestas que... para então ser entregue à população. Como explica Ana Rita da Costa Pinto, superintendente de abastecimento social da Companhia Nacional de Abastecimento.
2: Por meio desses editais, a Conab vai receber propostas de organizações da agricultura familiar que tenham interesse em fornecer esses alimentos. Com o recebimento dessas propostas, será possível montar mais de 37 mil cestas de alimentos nas unidades armazenadoras da Conab em Mato Grosso, Mato Grosso do Sul, Rio Grande do Sul, Santa Catarina e Paraná. E também vamos conseguir adquirir cestas já montadas, mais de 21 mil cestas já montadas.
0: As compras serão executadas pela plataforma Contrata Mais Brasil, com resultado previsto ainda para este mês.
1: A portaria que regulamenta a publicidade das casas de apostas online, as bets, entra em vigor no próximo dia 17.
0: Entre as mudanças está a proibição de utilizar estratégias ou análises sobre eventos esportivos para induzir a realização de apostas.
1: Também está vedada qualquer divulgação direcionada a crianças e adolescentes.
0: A fiscalização será feita pela Secretaria Nacional do Consumidor, do Ministério da Justiça e Segurança Pública.
3: A portaria conjunta dos Ministérios da Fazenda e Justiça e Segurança Pública é voltada para os agentes operadores de apostas de cota fixa, ou seja, as casas de aposta online, as chamadas bets. A norma estabelece que a publicidade das bets, autorizadas a funcionar no país, deve seguir os princípios do jogo responsável. Ficam proibidas a divulgação de prognósticos e a exibição de apostas premiadas que sugiram a obtenção de lucro fácil, bem como a apresentação da aposta como suposta fonte de renda, como esclarece o secretário nacional de Direitos Digitais, Vitor Oliveira Fernandes.
4: A partir de agora, fica claro que são proibidas veiculações publicitárias que induzam os consumidores a apostarem, que emitam palpites técnicos, como se o ato de aposta fosse uma ciência ou se houvesse algum tipo de estratégia por trás do ato de apostar. Além disso, também fica vedado qualquer tipo de publicidade direcionada ao público de crianças e adolescentes que não podem ter acesso a esses produtos, já que apostas de cota fixas no Brasil são proibidas, terminantemente proibidas para menores de idade.
3: Antes da publicação de qualquer anúncio, as plataformas de internet deverão verificar se a empresa de aposta é autorizada a funcionar no país. O secretário nacional do consumidor, Ricardo Morishita, afirma que a portaria traz segurança jurídica a todos.
5: É importante porque torna claro aquilo que é ilegal, como a gente pode combatê-la e também a publicidade abusiva e a prática abusiva. É uma forma tanto da gente comunicar melhor, mas ao mesmo tempo trazer mais segurança jurídica.
3: Entre as principais regras da portaria publicada no último dia 10, está a divulgação de advertências ao apostador sobre os riscos de apostas online. As penalidades para as bets que descumprirem as regras incluem multa de até 20% do faturamento da operadora, suspensão das atividades por 180 dias e, em casos de reincidência, a cassação definitiva da licença para operar no Brasil. Reportagem Nazi Brum.
1: Restauração ecológica e produtiva da Bacia do Rio Doce em Minas Gerais.
0: Estão abertas até 31 de agosto as inscrições para a seleção de projetos de recuperação ambiental na região, após os danos causados pelo rompimento da barragem do Fundão.
1: Os investimentos são do Banco Nacional de Desenvolvimento Econômico e Social, o BNDES, em parceria com o Ministério do Meio Ambiente e Mudança do Clima.
6: O edital Restaura Rio Doce está recebendo propostas até o fim de agosto. Conduzido pelo BNDES, o Banco Nacional de Desenvolvimento Econômico e Social, em parceria com o Ministério do Meio Ambiente e Mudança do Clima, o edital vai selecionar instituições para executar e coordenar projetos de restauração ecológica e produtiva em 12.500 hectares na região da Bacia do Rio Doce. O objetivo é reparar e compensar danos causados pelo rompimento da barragem de Fundão Mourão, ocorrido em 2015, em Mariana, Minas Gerais. Serão destinados ao edital 618 milhões e 750 mil reais do Fundo Rio Doce. O gerente institucional do Fundo Rio Doce no BNDES, Guilherme Tinoco, detalha as ações que deverão ser desenvolvidas pelas instituições selecionadas de acordo com o edital.
7: Ele prevê a implementação de ações integradas de restauração ecológica e produtiva, associadas à recuperação de áreas degradadas, à conservação do solo e da água e ao fortalecimento da cadeia produtiva da restauração na bacia do Rio Doce. A restauração ecológica deverá ser realizada através da recomposição da vegetação nativa. Já a restauração produtiva deve se dar por meio de sistemas sustentáveis que conciliem geração de renda e conservação ambiental.
6: As propostas para o edital Restaura Rio Doce devem ser apresentadas até o dia 31 de agosto. Mais informações estão disponíveis no site bndes.gov.br/restaura-rio-doce. Reportagem André de Barros Lima.
0: Jovens de 16 a 29 anos têm até o dia 20 de julho para se inscrever na plataforma Juventude Solidária.
1: A iniciativa oferece vagas de voluntariado em projetos sociais de diversas áreas e, em alguns casos, prevê apoio financeiro aos participantes.
8: Jovens com idades entre 16 e 29 anos interessados em atuar como voluntários em projetos sociais, fiquem atentos. As inscrições para a plataforma Juventude Solidária estão abertas até o dia 20 de julho. A iniciativa incentiva o trabalho voluntário em projetos que beneficiam comunidades de todo o país, especialmente em regiões mais vulneráveis. As vagas são em áreas como educação, cultura, esporte, saúde, assistência social, segurança alimentar e meio ambiente. Dependendo da vaga e do perfil do participante, pode haver apoio financeiro conforme as regras do edital. Quem fala sobre a ação é a secretária nacional de Juventude, Vitória Genuíno.
9: A gente selecionou 1000 projetos por todo o país e você pode ter a oportunidade de se engajar numa ação social que está acontecendo no território. E os temas são diversos: saúde, comunicação, tecnologia, cultura, direito à cidade. A oportunidade de você se engajar numa ação e, se tiver uma ideia jovem, pode receber uma ajuda de custo de R$300 durante 6 meses, que é o período do edital. E também todo mundo recebe um certificado de participação que vai te ajudar aí no seu currículo, na sua vida profissional.
8: Para participar, basta acessar o portal Brasil Participativo, entrar na página da plataforma Juventude Solidária e preencher o formulário de inscrição. Jovens de 16 e 17 anos precisam de autorização do responsável legal. Reportagem Luciana Vasconcelos.
0: Atenção, estudantes que participaram do processo seletivo do programa Universidade para Todos, o ProUni.
1: Já está disponível a lista de pré-selecionados na primeira chamada para o segundo semestre de 2026.
0: Os estudantes aprovados devem apresentar documentação diretamente na faculdade escolhida.
1: Nesta chamada, o ProUni ofertou mais de 471 mil bolsas de estudos, cerca de 220 mil bolsas integrais e mais de 251 mil parciais.
0: O resultado pode ser consultado no portal de acesso único ao ensino superior.
1: O prazo para comprovar as informações da inscrição começa hoje e vai até o dia 24 desse mês.
0: E essas foram as notícias do Governo Federal.
1: Uma realização da Secretaria de Comunicação Social da Presidência da República.
0: Com produção da empresa Brasil de Comunicação.
1: Fique agora com o Minuto do TCU. Em seguida, as notícias do Poder Judiciário e do Congresso Nacional. Boa noite.
0: Boa noite para você e até amanhã.
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13: 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Você vai ouvir agora notícias do Poder Judiciário.
14: Presidente do STF recebe ministro da Fazenda para tratar de regulamentação das BETs.
15: STJ afasta uso capião familiar sobre parte de imóvel com área total superior a 250 metros quadrados.
14: TSS reúne com empresas de pesquisas eleitorais para discutir aprimoramentos para 2026.
15: Boa noite, eu sou o Arthur Filho.
14: E eu sou Walter Lima.
15: Nesta quarta-feira, o presidente do Supremo Tribunal Federal, ministro Edson Fachin, recebeu na sede da corte o ministro da Fazenda.
14: A reunião foi uma articulação institucional para combater a lavagem de dinheiro e o avanço de facções criminosas no mercado de apostas eletrônicas clandestinas. Pablo Lemos.
16: No encontro, o ministro da Fazenda, Dário Durigan, apresentou as ações do governo para a regulamentação do setor. O presidente do Supremo Tribunal Federal, ministro Edson Fachin, reforçou a preocupação do judiciário com o mercado de apostas eletrônicas clandestinas e ressaltou algumas decisões do STF sobre o tema.
17: Decisões importantes já foram proferidas na ambiência cautelar, inclusive de proteção de benefícios sociais e proteção de pessoas vulneráveis, especialmente no tocante a mecanismos de publicidade para proteger crianças e adolescentes, bem assim os consumidores e, obviamente, os apostadores.
16: O encontro entre o presidente da Suprema Corte e o ministro da Fazenda antecede o julgamento, no segundo semestre, de ações que questionam especificamente a validade da lei das BETs.
15: Para o Superior Tribunal de Justiça, o uso capião familiar não pode ser reconhecida quando o imóvel urbano possui área total superior a 250 metros quadrados, mesmo que o pedido seja apenas sobre parte do bem.
14: A usucapião é a aquisição da propriedade de um bem móvel ou imóvel em razão do uso por determinado prazo, sem oposição do dono e de outras condições legais. Fátima Uchoa.
18: Em divórcio litigioso com partilha de bens, uma mulher alegou exercer posse exclusiva sobre 250 metros quadrados do imóvel que habitava, embora a área total fosse maior. O Tribunal de Justiça de Minas Gerais negou o pedido. A quarta turma do STJ manteve a negativa, considerando que o limite previsto no Código Civil de, no máximo, 250 metros quadrados é requisito objetivo a usucapião e deve considerar a metragem total do imóvel. O relator foi o ministro Antônio Carlos Ferreira.
15: O presidente do Tribunal Superior Eleitoral, ministro Cássio Nunes Marques, se reuniu com representantes de 16 empresas de pesquisas eleitorais.
14: O encontro teve como objetivo debater regras para registros e pesquisas nas eleições. Lidiane Reis.
19: O ministro Cássio Nunes ressaltou que a reunião buscou ampliar a transparência, a segurança jurídica e a confiança pública nesse importante instrumento da democracia.
20: Pretende-se, na realidade, o fortalecimento de um ambiente permanente de cooperação, no qual seja possível compartilhar experiências, esclarecer aspectos técnicos e identificar oportunidades de aperfeiçoamento que contribuam para a ampliação da confiança pública, assegurando, ao mesmo tempo, maior segurança jurídica às entidades e às empresas de pesquisa.
19: Agora, as empresas poderão enviar propostas de melhorias referentes às pesquisas eleitorais ao Tribunal Superior Eleitoral até a próxima sexta-feira, dia 17 de julho.
15: Tribunal Superior do Trabalho mantém indenização a trabalhador que teve dados de ação divulgados na intranet da empresa.
14: A exposição foi considerada discriminatória. Marla Lacerda.
21: O trabalhador teve o nome, o número do processo e o valor da ação trabalhista divulgados na rede interna da empresa onde ele ainda trabalhava. Para a terceira turma do TST, a divulgação extrapolou a finalidade administrativa, violou a privacidade do empregado e o expôs a constrangimentos e retaliações no ambiente de trabalho. Diante disso, o colegiado manteve a condenação ao pagamento de R$ 5 mil por danos morais.
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15: A você uma boa noite.
14: E até amanhã.
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4: Eu sou Paula Groba.
22: E eu sou Humberto Pinheiro.
4: E estes são os destaques de hoje do Jornal do Senado, que começa agora.
22: Senado endurece penas para crimes contra profissionais da saúde e da educação.
4: Aprovado o uso de emendas para atendimento pré-hospitalar dos bombeiros.
22: Avança projeto que aumenta a pena para o chamado estelionato amoroso.
4: Boa noite.
22: Boa noite.
4: Quem agredir ou ameaçar professores e profissionais da saúde no exercício da função poderá receber penas mais severas.
22: O Senado aprovou um projeto que endurece a legislação para crimes como lesão corporal, desacato, ameaça e homicídio. Repórter Pedro Pincer.
23: O plenário aprovou o projeto da Câmara dos Deputados que aumenta as penas do crime de homicídio praticados contra profissionais da saúde e da educação no exercício de suas funções. O texto também classifica como hediondo o homicídio e a lesão corporal de natureza grave ou seguida de morte praticados contra profissionais da saúde. O projeto ainda amplia as penas para crimes como lesão corporal, ameaça, incitação ao crime, desacato e outros delitos quando praticados contra profissionais dessas áreas. O relator, senador Dr. Irã, do Progressistas de Roraima, defendeu o aumento das penas como forma de proteção à integridade dos trabalhadores.
24: Eles terminam recebendo toda essa carga, às vezes, de incompreensão, às vezes de agonia das pessoas quando procuram atendimento no Sistema Único de Saúde. E muitas vezes, por sobrecarga de trabalho, essas pessoas são submetidas a esse tipo de constrangimento.
23: Como foi alterado no Senado, o texto voltará à Câmara dos Deputados para a nova análise.
4: Avançou no Senado o projeto que endurece a punição para adultos que utilizam crianças e adolescentes na prática de crimes.
22: A proposta inclui no Código Penal uma nova circunstância agravante para aumentar a pena de quem explora menores na ação criminosa. Repórter Bruno Lourenço.
25: O projeto altera o artigo 62 do Código Penal para estabelecer que a pena de um crime será agravada sempre que o agente cometer a infração com a participação de um menor de 18 anos. A medida, explicou o relator, senador Wilder Moraes, do PL de Goiás, visa combater uma prática recorrente de organizações criminosas e delinquentes adultos que aproveitam a inimputabilidade penal e recrutam adolescentes para execução de roubos ou transporte de drogas e armas.
26: Ao estabelecer uma penalidade mais severa para aqueles que se valem de menores em suas ações criminosas, o Estado envia uma mensagem clara: explorar a vulnerabilidade jurídica e social de adolescente não serão tolerados. Esses agravantes funcionariam não apenas como punição, mas também como medida preventiva, desincentivar adultos e envolverem jovens em atividades ilícitas.
25: A proposta seguiu para a Comissão de Constituição e Justiça.
4: Senadores da Comissão de Direitos Humanos aprovaram também o aumento da pena para quem comete estelionato contra mulheres em relacionamento afetivo.
22: A proposta ainda inclui golpes amorosos pela internet. Repórter Patrícia Oliveira.
27: A pena do crime de estelionato, que é de 1 a 5 anos de reclusão e multa, poderá ser aumentada de um terço até o dobro, quando o golpe for praticado contra mulher, em contexto de violência doméstica e familiar ou de relação íntima de afeto. A proposta da senadora Damaris Alves, do Republicanos do Distrito Federal, aprovada na Comissão de Direitos Humanos, busca combater o chamado estelionato estelionato amoroso, quando o golpista conquista a confiança da vítima ou simula um relacionamento para conseguir dinheiro, bens ou outras vantagens financeiras. A regra também vale para relacionamentos mantidos exclusivamente pela internet, em redes sociais, aplicativos ou outros meios digitais. O projeto recebeu parecer favorável do relator, senador Hermes Klan, do PL de Santa Catarina.
0: O estelionato sentimental é uma violência que vai muito além do prejuízo financeiro. Ele destrói a confiança, a dignidade e a segurança emocional das vítimas, especialmente das mulheres.
27: O relator também substituiu a expressão relação amorosa por relação íntima de afeto, termo já adotado pela Lei Maria da Penha. A proposta segue para a Comissão de Constituição e Justiça.
4: E aplicativos de relacionamento podem passar a ser obrigados a informar sobre doenças sexualmente transmissíveis.
22: É o que determina um projeto aprovado hoje pela Comissão de Ciência e Tecnologia. A reportagem é de Márcio Maturana.
1: Informações sobre doenças sexualmente transmissíveis deverão ser claras, objetivas e didáticas em todos os aplicativos e plataformas de relacionamento, segundo o projeto aprovado pela Comissão de Ciência e Tecnologia, que segue para a votação final na Comissão de Assuntos Sociais. Será uma conscientização sobre sintomas, riscos à saúde, formas de transmissão, medidas de prevenção e possibilidades de tratamento, como informou o senador Esperidião Amin, do PP de Santa Catarina.
3: A plataforma digital, a internet, passou a ser um instrumento de intermediação, de troca de mensagens afetivas, e daí há um passo seguinte de um relacionamento mais íntimo. Portanto, essa medida preventiva vem socorrer a sociedade num momento em que este meio de intermediação passa a ser mais popular.
1: Amin leu o relatório do senador Everton, do PDT do Maranhão, que incluiu 4 emendas ao projeto apresentado pelo senador Fabiano Contarato, do PT do Espírito Santo. Uma das emendas busca evitar um excesso de notificações que possam reduzir a efetividade da medida. Outra impede que os avisos possam ser bloqueados nas configurações das plataformas. A terceira emenda substitui a expressão sites e aplicativos de relacionamento pela denominação aplicações de internet destinadas à intermediação de relacionamentos ou de encontros. E a quarta emenda obriga as plataformas a divulgarem relatórios periódicos sobre alcance, engajamento e efetividade dos avisos, sempre preservando os dados pessoais dos usuários.
4: O Senado aprovou um projeto que prorroga a autorização para que recursos do FGTS sejam aplicados em linhas de crédito específicas.
22: A medida poderá ser aplicada a entidades hospitalares, filantrópicas e a instituições sem fins lucrativos atuantes no âmbito do SUS. Repórter Douglas Castilho.
5: Implementada em 2019, essa política viabilizou até o ano de 2022 um total de R$ 3 bilhões a cerca de 140 hospitais filantrópicos. Os recursos são usados para que essas instituições substituam suas dívidas mais caras e imediatas por crédito a ser pago no longo prazo com juros menores. Médico, o relator da proposta, senador Nelsinho Trade, do PSD de Mato Grosso do Sul, defendeu a medida relembrando sua atuação na Santa Casa de seu estado.
6: Lá no meu estado, a Santa Casa é a quarta maior do Brasil. Eu trabalhei 17 anos lá e eu posso ver dia após dia a dificuldade daquele hospital e manter o bom atendimento.
5: O projeto também alcança as instituições sem fins lucrativos que atuem no atendimento de pessoas com deficiência. Pelo texto que segue para a sanção presidencial, fica suspensa a cobrança de eventual tributo de instituição filantrópica suspeita de não cumprir os requisitos de imunidade até decisão final de processo administrativo instaurado para esse fim, independentemente da data de ocorrência do fato gerador.
4: E o atendimento pré-hospitalar liminar feito pelos corpos de bombeiros militares poderá receber mais recursos. O Senado aprovou um projeto que autoriza o uso de emendas parlamentares para financiar esse tipo de serviço nas ações públicas de saúde.
22: Com a mudança, estados e municípios poderão destinar verbas para a compra de ambulâncias, equipamentos, materiais e para a estruturação do atendimento prestado pelos bombeiros em situações de urgência e emergência. A legislação exige que pelo menos metade das emendas individuais sejam para a saúde. Pelo texto, apenas despesas que cumprirem requisitos a serem definidos pelo Ministério da Saúde poderão receber recursos de emendas. A indicação de emendas direcionadas ao Corpo de Bombeiros será facultada ao parlamentar. O texto base aprovado teve 65 votos a favor e 2 contrários. Com a edição de Paulo Groba e trabalhos técnicos de Eliseu Caires, o Jornal do Senado fica por aqui. Acompanhe agora as notícias da Câmara dos Deputados. Boa noite.
4: Boa noite e até amanhã.
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8: Câmara limita a possibilidade de recurso do Superior Tribunal de Justiça.
9: Audiência pública reafirma a defesa do limite de 20 anos para patentes.
8: Deputados divergem sobre votação do projeto que combate a misoginia.
9: Boa noite. Sargento Gonçalves, do PL do Rio Grande do Norte, critica o projeto sobre misoginia. O congressista acredita que o texto pode abrir margem para criminalizar manifestações públicas de fé e interpretações de textos religiosos.
8: Sargento Gonçalves argumenta que o país deveria concentrar esforços no combate ao crime organizado e aos crimes contra as mulheres. Para ele, o projeto não contribui para a proteção feminina e pode restringir o direito de cidadãos expressarem suas convicções religiosas.
9: Nicolas Ferreira, do PL de Minas Gerais, diverge do projeto que tipifica crimes relacionados à misoginia. O deputado acredita que a proposta pode restringir a liberdade de expressão ao criminalizar críticas e manifestações de opinião.
8: Nicolas Ferreira também associa o projeto a uma tentativa de censura. Na avaliação do deputado, o Congresso deveria priorizar medidas de combate a crimes como estupro, pedofilia e violência praticada por organizações criminosas.
9: Júlia Zanatta, do PL de Santa Catarina, declara que vai votar contra o projeto que tipifica o crime de misoginia. Segundo a deputada, a proposta pode restringir a liberdade de expressão e ser utilizada para limitar críticas a agentes públicos.
8: Júlia Zanatta também reprova o governo federal por, segundo ela, substituir o termo mulher em documentos oficiais por pessoa que gesta. Para ela, a prioridade das políticas públicas voltadas às mulheres deve ser o combate à violência e o fortalecimento da segurança pública.
9: Jandira Fegali, do PCdoB do Rio de Janeiro, avalia que a tipificação do crime de misoginia busca combater o discurso de ódio e a incitação à violência contra as mulheres. Segundo a deputada, a medida contribui para o enfrentamento do feminicídio.
8: Na opinião de Jandira Fegali, o projeto contra a misoginia não fere as liberdades de expressão, de fé ou de culto, asseguradas pela Constituição. Para ela, incitar a violência contra as mulheres é um crime grave que precisa ser combatido em todos os ambientes, inclusive nas redes sociais.
9: Alencar Santana, do PT de São Paulo, repudia a fala de colegas da oposição que, segundo ele, desmerecem a pauta de proteção feminina. O deputado alerta que o Brasil vem observando índices elevados de feminicídio.
8: De acordo com Alencar Santana, discursos de parlamentares que menosprezam as mulheres legitimam novas formas de agressão. Para o parlamentar, agressores e feminicidas devem ser punidos com rigor.
9: Benedita da Silva, do PT do Rio de Janeiro, refuta argumentos religiosos usados contra a proposta que criminaliza a misoginia. Segundo a deputada, o projeto é uma resposta ao aumento da violência contra as mulheres.
8: Benedita da Silva lamenta a falta de um diálogo produtivo com a oposição sobre a pauta feminina. Para a parlamentar, criminalizar a misoginia é uma medida essencial para poupar vidas e defender a dignidade das famílias brasileiras. 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
7: Justiça.
9: A Câmara dos Deputados aprovou um filtro para recursos possíveis ao Superior Tribunal de Justiça. A repórter Daniele Lessa explica como deve funcionar.
10: A Câmara dos Deputados aprovou o projeto que regulamenta uma nova regra para análise de recursos especiais enviados ao Superior Tribunal de Justiça, o STJ. O projeto foi apresentado pelo senador Davi Alcolumbre, do União do Amapá, e altera o Código de Processo Civil. O recurso especial é usado quando uma das partes de um processo pede ao STJ que examine se uma decisão judicial aplicou corretamente uma lei federal. Pelo texto aprovado, quem apresentar esse tipo de recurso terá que demonstrar que a questão discutida é relevante do ponto de vista econômico, político, social ou jurídico e que o caso ultrapassa o interesse apenas das partes envolvidas no processo. Na prática, o objetivo é permitir que o STJ concentre seus julgamentos em temas mais importantes para a interpretação das leis federais e não apenas em casos individuais sem maior impacto. Relator da proposta em plenário, o deputado Ranieri Paulino, do Republicanos da Paraíba, defendeu que o novo filtro ajuda a racionalizar a análise de recursos e melhora a eficiência da justiça.
11: Justiça tardia não é justiça. Só esse ano, o STJ recebeu mais de 260 mil processos. Será que isso facilita a avaliação e as decisões do STJ ou cria ainda mais dilatação de prazo para as partes que querem uma solução jurídica?
10: Segundo o relator, o acesso à justiça não ficará comprometido, pois para que o STJ deixe de analisar um recurso por falta de relevância, será necessária a manifestação de 2/3 dos integrantes do órgão responsável pelo julgamento. Quando a relevância for reconhecida, o relator poderá suspender em todo o país o andamento de processos individuais ou coletivos que tratem da mesma questão. Essa suspensão poderá durar 6 meses, com prorrogação por mais 6 meses, se houver necessidade de audiência pública ou participação de terceiros no processo. Deputados ligados ao PT, PCdoB e PSOL votaram contra o projeto, argumentando que a mudança prejudica os mais pobres, sendo benéfica apenas para quem tem recursos para contratar grandes escritórios de advocacia, como disse o deputado Chico Alencar, do PSOL do Rio de Janeiro.
12: Quem não tem recursos para contratar grandes bancas vai ficar prejudicado. Isso aqui não é justiça para os pobres. Os direitos sociais, previdenciários, consumistas dos pequenos, políticas públicas em geral, podem ter dificuldade nesses recursos.
10: O deputado Pedro Uczai, do PT de Santa Catarina, defendeu que o texto fosse alterado para permitir que continuem sendo aceitos recursos que tratem de direitos fundamentais ou coletivos, ações de execução penal e ações que envolvam grupos com mais de 1.000 pessoas, mas o plenário rejeitou essa sugestão. O projeto que regulamenta o critério de relevância para recursos especiais ao STJ será enviado para a sanção presidencial e pode virar lei. Da Rádio Câmara de Brasília, Daniele Lessa.
7: Eleições.
8: O Tony de Paula, do PSD do Rio de Janeiro, critica a condução política de Flávio Bolsonaro. O deputado acredita que o senador assumiu o risco de expor o ex-presidente Jair Bolsonaro a novas restrições judiciais ao divulgar uma carta escrita por seu pai.
9: O parlamentar avalia também que a atitude consolidou Flávio Bolsonaro como porta-voz do pai, evidenciando uma disputa pela liderança do campo conservador. O Tony de Paula defende que a direita busque uma alternativa política para as próximas eleições.
7: Saúde.
8: Participantes de audiência na Câmara dos Deputados defenderam a manutenção do limite de 20 anos para patentes para garantir acesso à saúde. A repórter Noelle Nobre acompanhou o debate.
14: A Comissão de Defesa do Consumidor da Câmara dos Deputados realizou uma audiência pública para discutir a manutenção do prazo de 20 anos para a vigência de patentes no Brasil. O debate reuniu representantes do governo e da indústria nacional que defenderam que o limite atual, contado a partir da data do pedido, é necessário para a sustentabilidade do SUS, o Sistema Único de Saúde, e para a competitividade de medicamentos genéricos e biosimilares. O presidente da Comissão de Defesa do Consumidor, deputado Clodoaldo Magalhães, do PV de Pernambuco, lembrou que existem projetos de lei no Congresso que buscam restabelecer mecanismos de extensão de prazos que haviam sido extintos pelo Supremo Tribunal Federal em 2021. O parlamentar reforçou que a inovação deve estar associada ao acesso à saúde pela população.
15: Toda essa inovação para que vai servir se não a vida humana? Então, os custos dos sistemas de saúde não vão enfrentar esses custos de patentes a este tamanho.
14: Clodoaldo Magalhães disse agora aguardar a sanção do projeto de lei que garante a autonomia do Brasil na produção de medicamentos, vacinas, equipamentos e insumos médicos. A proposta, já aprovada pela Câmara e pelo Senado, cria a Estratégia Nacional de Saúde. Da Rádio Câmara de Brasília, Noelle Nobre.
16: Ciência e tecnologia.
9: Inácio Arruda, do PCdoB do Ceará, defende o fortalecimento da ciência e das instituições de pesquisa. O deputado destaca ainda a contribuição dos pesquisadores brasileiros para áreas como saúde, energia, agricultura e tecnologia.
8: Além disso, Inácio Arruda convida pesquisadores, estudantes e cidadãos a participarem da reunião anual de número 78 da Sociedade Brasileira para o Progresso da Ciência. Ele informa que o evento da SBPC vai acontecer em Niterói e deve reunir instituições de pesquisa de todo o país.
16: Transportes.
9: Comissão aprova autorização para pessoa com deficiência visual usar óculos biópticos para obter carteira de motorista. A repórter Paula Bittar nos conta como funcionam esses aparelhos.
17: A Comissão de Constituição e Justiça da Câmara aprovou uma proposta que autoriza pessoas com deficiência visual a utilizarem tecnologias assistivas, como óculos biópticos com lentes telescópicas, no processo de obtenção da Carteira Nacional de Habilitação, a CNH. Os sistemas biópticos combinam os óculos normais com um pequeno sistema telescópico. Enquanto a lente dos óculos fornece à pessoa a visão geral do ambiente, o telescópio auxilia na rápida localização de detalhes. O dispositivo pode ser fabricado para um ou para ambos os olhos. O texto estabelece que o Conselho Nacional de Trânsito, CONTRAN, deverá regulamentar o uso desses equipamentos no processo de habilitação de candidatos. O relator na CCJ, deputado Alfredo Gaspar, do PL de Alagoas, ressaltou que o projeto se harmoniza com o Sistema Constitucional de Proteção e Promoção dos Direitos das Pessoas com Deficiência. Ele também disse que a proposta está de acordo com a Convenção Internacional sobre os Direitos das Pessoas com Deficiência e seu protocolo facultativo, que integram o ordenamento brasileiro com hierarquia equivalente à de emenda constitucional.
18: Isso é uma harmonização de convenção com a Constituição e o Estatuto da Pessoa com Deficiência, dando garantias e direitos para que elas possam acessar meios de transporte e terem direito a conduzir esses meios de transporte mediante o uso desse óculos biópticos, que nada mais é do que uma lente especial que tem uma profundidade maior. É tipo um binóculo olhando para determinado aspecto do óculos para que possa ter uma acuidade maior visual.
17: O projeto, que autoriza pessoas com deficiência visual a utilizarem tecnologias como óculos biópticos com lentes telescópicas no processo de obtenção da carteira de motorista, já pode seguir para análise do Senado, a menos que haja recurso para votação antes pelo plenário da Câmara. Da Rádio Câmara de Brasília, Paula Bittar.
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16: Trabalho.
8: O governo defende projeto que prorroga a vigência de acordos e convenções coletivas de trabalho até nova negociação. Entenda na reportagem de Silvia Munhato.
2: Em audiência na Comissão de Trabalho da Câmara dos Deputados, o governo defendeu o projeto que prorroga a vigência de acordos e convenções coletivas de trabalho até que haja nova negociação. É a chamada ultratividade. Esses acordos e convenções têm hoje vigência máxima de 2 anos. Antes da reforma trabalhista de 2017, a validade permanecia após o fim do prazo estabelecido, até que um novo acordo fosse firmado. Diante das manifestações dos sindicalistas presentes, a deputada Érica Cocai, do PT do Distrito Federal, autora da proposta, disse que vai solicitar ao presidente da comissão, deputado Marcos Tavares, do PDT do Rio de Janeiro, a definição imediata de um relator para o projeto.
13: Quando você tem conquistas, muitas vezes, ano após ano, conquistas de décadas, que estão incorporadas já no cotidiano do trabalhador e da trabalhadora, e essas conquistas passam a não vigir mais quando chega o processo de data base, você estabelece um processo de pressão imensa.
2: Em 2022, o Supremo Tribunal Federal considerou inconstitucionais as decisões da Justiça Trabalhista a favor da ultratividade. O projeto que permite a validade de acordos e convenções coletivas após o seu prazo de vigência até que uma nova negociação seja feita precisa ser aprovado na Comissão de Trabalho e na Comissão de Constituição e Justiça para ser enviado para o Senado. Da Rádio Câmara de Brasília, Silvia Minhato.
16: Meio Ambiente.
9: Deputados aprovaram urgência para um projeto que reduz a área de proteção do Pantanal de Mato Grosso. O repórter Antônio Vital explica a questão.
20: A Câmara dos Deputados aprovou o regime de urgência para projeto que susta a ampliação da Estação Ecológica de Taiamã, em Mato Grosso, localizada nos municípios de Cáceres e Poconé, no Pantanal. Decreto do governo, publicado em março, ampliou a área da reserva de 11 mil para 68 mil hectares, com base na importância ambiental da área e com o argumento de que não há conflitos de terra na região, que tem quase 70% de vegetação natural preservada. De acordo com o Instituto Chico Mendes de Conservação e Biodiversidade, o ICMBio, a estação ecológica possui um berçário de peixes vital para o Pantanal, é um corredor ecológico para espécies ameaçadas e está localizada em área alagável, sem atividade econômica consolidada. O projeto que susta o decreto de ampliação da área foi apresentado pela deputada Coronel Fernanda, do PL de Mato Grosso. Ela alegou que o aumento da área protegida ocorreu sem que os produtores rurais e a população local fossem ouvidos.
21: Essa reserva, ela já existia, ela é cuidada, ela é preservada pela população de Cáceres. E o governo federal, fazendo a sua mídia social, como sempre, dentro da sua ideologia, aumentou essa reserva, um tamanho inadmissível, sem trazer nada para ofertar à população, sem dar condições para que aquela população continue preservando, sem dar condições para aqueles produtores que estão lá continuem fazendo o que eles sabem fazer bem, trazendo recurso e riqueza para o estado de Mato Grosso e para o Brasil.
20: Estações ecológicas têm uso restrito, não podem ser exploradas economicamente e são destinadas apenas a pesquisas e conservação. Nessas áreas estão proibidas atividades agropecuárias ou de turismo comercial. O regime de urgência permite que a proposta seja analisada diretamente no plenário da Câmara, sem passar pela análise das comissões permanentes da Casa. O deputado Tadeu Venere, do PT do Paraná, criticou o regime de urgência e justificou a necessidade de proteção do Pantanal, um dos biomas mais ameaçados do país.
23: O Pantanal é uma das áreas, se não a maior, uma das áreas maiores áreas úmidas do mundo. Nós estamos vivendo uma crise climática sem precedentes. Eu acredito que todos, mesmo aqueles que acham que a Terra é plana, sabem que a crise climática é algo que está acontecendo de fato. E nós ampliarmos áreas como essa. E houve o debate e depois disso votarmos aqui um projeto que dispensa, inclusive, que nós possamos ouvir as comissões dessa casa. Nos parece extremamente perigoso, precipitado e inócuo, até porque nós sabemos que haverá depois contestações.
20: Ainda não há data para votação no plenário da Câmara do projeto que susta a ampliação da Estação Ecológica de Itaiamã, no Pantanal de Mato Grosso. Da Rádio Câmara, de Brasília, Antônio Vital.
16: Desenvolvimento Regional.
8: Paulo Guedes, do PT de Minas Gerais, é favorável à criação da região integrada de desenvolvimento do litoral norte de Pernambuco e Paraíba. A ideia, segundo o deputado, é que União, estados e municípios se articulem para promover ações de desenvolvimento no local.
9: Paulo Guedes afirma que a criação da RIDE amplia também investimentos em infraestrutura e geração de empregos. Ele ressalta, por fim, que a integração favorece o planejamento compartilhado e a redução das desigualdades econômicas e sociais na região.
8: Termina agora o Jornal Câmara dos Deputados, produzido pela Rádio Câmara, com trabalhos técnicos de Wellington Teles, apresentação de Márcio Aquilissardi e Tércia Guimarães. Boa noite para você.
9: Uma boa noite. A Voz do Brasil volta amanhã.
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7: 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Mas o início foi bem mais modesto. A primeira edição, realizada em 1930, no Uruguai, contou com a participação de apenas 13 seleções. Na época, viajar entre os continentes era um desafio. Muitas equipes europeias precisavam enfrentar longas jornadas de navio e outras decidiram nem participar. Mesmo assim, o torneio marcou o início de uma tradição que se transformaria em um dos maiores eventos esportivos do mundo. 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

0: 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Opa!
1: Sim!
2: Opa, olha o Cuco! Opa, já estamos assim com o Cuco? Sim! 17, abertura! Opa! Então estamos aí nesta noite de quarta-feira, 15 de julho de 2026. Estamos bem demais. Vamos lá. P-I-J-A-M-A Show. Pijama Show na Atlântida com Everton Ruim, Your Simple and the Best, Mr. P de Pijama, Noite Fria. E a gente... não digo que a gente está acostumado, né? Porque o frio é aquela coisa. Aí quando a gente começa a acostumar, ele some. Ainda bem. Podia já agora... Que dia hoje? 15 de julho. Podia no fim do mês de julho já acabar o inverno. Antecipar o inverno podia ser um mês. Só para uma experimentação. Nada mais do que isso. Tá, não vamos... Tá, não adianta. Tá aí. Tem que encarar. Vambora. Vambora. 2 horas ao nosso disposição. É o Pijama na Atlântida nesse dia que apresentou o finalista, o segundo finalista da Copa do Mundo 2026 de uma forma absolutamente fantástica. Final no domingo, Espanha e Argentina. Arroba Everton Cunha pelo Instagram para manifestos, pedidos, sugestões, assim como também pelo WhatsApp 489-9188-1009. Seja muito bem-vindo, que bom que você está aí. Cuidado para você que está na estrada, pelas ruas, dentro da cidade ou numa autoestrada. Para você que está trabalhando, que está estudando, está relaxado, bacana. Vamos cumprir o nosso papel somente com boas canções. A prova é a primeira. Tudo começa com Tears for Fears.

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4: 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Pijama Show na Atlântida. 29 para as 11. Seguimos com o Pijama na Atlântida. Atlântida, rádio das nossas vidas. E o Pijama apresentando somente canções consagradas. É o caso dessa. Paralamas, sempre é bom ouvir na voz de Herbert Viana, João Baroni, Bi Ribeiro. Lindo demais. Você. Boas noites de quarta-feira, vamos até a meia-noite.

0: Opa, vamos muito bem nessa primeira hora. Intervalo e segue a noite.
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Opa! Sim. Aí está. Pijama Show na Atlântida. Muito bem, nesta noite de quarta-feira, a identificação oficial e tradicional do programa que está no ar para toda Santa Catarina. Ou para o mundo em qualquer parte que você possa estar ouvindo. Ao toque do cuco, a identificação. Opa! Sim. Opa! P-I-J-A-M-A, show, pijama show na Atlântida, com Everton Cunha, Simple the Best, Mr. Piri Pijama. Vai ali no Instagram, por favor. Não se trata apenas de me seguir, mas também aproveitar o direct ali e me mandar pedidos, entendeu? Para que eu possa montar essa próxima hora dessa noite da quarta-feira de uma forma que contemple os anseios de todos nós. Queremos saber também o seu gosto musical. Claro que se está aqui é porque temos afinidade, mas sabe-se lá se eu estou pensando em alguma e você ainda não, e vice-versa, você pode estar querendo uma música que eu ainda não sei. Então, por favor, ok? Ficamos assim combinados e vamos com uma nova sequência por aqui, só de clássicas na Atlântida, com o Pijama.

0: Ok, a meia hora, das 11 até agora. Muito bem, intervalo aqui na Atlântida e já voltamos.
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3: E por hoje ficamos assim, nesta noite de quarta-feira. Encerramos o pijama, encerramos a programação de 24 horas da Rede Atlântida. Boa sequência, boa madrugada e uma boa quinta-feira. Saudações, voltamos amanhã. Aí está.
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5: Você sabe o que realmente aumenta o retorno de uma campanha de marketing? 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Hoje, a tecnologia permite direcionar anúncios para públicos muito mais específicos, considerando localização, interesses e comportamento de consumo. Na prática, sua campanha deixa de aparecer para quem não tem interesse no seu produto e passa a alcançar pessoas com mais chances de se tornarem clientes. Mas não basta alcançar a pessoa certa. 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No NSC Total, por exemplo, essa segmentação acontece em um ambiente de conteúdo confiável e altamente engajado, ajudando as marcas a tornar suas campanhas ainda mais eficientes. 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
20: Bora, senhoras e senhores, uma ótima manhã pra você, ligado aqui na Atlântida. Vamos à trilha sonora da nossa manhã de quinta-feira, 16 de julho de 2026. Muito prazer, eu me chamo Gerson Júnior e a gente traz pra você a partir de agora informação, descontração, traz música e, claro, aquela vibe bacana na rádio das nossas vidas, incluindo a sua participação, que é o ingrediente principal. Principal desse programinha por aqui, tá bom, queridos? No 992496532, que é o WhatsApp de contato aqui da Rádio Atlântida em Joinville. Manda aí o seu salve, o seu bom dia, manda aí a informação de trânsito e vamos juntos, quem sabe pedir um som, vamos juntos na trilha sonora desta manhã de quinta-feira, 16 de julho, tá bom? Muito obrigado pelo carinho da sua audiência desde já aqui nesse programa. 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Muito bem! Senhoras e senhores, nosso cafezão de quinta-feira no ar, você já sabe, né? Clássicos do rock, clássicos da nossa, do nosso pedradas do rock, né? Clássicos do rock internacional por aqui, tá bom? 992496532 para você participar com a gente, para você mandar o seu salve por aí. E quem já tá mandando o seu bom dia é o Luiz, tudo bem? O polaco por aqui, indo pro trabalho. Toca aí Turn the Page do Metallica e manda um abraço para a tropa da Cia Plastic. Abraço, valeu Luiz, grande abraço querido. 12 graus em Joinville, Felipe, manda um Grand Funk Railroad em Need. Abraço, Felipe de Pirabeiraba, valeu queridão. O Avan do Digão tá ligada com a gente, tá com Black Sabbath. Valeu, bom dia queridos amigos Ivan do Digão. Muito obrigado pela participação, te pegar aqui já. Um Black Sabbath, porque a gente consegue rolar nesse bloquinho já de cara, né? Qual vai ser? Vai ser você? Ah, pronto aí, ó. Pronto, fechou. Já temos a primeira, inclusive. 7:06, quem mais tá com a gente? Bom dia, Gerson, aqui é a Sabrina. Gostaria de mandar um abraço especial e desejar um feliz aniversário para Adriana Jaques. Que Deus a abençoe com muita saúde, paz, alegria e muitas realizações. Parabéns pelo seu dia. Valeu, parabéns então para a Adriana Jaques. Felicidades. E muita saúde por aí, tá bom? Legal, bacana já, de cara aqui ganhando os parabéns na programação da Atlântida. Gabriel da LHF tá com a gente, dia do rock hoje, vamos de Nirvana, pode ser qualquer uma que você tiver aí no sistema pra animar essa quinta-feira. Valeu, meu irmão, Gabriel Uman, um abraço a você, queridão, obrigado pela sintonia, pela audiência. A China Linhares tá com a gente, pediu aqui um The Police, Every Breath You Take. A Dona Adi tá com a gente, tudo bom, Adenir? Mandou aqui hoje rock internacional, posso pedir um Bon Jovi, always? Obrigado e ótimo dia aos cafezeiros. Valeu, Adenir, Dona Adi, beijo pra você. Muito obrigado pelo carinho da audiência, tá? Vitor Ramos, salve Gercinho. Bom dia, Vitor por aqui. Gostaria de convidar a você e a todos os ouvintes para curtir o som da minha banda, é True Belief. Agora, nesse sábado, vamos tocar no Festival Viking de Joinville. Tocamos clássicos do rock e um abraço a todos os Tupini Vikings. Valeu, Vitor Ramos. Um abraço a você também, irmão, e a galera aí da banda True Belief. Grande abraço, tá feito convite aí, Festival Viking, nesse sábado em Joinville, e a galera da True Belief vai tocar aí clássicos do rock. Abraço e muito obrigado pela sua participação, meu irmão. Vamos lá, quem mais? O Adilson tá com a gente. Bom dia, Adilson.
1: Fala, Jacinho, bom dia, tudo bem?
20: Tudo bem, meu irmão.
1: Nós tá aqui, tudo rock, toca pra nós o Roy Orbison e o Garrett. Pra domingo, a nossa última esperança é a Espanha, né? Pode ir, tirando a Argentina, o resto do mundo tava torcendo pela Inglaterra. Mas eles não deram conta.
20: Eita.
1: Então, a Espanha que faça o serviço no domingo.
20: Aí, ó.
1: É isso. Valeu, galera. Um abraço.
20: Vamos ver como vai ser a última dança, como o pessoal vem falando, né? A última dança de Lionel Messi. 7-8, chega de papo. 12 graus em Joinville. Daqui a pouquinho eu trago a previsão do tempo pra você. De maneira resumida, né? Porque o nosso homem do tempo, nosso querido Douglas Márcio, está de férias, volta na semana que vem. 7-9, chega de papo. Bora começar assim,
21: ó. 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
1: Bora para a previsão do tempo aqui na Atlântida, senhoras e senhores, com os queridos amigos da Holy Meat, onde o sabor sempre se destaca. 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E a previsão do tempo. Estamos com 12 graus em Joinville. Hoje será um dia muito similar a ontem, né? Ao dia de ontem. Sol com muitas nuvens durante o dia, períodos de céu nublado, noite com muitas nuvens e há uma máxima prevista um pouquinho maior do que ontem, né? A máxima prevista hoje é 22 graus, tá bom? Então, essa é a previsão do tempo aí para esta quinta-feira, 16 de julho. Previsão de condições ensolaradas aí. Na parte da manhã, rajadas e vento estão a 6 km por hora. Máxima prevista, então, 22 graus. Essa é a nossa previsão do tempo. Carlos Hoffman, bom dia pra você. Pediu Queen, We Will Rock You. Rapaz, faz um tempo que eu não rolo essa, né? Por que não? Peraí, deixa eu resolver isso aqui já. We Will Rock You. Faz um tempo que a gente não rola esse som do Queen aqui na Atlântida. Valeu, ele oferece pra essa semana do Rock'n'Roll. Bom dia, cafezeiros, valeu, meu irmão. Ale de Piracity pediu Roadhouse Blues, The Doors. Diz que tem, vai. Ofereço ao Adriano da Loja 3 e a Manakami. Ale de Piracity, valeu, Ale. Fábio Rodrigo, bom dia pra você, Fábio. Aquela certeza de um amanhã melhor, até porque amanhã é sexta, meus queridos. Opa, aí sim. Quinta de clássicos, manda pra nós Streets of Philadelphia, Bruce Springsteen, ou 29 Palms, o Robert Plant, mas também pode ser Fear of the Dark do Iron, beleza? Vai pros melhores, o Bob Esponja, meu amigo Alessandro, valeu, queridão!

0: Abraço, Fabinho. Vinícius tá com a gente também. Bom dia, cafezão. Que hoje o universo saiba, tomamos nosso café. É quinta-feira e nada vai nos abalar nessa pegada animada. Toca aí uma do ABBA, Dancing Queen. Valeu. E pra você que tá ouvindo e está numa fase ruim, ergue a cabeça. A vida é uma roda gigante. Hoje você tá embaixo, amanhã tá lá em cima, guerreiros. Abraços do Vinícius. Valeu, Vinícius. Grande abraço por aí também, meu irmão. Bora lá, Renan Carioca com a gente também. Bom dia, Renan.
1: Bom dia, Gersinho. Tá tranquilo, cara? Aí, quem tá falando é o Renan Carioca. Pô, manda sempre mandar um abraço pra geral que tá ouvindo. Um abraço pra você também, cara. Abraço pra geral aí. Ó, e, poxa, hoje na quinta-feira, né? Por que não mandar pra gente uma Toni Basil aí? Eu acho que a única música dela que fez sucesso, né? Mickey. Pô, e como eu costumo dizer, né? Mande-nos de volta para os anos 80, meu amigo. Valeu, um abraço aí. Valeu.
0: Valeu. Um abraço pra você também, meu irmão. Vou procurar no sistema aqui esse som de Toni Basil, tá bom? 7h23, tem Queen aqui na Atlântida.

0: Conceição. Bom dia pro Cid. Tudo bem, Cid? Como é que você está, queridão?
1: Bom dia, Jacinho. Bom dia. Bom dia, cafezeiros. Uma ótima quinta-feira pra todo mundo aí.
0: Nós.
1: Aqui é o Cid do Jardim Iriú.
0: Oi, Cid.
1: Jacinho. Oi. Quinta-feira do rock não podia faltar. Toca pra nós aí, Janis Joplin.
0: Boa.
1: Escolhe uma a teu gosto aí.
0: Valeu.
1: Valeu. Um abraço pra todo mundo.
0: Obrigado, tá? Denise Schlickman.
2: Bom dia, Jacinho. Bom dia, cafezeiros. Quintão, meus queridos.
0: Vamos. Nossa, linda.
2: Uma neblina, aquele trânsitozinho. Mas a gente nem se estressa, por quê? Porque estamos na melhor companhia, né?
0: Boa.
2: Beijos, queridos. Denise São Chico.
0: Valeu, Denise. Muito obrigado pelo carinho da audiência, tá? Bom dia pro Assis, meu querido irmão. Bom dia pra você, queridão.
3: Fala, Gercinho Júnior, meu brother.
0: E
3: bom
0: aí?
3: Dia. Tudo bem contigo? Irmão, é o seguinte.
0: Oi.
3: Aquele cafezão tomado, partindo pra escola, deixar o guri. Manda aquela braba, solta aí o Linkin Park pro Luca. Especial pro Luca. O meu gurizão.
0: Essa
3: valeu, irmão. Abração.
0: Pera, bicho. Valeu, Luca. Beijo do tio Gercinho também, tá? Valeu, Assis. Valeu, Deus. Obrigado pelo carinho da audiência aqui no nosso cafezão nesta manhã de quinta-feira, quinta de pedradas e clássicos. O rock é rock. Alexandre Blanc, bom dia pra você. Pediu Kiss. Jean do Morro do Meio.
4: Bom dia, Gercinho. É o Jean do Morro do Meio.
0: E aí, garoto?
4: Abençoada quinta-feira pra nós todos, meu querido.
0: Pra nós.
4: É, no dia do rock internacional aí, toca um Elvis Presley aí, beleza?
0: Boa.
4: Mandar a música lá pro pessoal do Galpão. No paraíso. Valeu, um abraço, tudo bom.
0: Valeu, queridão. Grande abraço por aí, Jean. Obrigado pela sua participação. Tem, tá com a gente também o Emerson e a Isa. Primeira hora do rock. Toca pra gente The Cure, Boys Don't Cry. Que a Isa adora. Beijão pra todos. Vejo que tens bom gosto musical, Isa. Beijo de todos nós aqui da Atlântida. Valeu, Emerson. André tá com a gente.
5: Bom dia, Gercinho.
0: Bom dia.
5: Hoje é quinta do rock aí. Queria pedir System of a Down, Elias ou Toxicity. Oferece pra todo mundo aí do cafezão e pra você também.
0: Valeu.
5: Aí.
0: Muito obrigado.
5: Um abraço.
0: Valeu, queridão. Grande abraço aí. Nos sentimos privilegiados. Muito obrigado. Quem mais tá com a gente? 7 horas e 31 minutos. Éder Jardim, bom dia pra você. Pediu Colin Ray pra esposa Kelly, as nossas Marias, pra galera da Roga e partiu Barra Velha. Abraço, irmão. Valeu, Éder Jardim. Quem mais? O Will pediu aqui um Motley Crue, Home Sweet Home. Valeu, Will. Grande abraço. Larissa, Will Walk. Toca Whiskey in the Jar do Metallica. Boa! Gostei. Tô gostando das sugestões de hoje aqui na Atlântida. Olha a hora, Gercinho. 7 horas e 31 minutos. 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A gente volta já trazendo mais o cafezão.
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17: Esses dias assisti um vídeo onde a pessoa explicava a ascensão dos novos canais de transmissão ao vivo de esportes, como o YouTube, por exemplo. Ela dizia que o sucesso deles não era a nova plataforma criada mais perto do público jovem, mas que a linguagem usada conectava muito mais o público com o conteúdo. Aí me veio algo bem importante, né? Quando você quer passar uma mensagem ou conselho a alguém, use a linguagem que essa pessoa usa e não tente complicar o assunto. Afinal, seu objetivo é passar a mensagem e não tirar 10 numa prova de oração, né? Quanto mais objetivo, mais resultado você tem. Então vamos embora praticar, né? Aloha!
0: É a melhor vibe do FM, a rádio das nossas vidas. Agora 7 horas e 37 minutos. 7 e 37, senhoras e senhores. Vamos trazendo aqui a participação da galera pelo 992-496532. Quem tá com a gente por aqui, produção, João, é isso? Deixa eu colocar no ar o áudio do João aqui. Bom dia!
18: Fala, Jacinho, bom dia!
0: Bom dia!
18: Já estamos aqui na estrada. Vamos a Brusque, vamos a pulo pra trabalhar lá.
0: Bora, bom trabalho,
18: aqui,
0: irmão.
18: Vamos. Tá com pedidos aí pra nós, Jacim.
0: Boa.
18: Grande abraço.
0: Abraço.
18: João, que deliriu.
0: Valeu, João. Ótimo dia de trabalho aí, tá, queridão? Max Uber, em São Bento do Sul. O Irineu, grande abraço, queridão. Um abraço a você, um ótimo... Uma ótima quinta-feira de clássicos do rock aí aos nossos amigos em São Bento do Sul. Valeu, queridão. William, bom dia.
19: Bom dia, Jairzinho, meu querido.
0: Bom dia.
19: Quinta-feira, aquele último gás pro fim de semana, graças a Deus.
0: Tá quase, né?
19: Um abraço pra ti e todos os ouvintes aí do cafezão.
0: Muito obrigado.
19: Cara, quinta dos clássicos. Se puder tocar aí pra gente um TNT do AC/DC. Um Thunderstruck. Fica a teu critério aí, tá bom, meu querido?
0: Beleza.
19: Aquele abraço.
0: Abraço pra você também, queridão. Deixa eu pegar aqui esse ACDC, igual diz o Supla. Ele foi no show do ACDC. Deixa eu ver se eu tenho aqui o TNT, tá? Se eu não tiver, eu toco outra, tá? Porque eu acho que eu tenho que solicitar aqui a nossa inclusão no servidor principal da Atlântida TNT. Gisele tá por aqui, tá pedindo Killing the Name, Rage Against the Machine, pra todos da empresa Sil. Valeu, Gisele. João Vitor tá com a gente.
20: Bom dia, Jairzinho.
0: Opa, bom dia.
20: Eu fui bem nas provas.
0: Eba!
20: Eu fui 10.
0: Boa!
20: Cacá. Qual que é o mando bem sambu?
0: Qual que era o mando bem sambu? Mas é uma fofa, né? Valeu, pai. Obrigado por compartilhar com a gente aqui, ó. Ela foi super bem nas provas e a gente fica felizão aí, tá? Deus abençoe sempre. Que seja assim até pra sempre, viu? Johnny, DJ Johnny, tá com a gente. Bom dia, queridão.
21: Salve, salve, Gerson Júnior.
0: E aí, garoto? DJ.
21: Hoje é um dia muito especial, muita alegria. Feliz em estar ouvindo um amigo logo cedo, ligadinho aqui no cafezão.
0: Bora,
21: sou
0: meu
21: DJ
0: irmão.
21: DJ Johnny Joinville, tô na área pra pedir uma música pra ti, meu irmão. Toca pra nós aí um Beatles, a Hard Day's Night.
0: Olha!
21: Porque hoje é dia de aniversário do pai desse nobre DJ.
0: Olha!
21: Que 80 anos de vida lá em Barra Velha.
0: 0, cara.
21: Bitch! Senhor João Batista Braguim.
0: Parabéns!
21: João Porcão, 80 anos, cara.
0: Que legal, cara.
21: Não é qualquer coisa, hein?
0: Não é.
21: Valeu.
0: Não. Não é não, viu, DJ Johnny? Que legal, cara. Parabéns pro paizão aí, felicidades. E Deus abençoe sempre, tá bom? Fireman em Itapuá, pancada. Valeu, queridão. Lindomar, tá em Luiz Alves curtindo aqui, ó.
22: Salve, salve, Gercinho. Aqui é o Lindomar Zimmerman de Luiz Alves. Aí, Gercinho.
0: Oi.
22: Toca um Fito Paz pra gente aí.
0: Olha.
22: Mariposa Technicolor.
0: Ótima essa música.
22: Pra nossa irmã argentina. Valeu, abração.
0: Valeu, queridão. Grande abraço. Elaine, Gercinho, poderia tocar aquela música que o nosso maestro André Matos interpretou, da Kate Bush? Eu não lembro o nome, mas acho que é aquela do filme. Ah, eu tenho sim, eu tenho sim. Depois a gente rola. Cafezão. Por aqui, tá?
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0: 7h41, só que antes deixa eu pagar aqui o Linkin Park que a gente tá devendo aqui na Atlântida.

0: som do Kiss aqui na Atlântida. É o nosso cafezão de clássicos do rock. Bom dia pra Valquíria, mandou áudio por aqui, ó.
1: Bom dia, Gerson.
0: Bom dia. Bem,
1: Carolina.
0: Tudo bom, Bia?
1: Desejar um bom dia pra você e pra todo o pessoal das lanches. Dá um beijo.
0: Beijo, Bia. Quem mais? Neuza, bom dia.
2: Bom dia, cafezeiros. Bom dia, Gerson. Bom dia. Bom dia. Todo mundo aí que tá na escuta.
0: Muito bem.
2: Aqui é nós aí, ó. Já tô em QAP. Vamos que vamos, hein?
0: Fiquei! Pediu Nickelback por aqui. How you remind me? Bruno! Gercinho, hoje é feriado. Esqueceu de me avisar. Nenhum trânsito na Dona Francisca. Sério? Toca uma do Angra. Ou então Pantera. Balançar os cabelos. Valeu, Bruno. Tá bom o trânsito aí na Dona Francisca, é isso? Grande abraço, meu irmão. Alex, bom dia pra você, queridão.
3: Bom dia, Jacinho. Bom dia aos cafezeiros de plantão.
0: Bom Jacinho, dia.
3: Oi. Alex Faísca aqui, passando pra pedir aí nessa quinta-feira, né, dos clássicos. Qualquer uma do Dire Straits ou do Aerosmith, né? Já tocou aí Queen, já tocou Guns. Então, qualquer uma do Dire Straits.
0: Gostei.
3: Ou Aerosmith. Tá valendo aí, mandar um abraço pra galera do Sicoob, que é a 59 da Vila Guanabara.
0: Valeu.
3: Grande abraço.
0: Grande abraço, queridos. Daisy, bom dia pra você. Bom dia. Ela mandou aqui. Bom dia, Gersin. Com esse amanhecer abençoado, toca um Iron Maiden pra turbinar o meu começo de dia. E manda um abraço ao meu esposo Alex. Valeu, Deise, mandou uma fotaça aqui, é de Balneário Barra do Sul, né, Deise? Grande abraço aí, queridos, um abraço a você, o Alex, obrigado pelo carinho da audiência. Rodrigo, tudo bem? Pediu aqui um som pra gente, quem mais? Mariana, tudo bem, Mari? Manda um abraço pro meu filho, Vitor, ouvimos você todos os dias indo pra escola, um abraço, valeu, um abraço, Vitinho, um abraço do tio Gersin aqui, tá? O Will falou aqui, ó, Gersin, os áudios da Denise de São Chico são, às vezes, o que a gente precisa pra dar uma animada no dia. Toca aí The Clansman, do Maiden. Abraço, Will de Joinville. Valeu, Will. É muito legal, né, cara? A Denise, ela manda um bom dia tão com tanta energia que é legal demais, cara. Valeu! Quem mais tá com a gente? Guilherme Bernardo. Tudo bem, Guilherme? Bom dia pra você, queridão. Deixa eu ver se eu consigo rodar o áudio do Guilherme por aqui. Enquanto eu não consigo baixar um áudio do Gui, consegui, vamos lá.
4: Fala, Gercinho, bom dia.
0: Bom dia.
4: Tudo bem?
0: Tudo bem, queridão.
4: Queria deixar um abraço para um grande amigo, Diogo Meurer, de Joinville.
0: Bora!
4: E aproveitar para pedir uma música, Tears of the Dragon.
0: Ótima música, Bruce Dickinson. Mas eu tô devendo aqui um bom job, cara. Eu vou ter que rolar esse bom job aqui, ó.
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0: AC/DC para fechar mais um bloco do Cafezão. E assim fechamos a primeira hora no programa desta quinta-feira, 16 de julho, aqui na Atlântida, da Rádio das Nossas Vidas. Muito bem, 992496532. Galera que manda mensagens pra gente. Gercio, manda um abraço aos professores do Rudolfo Meyer. Tocam Elvis por aí, Suspicious Mind. Abraço do Marcos por aqui. Valeu, Marcos. Marcos Regis. Um abraço, queridão. Sabe, sempre que a gente passa ali no Rudolfo Meyer, né, na Zona Sul ali de Joinville, a Laila olha para o colégio e fala: ó, oh, papai estudou aqui. Papai estudou aqui. Grande abraço, queridos amigos de Rudolfo Meyer. Fábio, tudo bem? Boa quinta para nós. Quem mandou a mensagem também foi aqui, ó, a Fernanda. Ela falou: Gersinho, bom dia. Falta de trânsito na Dona Francisca é por conta das férias da Whirlpool. Mas logo volta, tudo normal. Bom dia. Valeu, bom dia. Essa galera mandando a informação pra gente aqui no nosso cafezão. Obrigado, viu, Fernandinha? Quem mais? Ah, mandou recado por aqui a Débora. Tudo bem, Débora? Bom dia. Mandou
1: bom um vídeo dia, Gersinho. Assim, dia. Estamos na Zona Rural do Vila Nova hoje. E toca pra gente, então, um dance, pode ser a sua escolha. Um abraço pra ti, lógico.
0: Obrigado, um abraço
1: também. Colegas de trabalho lá da Companhia Águas de Joinville.
0: Pra todos.
1: E que seja uma quinta-feira maravilhosa para todos nós. Tchau.
0: Valeu, Débora. Obrigado. Uma ótima quinta-feira por aí também. Quem mais mandou mensagem aqui, produção? O Ralph. Vamos ouvir aqui o Ralph.
2: Fala, Gercinho. Beleza, meu querido?
0: Bom dia. Mano? Bom dia.
2: Ei. Oi. Manda um sonzinho ali pra minha filha, cara. Vai ter, cara.
0: Qual?
2: Ah, toca aí uma do Audioslave pra ela aí.
0: Boa!
2: Eu gosto bastante de ouvir vocês aí, né?
0: Que legal, cara.
2: Não tô ouvindo de qual porque o pai tá na estrada trabalhando, mas logo vai tá em casa aí.
0: Tá bom.
2: Beleza, Jardim? Beleza, valeu, irmão. Cara. Obrigado,
0: fica com Deus. Você também, irmão. Grande abraço, Maitê. A gente vai rolar então já. Próximo bloquinho aqui a gente rola um Audioslave pra ela, tá? 8 e 7, olha a hora, Gercinho, 8 horas e 7 minutos, olha a hora com a Celito Cópias, a sua gráfica expressa em Joinville. 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A gente volta já trazendo mais aqui do Cafezão nesta manhã de quinta-feira.
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5: Quanto será que pesa o troféu mais cobiçado do futebol mundial? A taça entregue às melhores seleções do mundo é feita inteira de ouro 18 quilates. O Brasil já levantou a versão da taça utilizada hoje duas vezes, com Dunga e com Cafu no Penta. Esse troféu é utilizado desde 1974 para substituir a taça Jules Rimet. O desenho ilustra duas pessoas sustentando o globo terrestre. É uma representação de que o futebol une todos os continentes. Agora, lembra da pergunta que eu fiz lá no início? Se você chutou 6 quilos, acertou! 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
1: É a melhor vibe do FM, 8 horas e 13 minutos. Bora lá com a nossa trilha sonora, dando sequência aqui na Atlântida, com mais um bloquinho do cafezão, junto com a Fiat Florença. 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Muito bem, essa galera com a gente aqui. Eu já vou trazer também aqui a nossa trilha do dia, mas antes vou liberar o presente aqui da programação de hoje, senhoras e senhores. Vou liberar mais um presente aqui da galera da Só Churrasco, tá? 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Manda aí, nome completo, bairro e a senha é Brasas, beleza? Obrigado pela participação da galera toda aqui na Atlântida, concorrendo a esse presentão da Só Churrasco. Vamos lá! Nossa trilha do dia, abrindo mais um bloquinho, é a música do Audioslave, Like a Stone. Lançada em 2003, é um hino que nasceu de uma jam despretensiosa. A letra foi escrita por Chris Cornell sobre isolamento e reflexões sobre a vida após a morte. Enquanto o clipe foi gravado em uma mansão onde morou Jimi Hendrix. Segundo o guitarrista Tom Morello, a música surgiu muito rápido. Enquanto eles estavam escrevendo, o vocalista Chris Cornell desenterrou a melodia de imediato, mesmo sem ter a letra pronta na hora. Cornell explicou em entrevistas que a música é sobre um homem idoso sentado sozinho, pensando em sua própria morte, imaginando que, se tiver sido bom o suficiente, talvez vá para algum lugar reconfortante, ao invés do conceito religioso tradicional. Tá aí, o videoclipe então gravado em uma mansão histórica em Los Angeles, onde Jimi Hendrix morou e compôs. A banda estava no local apenas para ensaiar, mas como todo o equipamento de filmagem já estava montado lá, decidiram rolar por ali mesmo. Senhoras e senhores, vamos à nossa trilha do dia aqui, ó.
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1: 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Bora lá curtir esse Like a Stone com Audioslave, ladies and gentlemen.

0: Deus! Rebirth aqui na programação da Atlântida com o som do Angra! Fechando mais um bloquinho do nosso cafezão com informação, com descontração, com música e com a galera participando do sorteio da Só Churrasco, valendo um filé simples pra uma pessoa. Quem tá com a gente aqui é o Eduardo. Bom dia, Eduardo. Tudo bem, querido?
1: Bom dia, Garcinho. Bom dia. Eduardo do bairro Morro do Meio.
0: E aí, garoto?
1: Oi. Tá com muita vez, Mac, Pet, Eikon. Eu não tenho lembrar aí.
0: Olha, boa, gostei, gostei. Eikon. Rogério, bom dia.
2: Bom dia, Garcinho. Bom dia. Rogério aqui. E aí? Se der aí, toca pra gente. Oingo Bongo, stay.
0: Gostei.
2: Valeu, um abraço.
0: Oingo Bongo é bom, gostei, gostei. Manda aí a sua mensagem, participa e quem sabe você não fatura esse presentão hoje aqui da Só Churrasco, presenteando a galera aqui da Atlântida. Senhoras e senhores, agora 8 horas e 33 minutos, nós recebemos convidados aqui no estúdio. Nós vamos conversar aqui no microfone número 2 e aquele lá no microfone número 4. Conversar com os meus queridos amigos e majestoso Cozinha e Eventos. Bom dia, Gui Mestieri!
3: Bom dia, meus amigos, estamos aqui, sempre uma satisfação. Satisfação estar aqui com meu amigo Gerson Júnior nessa rádio que é uma das mais ouvidas de Joinville, né? Com uma satisfação poder estar aqui, falar um pouquinho da nossa segunda unidade que tá aí para abrir, tá batendo na porta.
0: Que legal, cara!
3: Domingo tá aí, tá chegando. Nossa expectativa é sol, nossa expectativa é público, que as pessoas venham para poder aproveitar um dia maravilhoso lá no Grêmio da Ripple.
0: Que legal! Gui Messiele, que é chef churrasqueiro e também faz muitos eventos, né, Gui? Com a Messiele Eventos. E tem já 4 anos o restaurante majestoso ali na ADE, na Embraco, e agora tá ampliando as operações aqui em Joinville com essa segunda unidade ali no Grêmio da Ripple, né?
3: Isso, foi uma consequência, assim, de um trabalho que a gente vem fazendo há 4 anos, né, com a equipe. E a gente viu uma necessidade de crescimento, né, até pelo público e também pelo nosso time, pela nossa equipe, que também almeja crescer, almeja se desenvolver. Eu tenho falado muito sobre isso quando as pessoas me perguntam, tá, por que uma segunda unidade? Falei, cara, é pelo nosso público, pelo nosso cliente e pelo nosso time. Então o nosso time também precisa de crescer, né?
0: Por que uma segunda unidade? É porque a gente quer alimentar bem os amiguinhos, é! Também está conosco a senhora Majestoso Eventos e Cozinha Internacional, Tati. Tudo bem, Tati? Que é a esposa do Gui Mestieri.
4: Bom dia, bom dia. Que delícia estar aqui, né, nesse estúdio. Meu
0: primeira
4: Deus,
0: vez, né, Tati?
4: Primeira vez, que energia, né? Comida com a nossa.
0: É, exatamente, exatamente.
4: Muito bom, muito
0: que
4: bom.
0: Que legal, bem-vinda, Tati. O Gui já tinha estado aqui para falar do dia do churrasco, foi,
3: dia
0: não foi?
3: Dia do churrasco.
0: Só era, né, o dia do churrasco, né?
3: Dia mundial do churrasco.
0: O Gui, depois a gente vai postar uma foto, queridos, ali no Instagram da Atlântida, @AtlântidaJuí, mas o Gui, ele tem um colarzinho que é um cutelo, né, Gui? Que é um cutelo. O Gui, ele presenteia algumas pessoas, alguns amigos, alguns parceiros com esse cutelo aí do Messier Eventos. Eu tenho um desse lá. Ah, viu? Eu tô proibido de usar quando eu vou abraçar a Pri. Que legal, cara. E quando que foi que surgiu, Gui, a ideia de uma segunda unidade? Você já deu spoiler aqui, né? A necessidade de ampliar e tal, o desejo do Gui, da Tati, o desejo de todo o time. Mas quando é que surgiu a oportunidade de olhar também para um outro espaço em Joinville, que é um espaço muito bacana, de convívio aberto a toda a comunidade, que é o Grêmio da Whirlpool?
3: Então, a gente já vem algum tempo, né? O restaurante completou 4 anos e faz mais ou menos um ano e pouco, 2 anos atrás, a gente... teve uma mentoria, né, de um cara, um rapaz hoje que é amigo nosso, uma pessoa do Robson, e a gente vinha falando de crescer, né, de que é importante, né, chega um momento que a gente precisa dar um próximo passo, e a gente via que a nossa equipe muitas vezes estava muito mais ansiosa mesmo do que nós, né, então a gente começou a pensar sobre isso. Eu confesso para ti que antes de eu pensar sobre isso, pessoas já pensavam sobre a gente em outros espaços.
0: Olha só, que legal.
3: Então, assim, a gente teve alguns convites para abrir o Majestoso em outros espaços em Joinville. Então, a gente conversou com algumas pessoas e tal, mas a gente entendeu que não era o momento, né? Naquele primeiro momento, nas primeiras conversas que a gente teve, a gente até fez proposta para alguns locais e esperamos o momento. E o momento chegou, né? Esse ano, no início do ano já... O Grêmio fez uma conexão com a gente, fez uma conversa inicial, né? Falando do que eles estavam imaginando e tal. E a gente também foi construindo isso, junto eu e a Tati, conversando sobre como seria, né? Como a gente faria essa transição porque tem uma transição de tudo, né, Gercinho? Desde a parte nossa, enquanto gestores, uhum, né, que agora a gente é muito mais administradores e gestores do que propriamente cozinheiro. Uhum. Né? Então agora eu também passo por um processo de transição, de sair do chefe de cozinha, do cozinheiro que está lá dentro, né, eu amo a operação, para estar um pouco mais na parte administrativa, porque é necessário. Hoje, com duas unidades, eu não posso deixar eles fazerem de qualquer jeito. Uhum. Eu preciso administrar para que as coisas tenham um padrão e sigam um padrão de trabalho.
0: E aí, como o cara da operação, como o chefe da gastronomia, né? Quem que é o seu braço direito daí? Quem que você confia?
3: Então, eu confio... Eu digo que uma empresa, ela se estrutura através de uma equipe de gestão, né? E a gente formou isso, né? Há um ano e pouco atrás, mais ou menos, a gente começou a preparar isso já. E a gente tem três pessoas hoje que são os nossos pilares, digamos assim, que é na pessoa do Lucas, que hoje é o chefe de cozinha.
0: Nosso querido Lucas Smith!
3: Lucas Smith, né? Ele, Lucas Souza também, né? Não é meu parente, mas é Souza também. Na pessoa da Lisa, que é a Elisângela, né? Que cuida da parte de salão, metria, toda a parte de
4: atendimento.
3: Então a gente fala aqui da porta para fora, basicamente, da cozinha. Ela é responsável. E a Juliana, que fica na parte administrativa financeira, que também é uma parte muito importante.
4: Burocrática.
3: Né, é uma parte que a gente acaba... As pessoas acabam não enxergando, né?
0: Uhum.
3: Mas é uma parte fundamental, assim, pro negócio. Eu falo
0: como
3: muito...
0: você falou, é pilar, né, Gui?
3: É pilar.
0: Pra que a operação chegue bem no consumidor final, tem que ter uma base forte, né? Tem que ter um pilar forte. Né?
3: Isso foi onde que a gente entendeu, né? Eu e a Tati começamos a falar sobre isso, a pensar sobre isso, quando a gente pensou em ampliação. A gente falou, cara, se a gente quer ampliar, a gente precisa ter a nossa equipe de liderança muito bem formada, né, e preparada. E a gente começou a preparar eles, começamos a fazer cursos, a mentorias. Participar de mentorias, trouxemos mentorias, né, Tati? Quiser falar um pouquinho do processo de mentoria também?
4: Não tem como abrir um negócio e ser somente o proprietário, né? Não tem como se multiplicar. Uhum. Então, para deixar mais estável, mais tranquilo, assim, esse desafio, o mínimo que precisa é ter algumas pessoas que entendam o que que a gente quer, como que a gente trabalha, o que que precisa ser feito e que aceitem também esse desafio, que eles queiram vivenciar isso.
0: Que comprem a ideia junto, né?
4: Comprem a ideia junto. E hoje nós temos três pilares e a gente fala, se não tivéssemos eles, a gente seria muito menor. Não pela nossa capacidade, mas é porque não existe braço para tudo, uhum, né? Então, se tu quer fazer uma coisa bem feita, tem que estar bem estruturado. E aí, agora, a gente vai avançar para a segunda unidade. E quem sabe, né? Só Deus sabe os próximos desafios, mas estamos abertos, né?
0: Olha
4: então,
0: só.
4: Assim, a equipe quer, nós queremos. Estamos estruturando tudo que precisa. Vai ser sucesso, já é um sucesso, né? E o pessoal está muito feliz. A gente está bem animado, bem empolgado.
0: A Tati, que é nutricionista de formação, né, Tati?
4: Sou nutri já aí 12 anos.
0: E assina boa parte do cardápio do Majestoso.
4: A estruturação do cardápio é minha, né? Eu falo, tem que seguir essa estrutura aqui, porque senão vira uma bagunça. Mas o toque final daí são os chefes, né?
3: De vez em quando eu troco, tiro uma salada, boto uma batata, uma batata frita, uma polenta.
4: Gente, troquem, assim, coisas que façam sentido, né? Então, assim, você vai trocar uma lasanha de carne, então troca, sei lá, por um nhoque de carne, de frango, não dá pra trocar pela farofa, né? Não faz sentido, né? Ou pela batata rústica,
3: normalmente,
4: né?
3: Normalmente eu tento trocar ele pela batata frita, o bacon, calabresa, entendeu? Costela.
0: E como é que é esse dia a dia de vocês como casal, cara? Eu sei que o casal recém, né? Tem uma baby linda lá, a Ceci. Como é que é esse dia a dia de vocês como casal? Em casa, com a baby, no restaurante, na gestão de pessoas, na gestão do negócio em si. É um desafio, tá?
4: Ah, é um baita desafio, né? Mas assim...
0: Às vezes dá vontade de jogar ele pela janela?
4: Nossa, quase todo
0: não
4: dia.
0: Joga, tá?
4: Não jogo, mas dá vontade. Mas ontem mesmo, antes de dormir, a gente teve num evento também da gastronomia bem bacana, né? E aí, na hora de dormir, eu falei, nossa, como Deus foi bom conosco em nos apresentar. Porque assim, a gente se encaixa em tudo, né?
0: Você estava com a chefe Ed Vieira, não estava?
4: Eu vi.
0: A Ed e o Júlio, um casal maravilhoso. Maravilhoso,
3: né? Até fiz uma brincadeira com ele, né?
4: Ele
3: se assustou, né, cara? Eu cheguei, isso já aconteceu comigo, já fizeram comigo, por isso que eu fiz com ele. A gente foi bater foto no final, tava eu, a Tati, o Mika e a Evelyn, que são da Isália, que são pizzaria que é amiga nossa também. Falei, vamos bater uma foto todo mundo e tal. Daí eu falei pra ele, chama teu marido lá pra vir junto, que ela tava no social e ele tava lá na cozinha, né, ralando pra entregar as coisas. Daí, ele fez e tal. E eu falei, cara, eu comi um creme de mandioquinha com carne de panela, De batata salsa, desculpa, mandioquinha não, batata salsa, mandioquinha também, uhum. Né, o pessoal chama. É, maravilhoso, cara, tava muito bom, saboroso, sabe, textura bem aveludada, como tem que ser mesmo esse creme, né? E eu falei, cara, eu queria só te falar, assim, te dar um feedback, né? É, tava tudo bom, legal, tudo, mas, cara, aquele purê, cara, tava meio sem sal, cara, assim, eita. Eu acho que poderia estar um pouquinho mais... É, cara, na hora que eu falei isso pra ele, ele...
4: Sabe, até eu virei, ficou, assim, até eu virei.
3: Ficou como assim? Abismado, como cara. Assim? Daí eu falei, cara, sensacional.
4: Eita!
3: Tava, né? Tava sensacional, cara. Me ficou fissurado.
4: Coitado, o cara ficou gelado.
5: Eita, não, trolou.
3: É isso, cara.
5: Cara, mas eles são queridos demais. Eu pergunto porque também, né, tem empresa junto com a Pri, minha morena linda e tal. E a gente... É esse desafio de negócio, né? De negócio e fazer acontecer e tal. Mas é um barato também. E a gente, quando olha de fora, né? A Tati e o Gui, vocês se completam, assim. Isso é muito legal, né? Lá, tanto no dia a dia no restaurante, quanto fora, quando a gente se encontra, tal, em algum evento. Isso é muito legal, porque é corrido, é o desafio, mas é uma família que tá ali, né? É. Batalhando e levando junto consigo várias outras famílias, com o negócio do Majestoso, com o negócio do Mestieri Eventos. E eu queria dar os parabéns pra vocês aqui. Deus abençoe muito, cara, esse novo momento, essa nova fase do Majestoso, com a abertura, né, da segunda unidade, nesse domingo em Tongue, a partir de que horário lá no Grêmio da Wilco?
3: A partir das 11 horas, a gente vai ter a 11h30 ali, a gente vai ter a celebração nossa de entrada, de inauguração, início, né? De início, de ciclo, né? A gente vai estar começando aí entre 11 e 11h30, mais ou menos. 11h30 a gente libera o buffet, né?
4: Uhum.
3: Um buffet bem especial, está sendo preparado. Vamos ter várias coisas bacanas que são a cara do Majestoso. Então, não vai faltar a nossa costela, o nosso franguinho, o nosso hambúrguer, que, cara, é um queridíssimo, né? Hoje a gente é muito conhecido também. O nosso dia que a gente mais tem movimento é o dia que a gente faz o buffet de hambúrguer, né? Poucos lugares fazem, né? Na nossa região, digamos assim. Foi algo que nós trouxemos para Joinville, né? Não existia, nunca ninguém tinha feito.
5: Aliás, fez sucesso com os meninos do Macho Baita também que estiveram aí, né? O Sargento Junques, o Irineu Nicoletti, o Papai Irineu, né? Vai ser Papai Irineu
3: nossa.
5: Nicoletti. Descobriu aí, revelou ontem pelo menos, né? Que vai ser papai. O Rafa Steinbach, da Atlântida de Blumenau, estiveram aí na semana passada e ficaram encantados com o buffet de hambúrguer, cara.
3: Então, foi algo que eles falaram, inclusive mandaram mensagem depois, eu acho que nem te falei, mas mandaram mensagem agradecendo, falando de algo maravilhoso, meu, que ideia bacana, não sei o quê, não sei como nunca ninguém pensou nisso e tal. E, cara, é algo que a gente trouxe, né? A gente trouxe o buffet de hambúrguer, agora trouxemos o buffet de sopas de chocolate também, que foi uma grande novidade. Tá bombando toda quarta-feira à noite, convidar a galera também pra ir lá no Majestoso. E é isso, cara, a vida é feita desses momentos, dessas alegrias, pra gente vai ser uma alegria enorme poder estar abrindo uma segunda unidade. Pra mim, ontem falando com a Tati, assim, me emociono muito fácil, né, porque são coisas que trazem uma memória de quando a gente começou, né, quando a gente começou tu falou de relacionamento, né, cara, eu achava que não ia dar certo, né, eu e a Tati ter um negócio junto. Porque nós dois somos muito dominantes, né? A Tati e eu somos muito dominantes. Só que eu numa parte influente e a Tati numa parte mais estratégica.
5: Organizacional.
3: Então, assim, ao mesmo tempo que
4: conhece
3: são,
4: uma figurinha assim?
3: Se conecta.
5: Exatamente, só muda o endereço.
3: Se conectam muito, mas ao mesmo tempo a gente é muito diferente. Então, a gente teve que começar a aprender a lidar um com o outro para que as coisas fossem construídas. E hoje a gente pensa sempre no nosso negócio, né? E é a nossa história, porque até as pessoas às vezes acham que o Majestoso é do Gui, porque é o Gui que aparece. E a Tati tá nos bastidores, né? Mas essa organização faz com que a gente possa crescer. Talvez se eu tivesse sozinho numa jornada como essa, eu estaria lá fazendo meus eventos ainda. Eu talvez não teria um restaurante. Né? Hoje com a Tati, a gente pode ter um restaurante e a gente pode proporcionar, nós estávamos falando isso, né? Proporcionar muitas coisas para muitas pessoas.
5: Que legal.
3: Pro nosso time e para nossa família. Hoje a gente já teve a felicidade de levar nossos pais para viajar.
5: Olha só.
3: Nossos pais, né, nunca tinham ido viajar de avião ou tido a oportunidade de ir num lugar para passear. Meu pai é motorista, então ele viaja muito, mas ele viaja a trabalho. Mas viajar pra curtir...
5: Dar uma descansada, relaxar...
3: Tinham sido poucas vezes. Então, cara, isso é uma alegria muito grande, né? Eu digo, a gente tem um negócio, sim, a gente é feliz sendo empresário, mas a gente empreende também por outras pessoas, não é só por nós.
5: Que legal, cara. Ó, o César Wild mandou mensagem aqui, ó. Além de mestre churrasqueiro, o Gui é brabo demais pilotando kart. Um abraço, queridos. Uma das melhores costelas que eu já comi na vida. Palavras aqui de César Wild.
3: Pô, que legal.
5: Quem
3: obrigado,
5: mais? Cezinha. O William Alves. O Gui é tão sensacional e humilde que merece todo o sucesso do mundo. Sou entusiasta do churrasco e faço para amigos. Tive a oportunidade de conhecer o Gui e ele é super simpático e solícito, passando aí os processos da carne, a forma de preparo com uma paixão incrível. Por quê? Porque é o Gui Mestieri também que faz alguns workshops ensinando ali, né, processo de carne e tudo mais, né, Gui?
3: É, a gente ministra, né, cursos aí praticamente ano passado, foram todos os meses, esse ano a gente deu uma segurada pela nossa agenda, assim, mais, né, mas é algo que a galera tem me pedido muito e eu prometo que no segundo semestre eu vou montar mais um workshop aí pra galera.
5: Poder que maravilha! Gui Mestieri, obrigado pela presença, Tati. Domingo vai ser um sucesso, já está sendo. Eles estão aí nesses dias que antecedem a abertura de uma casa nova, gente. Do Majestoso 2, como assim carinhosamente vem sendo chamado, lá no Grêmio da Whirlpool, neste domingão, dia 19.
3: Façam suas reservas, tá? 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Tudo combina, então não esqueçam de fazer a reserva e nos vemos lá no dia 19 de julho no Grêmio da Whirlpool. Valeu?
5: Que maravilha. Valeu, Tati. Obrigado, tá?
4: Muito pela obrigada presença. Pela oportunidade. E é isso aí, gente. Bora viver esse momento majestoso.
5: Valeu! 8h48! Olha a hora, Gersinho! 8h48! 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Eu volto já trazendo o cafezão duplo por aqui. Segura!
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7: Wonderwall no topo das paradas. Um hit é um hit, né? A seleção inglesa adotou de forma não oficial a música do Oasis como seu hino para a Copa de 2026. E por isso, 30 anos depois de ser lançada, Wonderwall voltou às paradas de música. O clássico do Oasis de 1995 alcançou a segunda posição no Spotify Global. Além disso, a faixa também saltou da 32ª para a 11ª posição nas paradas oficiais do Reino Unido. O assunto virou até polêmica na internet, já que muita gente questionou por que bem essa música foi escolhida pelos torcedores. A resposta é simples. Os irmãos Gallagher sempre foram apaixonados por futebol e a galera se identifica com eles. 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
6: É a melhor vibe do FM, 8 horas e 54 minutos, bora pro nosso cafezão duplo! E o cafezão duplo, senhoras e senhores, vem com a assinatura do Bonja International, Fluência para a Vida! Hoje duas de Pearl Jam, curte aí!
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0: 8:08, fechamos assim o cafezão dessa manhã de quinta-feira, dia de pedradas e clássicos do rock. Ah, coisa boa. Bom, vou passar aqui o resultado de quem faturou o presente da sua churrasco. O filé simples para uma pessoa. Saiu para... Cadê o final do telefone aqui, produção? Aqui, ó. 5432-5432. Werner Eichenberg Jr. Acho que é assim que fala. Werner Eichenberg Jr. do Nova Brasília, final 5432. Nossa produção já mandou ali o resultado pelo WhatsApp também. Faturou um filé simples presente da sua churrasco. Tá bom, Werner? Não precisa retirar nada aqui na Atlântida. O seu nome completo estará lá na sua churrasco e o seu prêmio é válido para consumo lá na unidade ali no Anitta Garibaldi. Você tem 7 dias corridos a partir de hoje para retirar e aproveitar o seu prêmio diretamente lá na casa com a galera da sua churrasco. Ó, maravilha, queridos! Amanhã às 7 da manhã a gente tá de volta com o cafezão e eu volto já trazendo o Atlântida Hits por aqui. Segura!
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0: Bora até as 10, sem intervalos comerciais. Começando com Cat Sign. E abre

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6: Cuidado com a sua segurança. Todo cuidado nunca é pouco. Queremos chamar atenção para outro aspecto importante no uso da bike, especialmente para iniciantes. O uso de equipamentos e acessórios que garantem segurança adicional durante a pedalada. Aí já entram nessa categoria as luzes sinalizadoras, tanto na frente quanto atrás da bike, os adesivos e acessórios refletores e a campainha para alertar sobre a sua segurança. Na parte de apoio tecnológico, o uso de GPS e medidores de tempo, velocidade, distância, até frequência cardíaca prestam informações importantes que mostram seu desempenho e outros dados. É bem bacana. O mais comum é o uso de ciclocomputadores, que reúnem todas essas características em um único equipamento. E há modelos do básico ao avançado. Olha, vale muito a pena você pesquisar sobre esses equipamentos e acessórios que garantem essa segurança adicional durante a sua pedalada.
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7: Muito bom dia, bom dia, bom dia. Tá na Atlântida, todo mundo tá ouvindo a melhor vibe do FM. Eu, arroba Driteló, tô chegando por aqui nessa quinta-feira maravilhosa, dia 16 de julho de 2026. Por um momento deu uma pausa na minha mente para saber qual mês era, mas estamos em julho já, gente. Passamos da metade já. Ei, rapaz, vamos com tudo por aqui. 19 graus a temperatura na maior cidade de Santa Catarina. O dia tá lindo, tá ensolarado. Bora fazer dele o melhor dia das nossas vidas. E hoje estou sozinha não, né? Que absurdo falar que estou sozinha quando o Felipe Divo tá comigo. Tudo bem, Divinho?
8: Bom dia, Adri. Bom dia pra todo mundo. Estamos aqui hoje, né? Sem o Gercinho, mas por um...
7: O Gercinho teve algumas gravações para fazer. Nosso muso do rádio, nosso comandante divo, aqui, o nosso divo. Mas a gente toca o barco aqui.
8: Exatamente.
7: Também, né, Divinho? A gente domina aqui o barco também.
8: É,
7: a gente comanda a nave-mãe.
8: Né?
7: Exato, exatamente. Olha
8: quase,
7: só.
8: Quase uma pré-sexta, que quinta-feira eu sempre tenho esse conceito.
7: É uma pré-sexta.
8: É, mas aqui na minha cabeça, tipo, funciona assim. É que...
7: Quase uma pré-sexta de... É pré-sexta.
8: É pré-sexta.
7: Só pra tu saber, tá? Mas, cara, sabe que hoje eu acordei pensando que era sexta-feira.
8: E tá com cara, né?
7: Tá,
8: tá com um
7: aí eu
8: jeitinho
7: falei,
8: já.
7: Não, gente, tem mais 2 dias pra trabalhar nessa semana. É... Ainda bem que a gente ama o que a gente faz.
8: Exatamente.
7: E aí é sobre isso. E olha só, como nós estamos na nossa pré-sexta aqui, quinta-feira ensolarada, gostosa demais, nada melhor do que já entrar no clima. Então hoje aqui no Arroba Atlântida, o presente tá da caráter, entendeu? Tá de respeito. A gente vai sortear aqui um kit da... Heinz Beer, gente, tem aqui, ó, tem duas cervejas artesanais, um copo maravilhoso, tá aqui valendo esse super kit presentão da Heinz Beer, porque hoje também a gente vai falar de coisa boa, de Rock Legend, que vai ter nesse fim de semana e tudo mais, mas daqui a pouquinho a nossa galera tá chegando aqui no estúdio. 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Dados os recados, bora começar a nossa bagunça organizada, mas deixa eu mudar aqui a programação, que eu vou começar com esse som aqui que tá pedindo. Porque o que acontece, gente, no dia 28 de agosto, Nando Reis vai estar aqui em Joinville com a sua nova turnê Pra Você Guardei o Amor. Eu sou suspeita pra falar do Nando Reis, que eu sou apaixonada nele. 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
8: Posso soltar uma curiosidade?
7: Ah.
8: A Adri tem uma música com o nome... Tem uma música do Nando Reis.
7: É, mas isso... Cara, isso acho que dá um vídeo.
8: Dá um vídeo, né?
7: Dá um vídeo. Eu vou pedir licença poética pro Nandinho pra me utilizar, assim. Porque ele tem um álbum, na verdade, que ele fez pra uma ex dele, que tinha um apelido de Dri.
8: Ai, não sabia.
7: Aí ele fez um álbum todo inspirado, e aí tem um Hi Dri. Ai, tem um negócio assim. Aí eu acho no meu sonho, iludida que sou, que é pra mim.
8: Que é pra mim. Mas é. Mas é.
7: Talvez não, porque na época que ele lançou esse álbum, nem acho que projeto de nascimento tinha, meu.
8: Quanto que foi lançado?
7: Foi nos anos 90.
8: Ah.
7: Exato. Mas é sensacional demais. E, cara, vai ser o terceiro show que eu vou do Nando Reis. E, meu, cara, é surreal. Inclusive, já vou falar, amanhã, ainda em homenagem ao Dia do Rock, a gente vai falar com o batera do Nando. Rapaz, o Edu vai estar aqui com a gente. Muito legal. E é isso, dia 28 de agosto, Nando Reis aqui em Joinville. A gente vai falar muito ainda sobre isso. Mas pra já entrar no clima, por onde andei, hein? Enquanto você me procurava, cara. Ah, que pedrada. Bom dia, o @Atlântida tá no ar.

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2: Tá na hora do nosso Tá Rolando por aqui, 11 horas e 20 minutos. Muito bom dia, um excelente dia, uma excelente quinta-feira ensolarada pra gente. 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Hoje, inclusive, quinta-feira é dia de Gerson Júnior estar lá tocando, viu, gente? Então já faz a boa, aproveita se deliciar com um jantar especial que só a Big Hall oferece. E já aproveita e vai lá conversar, bater um papo com o Gercinho. Fechou? Feito combinado, gente. Mas o nosso Tá Rolando de hoje tá muito especial, porque nós estamos com convidados no estúdio. E começando com as damas maravilhosas, Eliane, assessora do festival Rock Legends, trazendo novidade da edição, porque é nesse fim de semana. Bom dia, Eliane.
3: Bom dia, bom dia. Obrigada pelo espaço.
2: E é isso, né? E também o Gustavo Calegari tá aqui com a gente, guitarrista da banda Pepper's Plane. Oi, Gustavo, tudo
4: Olá,
2: bem?
4: Bom dia.
2: Calma aí que eu, é o microfone
4: Opa.
2: Errado. Agora sim.
4: Olá, tudo bom? Bom dia, muito obrigado pela oportunidade, pelo espaço, pra gente estar divulgando nosso trabalho aí, que tem tudo pra ser incrível nesses dois dias, né?
2: Dois dias de festival, agora sábado e domingo, 18 e 19. Eliane, como estão os preparativos e a previsão é de sol?
3: Preparativos a mil, tempo super favorável, a gente tem um final de semana de sol, de calor, então vai dar pra curtir do começo ao fim. O Rock Legends a gente organizou pra que seja, pra que é a maior edição, é uma edição comemorativa do Dia Mundial do Rock, uhum. Então nós preparamos uma programação com dois palcos, são 21 bandas, tocando ali a partir das 11 da manhã, tem pra aproveitar do começo ao fim.
2: Caraca, e são duas bandas, né? Dois palcos, nós estávamos falando aqui no off. Um vai estar mais ou menos ali na altura da Câmara dos Vereadores, como que vai ser?
3: Isso, temos um mais ou menos na altura da Câmara dos Vereadores, outra mais ou menos na altura ali do Fórum, com programação rolando de forma simultânea. Então segue a gente lá no Partiu, arroba Partiu Rock Legends, para vocês acompanharem a programação, se programarem também, porque vai precisar fazer escolhas entre ouvir um palco. Com o outro.
2: Difícil.
3: E só coisa boa, só coisa boa.
2: São quantas bandas?
3: 21 bandas no total.
2: Cara, é muita coisa. 21 bandas, dois dias de festival. Gustavo, como tá ali os preparativos de vocês como banda? E o nervosismo também, né? Porque vai ser gigante.
4: Sim, é tudo. Pra gente ter um nervosismo maior que é em casa, né? Pra gente é. A gente acaba tocando muito fora da cidade, então assim, tocar em casa tem um carinho especial, bastante amigos, rostos conhecidos que sempre estão acompanhando a gente, familiares também. Tem esse nervosismo, mas é bem gostoso, pra ser bem sincero, assim, é um nervosismo bom pra caramba, porque tem tudo pra ser um evento incrível, assim, o maior, igual a Eliane falou, o maior, né? E com bom dizer, os ânimos estão bem controlados, assim, mas transforma, sobe no palco transforma.
2: O setlist tá pronto já? Tudo dominado?
4: Prontíssimo.
2: Ah, é?
4: Prontíssimo.
2: Eita, rapaz, meu Deus. Qual que é essa edição do Rock Legends, Eliane?
3: Nós já estamos na estrada já faz um tempinho, então como a gente roda o estado todo, né, em várias cidades, acaba que a gente já tem mais de uma dezena de edições, claro.
2: Gente, muita coisa. Então assim, ó, e aí vai ter food trucks, cervejarias, vai ter a feirinha criativa, vai ser pra toda a família.
3: Exatamente, é um evento pet friendly, é um evento com área kids, então venham em família, curtam os pequenos, curtam os grandes, então tem condições da gente aproveitar o evento ali na sua totalidade. E é para os amantes do rock, a gente tem dentro de todos os estilos. Pessoal que gosta mais de metal, pessoal que gosta mais de indie, até o psicodélico do The Doors vai ter também.
2: Caraca,
3: então a gente tem vários estilos de rock rolando ali de forma simultânea nos dois palcos.
2: E aí a gente tem todo o line-up também no site de vocês, no Instagram de vocês, né?

0: Exatamente. Sigam a gente lá no arroba Partiu Rock Legends para vocês ficarem sintonizados e ligados em tudo que vai rolar nestes dois dias de programação.
1: Paga a entrada?
0: Nadinha. Entrada gratuita. A gente só pede para que vocês acessem o nosso arroba, o nosso arroba, justamente para poder obter o seu ingresso, porque como é um espaço aberto, a gente precisa controlar acesso e proporcionar mais segurança, mais bem-estar para todo mundo que vai participar ali conosco.
1: Perfeito. E vai ter espaço kids também?
0: Sim, espaço kids, para que as famílias possam trazer seus pequenos e já introduzindo, né, trazendo rock para o dia a dia deles.
1: Desde sempre ouvindo música boa,
2: claro,
1: não é mesmo?
2: Com certeza.
1: Que sensacional o Festival Rock Legends. Joinville chega para celebrar a história, a cultura e, é claro, o eterno e inesquecível Rock and Roll, minha galera. Mais do que um festival, é uma verdadeira experiência que une música, gastronomia e lazer para todas as idades. E aí, quantas cervejarias? A gente tem um número de quantas cervejarias estarão disponíveis?
0: Nós temos 20 cervejarias artesanais. Tem para todos os gostos, para todos os estilos. Curtam, venham curtir. Nós temos 16 operações gastronômicas também.
1: Caraca,
0: então, do lanche ao doce, todos os paladares vão ser atendidos ali, né? Então, dá para a gente curtir o dia inteiro sem... alimentando a alma com rock e alimentando o corpo com alimentação e bebidas que nós vamos ter à disposição lá.
1: Cara, vai estar um prato cheio, né? Porque começa às 11 horas da manhã. Então, assim, é sábado e domingo, dá pra tomar um café um pouco mais tarde, entendeu? E daí tu já toma lá, entendeu? Porque vai ter de tudo. E daí tu pode se permitir. Aí tu vai poder começar a tomar tua cervejinha, aquela que você gosta, logo cedo, entendeu? Porque também é fim de semana, o dia vai estar lindo, pode levar a família toda, pode levar os amigos, é pet friendly. Então, assim, não tem desculpa pra fazer desse um melhor fim de semana da sua vida e entrada gratuita, né?
0: Merecemos tudo isso.
1: Que sensacional. Gustavo, faça um convite pra galera estar lá. Que horas vocês vão tocar?
2: A gente vai tocar no sábado às 5 horas, no palco 1. Seria o palco, acho que é o Monterrey.
0: Monterrey, exatamente.
2: Monterrey, isso aí, ó.
1: Aí a gente tem o Monterrey, tem qualquer outro?
2: E o palco Woodstock.
1: Woodstock. Isso. Sensacional. Cara, aí a gente vai ter cover de The Doors, Ramones, Foo Fighters, Pearl Jam, Green Day. Tá de sacanagem, gente. Olha só no Monterrey. Vai ter o DJ Paralelo, nosso parceiro aqui. Creedence, Rolling Stones, Chili Peppers. Ai, gente, olha isso. Black Sabbath, Metallica. Caraca, gente. Aí, domingão também, mais um prato cheio. Caraca, vai ter tanto nacional quanto internacional. Capricharam no line-up, viu?
0: Sim. CPM ali pra...
1: CPM.
0: Representar rock nacional também.
1: Mamonas. Também. Cara, perfeitos. Perfeitos demais. Gente, pelo amor de Deus, que delícia. Sábado, 5 da tarde, faz o convite pra galera estar lá presenteando e prestigiando vocês também.
2: Vamos lá. Galera, fica o nosso convite, não só para assistir a nossa banda, mas para prestigiar o evento inteiro. Tem para todos os gostos, igual a Eliane falou, vai até do indie até o metal, new metal, que a gente fala, né, no domingo. Então fica lá o convite para aproveitar, chega cedo, dá para tu almoçar lá, até para tomar café, dá também, né? Então aproveitem, não é sempre que tem esse evento na cidade, então assim, quando a gente tem que aproveitar e aproveitar do início ao fim, beleza?
1: Perfeito, Eliane, convite pra galera estar lá, os horários do sábado e do domingo também, e assim, ó, lembrando, né, pra toda a família, tem food trucks, tem cervejarias artesanais, aí tem espaço kids, é um prato cheio pra quem gosta de diversão e música boa.
0: Com certeza, sábado e domingo. Iniciando ali às 11 horas, no sábado nós vamos até às 22 horas, com 23 horas, desculpe, com programação repleta, no sábado até às 22 horas, então tem como aproveitar o dia todo, tanto sábado quanto domingo. Venha, chama a galera, chama a família, se organiza e venha curtir tudo que preparamos para vocês aqui no Festival Rock Legends.
1: Que sensacional edição aqui em Joinville, um encontro de gerações embalado pelos melhores covers de bandas lendárias, revivendo momentos que marcaram época e emocionam até hoje. Eliane e Gustavo, obrigada, casa de vocês, e fim de semana a gente se encontra no Rock Legends. Fechou?
2: Fechou.
0: Muito obrigada. Muito obrigado. Nos vemos lá.
1: Nos vemos.
2: Valeu.
1: Lá, gente. Por aqui, bora com a saideira do bloco? Creed pra você, mais Sacrifice. Bom dia!

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3: E olha só a dúvida do Antônio. Doutor, sentar no vaso com o celular na mão pode prejudicar a próstata? Se sim, por quê? Olha só, Antônio, eu acho que a tua pergunta é interessante, mas o foco deveria ser outro. Vou te explicar por quê. Não existe nenhuma relação entre sentar no vaso com o celular na mão e maior risco para a próstata. Mas pode haver uma relação entre ficar muito tempo sentado, olhando o celular, vendo filme, vídeo, essas coisas, e a saúde do seu sistema digestivo, principalmente ali da região do ânus. Por quê? Porque quando você fica muito tempo sentado, você pode fazer mais pressão ali por um tempo prolongado, e isso favorecer o aparecimento ou piora de quadros como hemorroidas, fissuras e por aí vai. É importante que você vá ao banheiro quando você tem vontade de ir ao banheiro, quando você sente, entre aspas, aquele desejo, aquele chamado para ir ao banheiro, e não que você fique sentado ali, ó, horas vendo o celular, esperando a vontade chegar. Isso, de fato, pode ter risco ali para a saúde do ânus, principalmente em relação a hemorroidas, fissuras, entre outras condições. Agora, para a próstata, não tem maiores riscos, não. Tá com dúvidas? Escreve pra gente no arroba Jairo Bauer Oficial.
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16: Festival 100% feminino. A cantora Olivia Rodrigo anunciou a primeira edição do Daisy Chain Fields. O festival, idealizado por ela, vai reunir uma programação formada exclusivamente por mulheres. O evento acontece em agosto na Califórnia e vai contar com artistas de diferentes gerações e estilos de música. Além de reunir alguns dos principais nomes da cultura pop, a iniciativa também tem caráter beneficente. Segundo Olivia, toda a renda arrecadada será destinada a organizações voltadas à defesa e ao avanço dos direitos de mulheres e meninas. Entre os nomes confirmados estão Chappell Roan, Cat's Eye, Stevie Nicks, Dolce e a própria Olivia. 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
18: Caraca, quanta informação boa! Corrida da Disney tá on! A gente é parceiro dia 12 de outubro em Floripa. Eu já tô lá, né, gente? Pelo amor de Deus. Agora, 17 minutos faltando para o nosso meio-dia. Bora continuar com a programação por aqui? Xadim, eu vim de lá chegando pra você.

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0: Gente, é a partir das 14 horas que a inscrição pra Disney Magic Run vai abrir. Eu vou estar no programa das minas. Hoje vou fazer a abertura, um olho na live, outro olho na tela do celular fazendo a minha inscrição pra Disney Magic Run. Vamos todo mundo, hein, gente? Caraca, vai ser incrível! Divo, quem que levou o nosso kit de cervejas artesanais, presentão da Heinz Beer, meu querido Felipe Divo? Acho que é esse, fala aí. Não é esse, fala aí.
3: Sempre o Mickey, mas é um costume.
0: É que não tem graça,
3: exato,
0: entendeu?
3: É, mas emoção, eu sei.
0: Ó, esse daí tá escrito o quê? 3?
4: É o 3.
0: E é o 3, né? É só seguir o que tá na mesa e que tá colocado aí no
3: Imagina meio. Se tivessem colocado a etiqueta errada, nossa.
0: É, não,
3: mas,
0: ai, cara.
3: Que loucura. Mas, ai, enfim, cara. Quem tá levando esse kit da cerveja, né, pra já entrar no nosso clima já do evento sábado e domingo, é a nossa querida Adriana Schultz, que tá levando o nosso kit de cervejas. É, o que tem no kit mesmo, Dri? Só pra relembrar o que
0: duas cervejas artesanais e um copo.
3: Isso aí. Então ela vai curtir já, entrar no clima já do nosso evento do Rock Legends, né? Que vai acontecer nesse sábado e domingo. E vamos já falar pra ela, né? Que ela vai ter que vir buscar aqui na nossa querida NSC. É isso, Dri.
0: Como que é o nome?
3: Hã?
0: Como que é o nome?
3: O quê?
0: Da ganhadora.
3: Adriana Schultz, ela que
0: levou. Obrigada, Divo. Ai, meu Deus. Divo, você é a nossa salvação. Você não,
3: exato,
0: pode ter TDAH, tá?
3: Não, eu não tenho.
0: Tu não pode
3: ter? Tu acha
0: ter?
3: Que eu tenho TDAH?
0: Não, espero que não, porque tu tem que ser a nossa salvação aqui no estúdio. Mas fechou. Gente, muito obrigada pela sua presença, participação e audiência nessa manhã maravilhosa de quinta-feira. Agora partiu o almoço. Logo, logo a gente se encontra às 14h com as minas, tá bom? E depois a gente segue a tarde juntas.
3: É uma cerdidinha, mas é isso, tudo certo.
0: Beijo, bora com o palco, a Loki pra você. Até daqui a pouco.

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1: Vai começar a viagem. Meio dia e 5 minutos, bom início de tarde de quinta-feira pra você. Olha ali, já dá pra ver daqui o final de semana, coisa boa. Fim de semana de verão, será que vai ter? Que tá rolando um verãozinho no sul do Brasil, o nome disso é El Niño. E o preço qual vai ser?

se já tá legal com sol e calorzinho, com uma música dessas fica ainda muito melhor. Rick Astley, Never Gonna Give You Up, pra abrir o Discorama nessa quinta-feira, no oferecimento

todas as suas músicas. Isso aqui é da Madonna, Express Yourself, que a gente estava ouvindo agora. E essa é a Lady Gaga.

0: Curiosidades do mundo da música pop, Lady Gaga e Madonna com Born This Way, Express Yourself, é o Discorama na Atlântida, tocando música e contando história. 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
1: Lenny Kravitz, American Woman, no Discorama na Atlântida. É pedido de ouvinte no arroba Real Fetter, no Insta. Obrigado pela audiência e parceria aqui na Atlântida, Rádio das Nossas Vidas. E também no arroba Real Fetter. Tô ali, troco uma ideia com todo mundo. Me acha ali, vamos ser felizes ouvindo música, música boa.

botar uma batidinha, meio charme, meio funk, em cima de um baita de um teclado, de uma base de uma música, de um clássico da música pop dos anos 80, de um grupo chamado Spandau Ballet. E aí ontem o algoritmo me mandou, tava ouvindo esse som na outra rádio, e o algoritmo me mandou um vídeo onde o vocalista da banda tá num casamento. Aí começa a tocar essa música no casamento, a noiva começa a cantar e o vocalista cola na noiva e começa a cantar junto. É de arrepiar. A música tem esse poder.

0: na elegância, a gente encerra a primeira meia hora da viagem do Discorama aqui na Atlântida. Um rápido show do intervalo e já já tô de volta pra seguir.
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Cure, Why Can't I Be You? 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

Isso é um hino, na verdade, The Smiths. O puro suco dos anos 80, There Is A Light That Never Goes Out. Tocando no Discorama da Atlântida. 12 minutos para uma da tarde. A uma da tarde tem o Pretinho Básico, o programa de humor, a maior audiência do sul do Brasil. Os podcasts de humor mais consumidos no país também. Muito obrigado por isso.

0: Musicaço do Fleetwood Mac. Fleetwood Mac, uma das figurinhas carimbadas aqui no Discorama. Essa faixa é de 1977, do lendário álbum Rumours. Álbum que recebeu o Grammy de álbum do ano em 1977 e é um dos discos mais vendidos de todos os tempos. Essa música ilustrou uma matéria do Fantástico na noite de domingo. E a audiência do Discorama, a audiência veterana da Atlântida, pediu pra ouvir. Tá ouvindo? Aliás, ouviu. Acabou. Vem aí o Pretinho Básico. Discorama volta amanhã ao meio-dia. Obrigadão pela audiência e parceria. Daqui a pouco voltamos.
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7: Olá, muito boa tarde, amigo e amiga ligados na Atlântida, rádio das nossas vidas. Estamos chegando com o Pretinho Básico, 1:03. 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Muito boa tarde, Léo Oliveira.
8: Boa tarde, Alexandre.
7: Tudo bem, irmão?
8: Tudo ótimo, tudo incrível,
7: meu querido.
8: Como é que tá, cara?
7: Tô ótimo, cara, maravilhoso.
8: Também,
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9: Ô, Alexandre, boa tarde.
7: Boa tarde, tudo bem contigo, lindo?
9: Tudo ótimo,
7: coisa
9: tudo maravilhoso.
7: Boa. 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
9: Ótima tarde, Alexandre.
7: 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Fala, Porazinho, em Florianópolis, querido, de camisa.
9: Olha aí, meu
7: Tais
9: irmão.
7: Tais bonito de índigo blue, hein, querido?
9: Ah, que bom que tu gostou. É pra ti, Alexandre. Agora 1:04 em Florianópolis, temos sol e é uma honra estar com vocês aqui no Prestígio Básico.
7: Bom, a honra é toda nossa, Porazinho. Eu tô em dúvida. Eu não sei agora se eu falo do som ou não falo do som.
9: Já
7: não,
9: falou, né?
7: Pra não te irritar, não te incomodar.
9: Não vai me irritar. Nós
7: não?
9: Vamos tentar de novo hoje com toda a calma.
7: Tá. Do mundo. Tu quer ir pra um? Quer ir pra um?
9: Ah, eu vou lá. Com toda a calma do mundo, é. Mas não, é merda, cara.
7: Mas eu entendo ele, cara, eu entendo ele. Mais do que ninguém, eu entendo ele. Fala aí, Rafael Gomes, muito boa tarde.
10: Fala aí, Alexandre, boa tarde.
7: Boa tarde. Tá bonito hoje também, hein?
10: Obrigado,
7: tá grandão, tá forte, hein? Tá malhando? Tá puxando ferro?
10: Não.
7: Não?
10: Não.
7: E como é que tá crescendo aí?
10: Tênis, jogando tênis.
7: Tá bem.
10: Joga tênis? Jogo tênis.
7: Boa tarde da pena, tudo
10: e
7: bem?
10: E aí, meu irmão, o que foi, velho?
11: Joga o pênis na cara de quem pergunta.
7: Que isso, achei indelicado.
10: A gente é bruxo, a gente é bruxaria.
7: Achei indelicado, gosto da indelicadeza, mas achei indelicado.
10: Ah, mas falei sorriso.
7: 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Hoje é 16 de julho 2026, dia do comerciante. Por que é dia do comerciante hoje, Rafael Gomes?
10: Ah, eu não pesquisei, vou pesquisar agora, Alexandre.
7: Ah, eu pensei que estivesse pesquisando no teu telefone agora, junto com o Rafinha, junto com o Léo Oliveira.
8: Bom, parabenizar o grande comerciante desse programa. Joia rara.
7: Joia rara.
8: Ô, nego.
7: E aí, joia? Tudo bem?
8: Vou agradecer aí, pô, pela lembrança, nego. Os produtos estão que estão, nego.
10: Porque hoje é nascimento de José Maria da Silva Lisboa.
8: Tô falando.
10: Que nasceu no dia...
8: Cagou o cara. O único comerciante do programa que tá se homenageando.
9: Eu tô falando.
10: O momento do cara brilhar ali.
8: Meu tá olho, eu tô há 2 meses no programa, já tem mais time que tu, Time zero.
7: Só aqui, deixa eu só assumir aqui rapidamente. Já te chamo de novo, Gomes. Porazinho, tá com a gente, Porazinho?
9: Tá na 1 agora.
10: Melhorou um monte.
9: Não piorou.
8: Parece que tá na 2.
1: Não, é que... Parece que tu foi pra três.
11: Para aí, porazinho. Vai lá, vamos fala lá, mais um pouquinho. Fala mais um pouquinho.
1: Ah, para aí, cara.
8: Podemos te ligar pro WhatsApp agora, também, nós falei que temos aqui.
7: Olha aí, peraí, deixa só o porazinho, por favor. Fala, porazinho.
11: Alô, alemão.
7: Melhorou, porazinho. Melhorou.
1: Muito bom. Melhorou.
11: Cara, o pior de tudo é que no meu retorno tá lindo.
7: É, não, tá claro, lindo. Claro, tá certo. Mas é que viaja daí pra cá, né?
1: Exato. Vem por cabo, né?
7: Mas tá melhorzinho, porã. Tá melhorzinho, tranquilo. Joia Rara, encerramos. Parabéns pelo teu dia. Obrigado.
1: Isso, muito obrigado.
7: Rafael Gomes, por que hoje é o dia do comerciante?
10: Porque no dia 16 de julho de 1756 nasceu o Visconde de Cairu, José Maria da Silva Lisboa. Foi economista, jurista, político e um dos maiores defensores do livre comércio no Brasil.
7: Olha aí.
8: A gente é a favor do livre comércio.
7: Gomes. Cairu daquela rua. Na o Cairu, próprio. Ali. Da Avenida Cairu, ele mesmo. Exatamente. Tá bem, o petinho básico de hoje é a Celine. Celine é uma gatinha de 7 anos do tutor Carlos Weber. Olha que linda a Celine.
11: É um nome bonito pra gatinha, né?
8: Carlos Weber, né? Que belo nome de gato.
1: Cada vez mais gato,
10: né? Não, cara, a gata é a Celine.
7: Isso, cara, Celine é o nome da gata. O Carlos Weber é o tutor.
10: E será que é? Engraçadinho. Será que ele é gato?
8: Não, eu conheço ele.
7: Olha,
8: ele vai no show.
7: Pode tentar.
8: É, já subiu no pau, o coroa, cabecinha branca, vai no show.
7: Subiu no pau? Palco.
1: Subiu nesse. Convida ele pra ir amanhã, então, né?
8: Amanhã tem show onde?
1: Tem show amanhã no Boteco Comedy de Canoas.
7: Ah, é?
1: Sextou do Pretinho.
7: Boa!
1: Né?
7: Como é que estamos de venda lá?
1: Essa é uma pergunta difícil.
8: Estamos pela bola 7.
7: Estamos pela bola 7, ou seja, temos que vender.
8: Não, estamos bem.
7: Estamos bem já?
8: Showdopretinho.com, dá uma olhadinha, vamos fazer um date.
10: Será que o Adams e o Lelê vão ir?
8: Por vídeo,
7: não,
8: só.
7: Eles não vão. Não estarão, né? Na final da Copa, que é domingo.
10: Mas a gente pode ligar de vídeo, né, pra eles.
7: Pode.
10: No último show, tu ligou de vídeo.
7: Vocês ligaram de vídeo pra mim?
10: Tu ligou?
7: Não.
10: Por incrível que pareça, foi tu que ligou.
7: Fui eu que liguei pra você de vídeo?
10: Por incrível que pareça.
1: É, tem que parar com os troços, cara.
8: Solo do Gordo Léo, quando as piadas começam a não funcionar, ele fala, vamos ligar pra alguém do Pretinho.
7: Vocês já ligaram pra todos os Pretinhos durante o show também.
1: Já, aqui é o campeão.
7: Mas eu liguei, mas eu nem sabia que vocês estavam no show, eu liguei de vídeo pra outra coisa. Exato,
10: aí tu desligou, porque não dava pra falar sobre outra coisa.
7: Eu liguei pra mostrar uma coisa pra todo o grupo.
8: Isso.
7: Opa!
8: Comecei a fazer um solo, começava
1: vazio.
8: Platéia não ria.
7: Vaziozinho.
8: Vamos ligar pra alguém do Pretinho. Aí ligava pro mestre.
10: O único que não atendeu foi o Porã.
1: Boa tarde!
8: Aí pro mestre metia duas piadas, galera.
1: Alexandre, não gosta do mestre? Mata as crianças!
7: Eu adoro o mestre. Eu adoro o mestre.
8: Tu virou mestre, bonequinho, mestre.
7: Conquistou, Alexandre. Ô, mestre, inclusive tem bonequinho. 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
1: Eu tenho uma pergunta.
7: Qual é a pergunta, mestre?
1: Qual é a porcentagem do mestre?
10: Zero.
8: Ah, assim, é que no dia do comerciante...
1: As crianças compram, tem que pingar para o mestre.
7: Mas eu achava desnecessário, né, mestre?
1: Você tem razão, Alexandre. Nós daremos de graça para as crianças. É só pedir na roupa, vocês
7: não. Não, mestre, fala aí, pelo mestre. Cala a boca, mestre. Só cala a boca.
10: Não tem como dar o boneco
7: pelo amor de Deus, cara.
1: Os adultos adoram o mestre também.
7: Isso, mestre. Nosso ouvinte aniversariante, mas antes do nosso ouvinte aniversariante, Supra Pets.
1: Ah, ontem o
7: apresenta. Apresenta Leroy para o gato que torce e pede mais sabor. Abraço para a galera da Supra Pets que esteve nos visitando ontem aqui.
8: O uísque gostou, viu?
7: Gostou?
8: Ontem à noite que já foi
10: o uísquezinho, charuto.
8: E depois ele assistiu o Game of Thrones.
1: A elegância da Supra que deu ali um cardzinho com o nome de cada um.
10: Não,
1: dos
10: cara,
1: dois.
10: Isso foi. Não,
1: no caso, falou ali a Fedorenta.
10: Um texto personalizado.
1: Né? Exatamente. Ali leu todo o texto. Guardou, eu que vou organizar pra Lua as.
8: Mas a Lua, a Lua tava dormindo.
1: Tava de banho tomada, ela tomou banho.
8: Tá, né, com moral a tua cachorrinha, tava dentro de casa.
1: Pô. Não, mas ficou ali uma hora. Depois ela foi dormir na caminha dela, que é ali da. Na
10: no
1: área.
10: Pátio,
1: né?
10: Na
1: pátio. É cachorro de rua,
11: que
1: né?
11: Bom, cachorro... Um cachorro que tem pátio, né?
1: É, exatamente.
11: Tem que pensar pela ótica positiva, né, Rafael? Tu tem um pátio à disposição do teu cachorro.
1: Exato,
11: que muitas pessoas não têm. E às vezes faz mal pro bichinho não ter um pátio.
1: É, então, questão de organização na sua vida, né? Porra?
7: Muito bem, aniversariantes de hoje, começando com o nosso querido ouvinte, grande amigo e parceiro, boleiro, joga muita bola, é o San Cris Mil Gol, San Cris Feijó. professor de educação física na Escola Técnica Estadual José Feijó, que é dele próprio a escola, do vô dele, José Feijó, de Porto Alegre, fazendo 50 anos hoje, grande galgo. Grande. Parabéns, Santo, grande, grande ano aí da tua vida, o cinquentão.
1: Galinho, né?
7: Né? Porra, e jogando bola, não é, é pouca bola que joga.
1: Ele joga muita bola, parabéns, Santo.
7: Aniversariantes famosos de hoje, começando com a jornalista Tainá Espinosa.
11: Jornalista.
7: Tainá Espinosa fazendo 38 anos.
11: Olha, é verdade, legal. Jornalista.
7: Jornalista, legal. Jornalista, legal. Cobrindo a Copa do Mundo, inclusive.
8: E é gremista.
7: Ana Paula Arósio, atriz, fazendo 51 anos.
11: Maravilhosa.
8: Seria equivocado, Alejandro, na pergunta.
7: O que, Ivan?
8: Uma palavra. A gente poderia considerar ela uma ex-atriz? Porque não, ela já não atua mais. Ela não faz mais novela.
7: Sim, uma vez atriz, sempre atriz. É que nem putão. Uma vez putão, sempre putão.
1: Não, é, não existe meio putão.
11: Isso não existe. Mas no caso dela, o Léo tá certo.
10: A gente foi de 0 a 100 muito rápido. Paco,
8: com todo respeito, né? Eu falei, mas se é um de nós que mete essa comparação...
10: É amarelo ou azul?
11: É amarelo na certa.
10: É verdade.
8: Porque nada.
11: Amarelo na certa.
7: Vocês acham?
1: Não, mas ele tem razão. Não,
8: o cara não pode dar uma
1: ele tem razão.
8: O cara não pode dar uma razão.
1: Vai me dizer que uma vez o cara... Ai, eu dei a bunda, eu não sou...
7: Mas que barbaridade! Não, aí tu pegou pesado, amarelo pra ti também.
11: Que é isso, cara?
7: Amarelo pra mim. Então, por favor, aí, nosso diretor de imagens.
11: Que é isso, vamos segurar um pouquinho.
7: E amarelo pra Rafinha Menegasso também.
1: Mas por...
7: Foi uma brincadeira. Foi uma brincadeira que a gente faz em rodas de amigos.
11: Eu acho
7: isso. Não tem esse... Ex-viado.
11: Falando da roda dos amigos.
7: Não tem ex-jogador de futebol. Jogador de futebol é jogador de futebol por causa da vida.
8: Não.
11: Tem gente que é ex-jogador. Neymar,
7: por exemplo. Não, mas tô falando da função, né, Porazinho? Daquela coisa ali intrínseca.
1: Porã, tu sempre vai ser um pegador.
8: Tigre.
7: Exatamente.
10: Não existe ex-tigre, Porã.
11: Olha, tigre. É um tigre. Não, eu quero que fique bem claro. Já fui bom nisso.
1: Então, mas tu é... A tua profissão é essa.
11: Já fui bom nisso. Não sou mais.
8: Hoje tu é um cachorrinho de rua sem pátio.
1: Mas, se liberar o patiozinho...
11: Hoje um cachorro grande sem pátio.
8: Morando num JK.
11: Uma sacada e olhe lá.
1: O Fetter.
7: Que o Fetter me erra. Eu não tô falando nada,
10: mas ele nem
7: quieto.
10: Falou ainda.
1: Eu nem falei.
10: O Fetter
1: vai
10: é
1: ser um eterno radialista.
7: Exato.
10: E esse
7: não sou esse putão.
1: Claro que é. E agricultor.
11: Então continua.
10: Mas
11: ô, maionese, tá com a ligação aquela do Fetter aí? A ligação.
12: Alô, maionese?
8: Fala, Ricardinho.
12: Vem cá, cara. O Fetter é tio.
11: Ai, melhor coisa do programa nas últimas duas semanas.
7: Ai, que coisa maravilhosa. Ed Kowalczyk, ele é vocalista do grupo Live. Tá fazendo 55 anos hoje.
11: Cancelou a tour no Brasil.
7: Pois é.
10: Que bom. Não vendeu nada.
7: Que bom. Não sei se não vendeu, talvez tenha
1: sido. Não, fala essa bobagem.
8: Pretinho e Jaraguá.
1: Fala essa bobagem.
10: Ah, o quê? Mas assim, né? Essa foto pegada.
1: Essa foto não ajuda.
7: Parece o cara do Right Said Fred, essa foto.
10: Ele não tinha uma fotinha melhor, pô.
8: Parece o Orteman que jogou no Grêmio.
11: Parece o Rafinha, cara.
8: Ele parece um jogador ruim.
7: Parece o Rafinha. Dá um close no Rafinha, direção. Dá um big close no Rafinha, direção, por favor.
1: Olha ali.
7: Aproxima. Cara, é igual, cara.
1: Não.
7: Só tem mais cabelo que ele.
1: Cara, eu tenho os olhos... Eu tenho os olhos cor de mel, eu sou muito loiro, eu tô de cabelo.
11: Vai te cagar, Rafinha da Coriga. Para aí, que olhos cor de mel na Coriga não tem olhos cor de mel, meu irmão.
10: Ele tem um baita porra.
11: Para aí, tu respeita a Coriga, irmão.
1: Desculpa, eu nasci na
11: Ganso. Ou é castanho, ou é verde, ou é azul, ou é preto.
1: Tu era
11: de cor de mel na Coriga não tem, irmão.
1: Tu era do Jardim Botânico,
11: por favor, se liga, mas eu sou do Jardim Botânico e tem olho verde.
1: Que?
11: Entendeu?
1: Ah, para aí, agora tu também. Vai te cagar.
11: Não, para, velho. É cor de mel.
1: Cor de mel.
7: O olho é castanho,
11: Tu não é música do Nath Roots, cara, pra olhos cor de mel, velho.
7: Ah, pera aí, porra. Tem um olho é castanho também,
1: não
7: porra.
1: Não acusa, porra. Eu sou bonito.
11: Eu posso provar que meu olho é verde.
7: Porra.
8: Meu irmão, eu que não sou aqui de Porto Alegre.
7: Fala da pena.
8: Pra galera entender o que é Coriga.
7: Coriga é um bairro. É um bairro. O bairro que ficava ali na frente, fica, né? Na frente do Estádio Olímpico em Porto Alegre.
1: É um condomínio.
8: Coriga é um bairro.
7: condomínio pra cima ali.
1: É o bom estádio olímpico ali. Não, não é. Vocês estão viajando. Ali é entre a Medianeira e Menino Deus. E aí tem um complexo de apartamentos que ficava na frente... fica na frente do Estádio Olímpico, tá antigo Estádio Olímpico.
7: Tá,
1: mas eu não nasci lá, eu tenho grandes amigos. Eu nasci na Gana.
7: Mas não importa onde nasceu também. E tu nasceu no Botânico, né, Porã?
1: Era riquinho.
11: Aí, meu irmão, eu nasci no viaduto da Silva Só. Nasci no viaduto da Silva Só até os 13 anos, depois eu fui pro Jardim Botânico.
7: Ali era Rio Branco, ali era Rio Branco.
10: Rio Branco, exatamente.
7: Ótimo, agora que todo mundo já sabe onde todo mundo nasceu, a gente vai...
11: Chega! É tá, mas aí. Tu concorda comigo, né, Alexandre, que na Coriga não tem olho cor de mel, né?
7: Não é nem na Coriga. Na Coriga pode ter olho cor de mel, é que o Rafinha não tem olho cor de mel. Essa é a questão.
1: Cara, a inveja é uma merda.
7: Cara, eu tenho olho verde, por que eu vou ter inveja de
1: ti? Eu não consigo ver teu olho, tá sempre caído. Eu tenho os olhos cor de mel.
11: Parece mais avermelhado pra mim aqui na câmera. Não,
1: cansado, tá cansado.
7: Cansado de ti, cara.
1: É, tem olho... Pra todo mundo.
7: Cansado de ti,
1: eu tô saindo de férias pra alegria tua.
11: Ah, eu também.
7: Eu também, o que adianta?
11: Mas teu olho... Vai sair 3 de férias.
8: O olho dele é verde, com o vermelho teu olho é a camisa do Fluminense.
7: Cara. Que vermelho,
1: olha,
7: cara.
1: Aí é pau no cozinho. Amarelo, né?
11: Ai, ai. Não,
1: aí, amarelo, o Fé tava tri bem, mano.
7: Já amarelou,
1: tava
7: o jogo bem. Tá
10: rolando. O que aconteceu contigo que tu virou o X9 do programa?
1: Que X9, cara?
10: Ele sempre foi, cara.
1: Amarelo, né?
11: Ah. Ele sempre foi, cara.
1: Não, isso aí tu adora fazer. Eu só acho que eu tomei o amarelo corroborando com a tua informação. Não existe esse botão, cara. Só isso que eu falei.
11: Mas voltou o assunto.
1: Meu Deus do céu.
11: O assunto era teus olhos cor de mel. Agora voltou pro ex-putão.
7: Olga Maria de Souza, mundialmente conhecida como Corona, está de aniversário hoje, fazendo 58 anos.
11: Dá uma palhinha do maior sucesso dela.
7: Tocou o quê? Não toquei, não lembrei de tocar.
8: Jesus humilha Satanás.
7: Podia ter tocado depois do Rick
8: Astley. Jesus humilha Satanás.
10: Amigo, sim.
8: Aqui, ó. E ela só dropa, não é?
7: Muito bem, todo mundo já conhece o Corona fazendo 58 anos hoje.
11: Eu nunca vou me esquecer.
8: Miguel Laço.
11: Uma vez que o Pretinho Básico, no seu início, programa no início, o Pretinho Básico foi para um lugar, uma boate. E aí, ao chegarmos, não, vamos lá naquele lugar que ninguém vai nos conhecer. Ao chegarmos no lugar, começa a tocar. This is the rhythm of the night. E o comunicador, aquele que liga pro maionese, diz assim: alô, galera do Pretinho na casa!
7: Olha, eu só queria ir lá pra ninguém ver.
11: Ô, cara, nos acharam,
7: velho. Acharam vocês, né, Porã? Eu não tava, né, Porã?
11: Tu nunca tava junto.
7: Nunca tava junto.
11: Só tava nos programas, nos planetas Atlântida.
7: Exatamente, por exemplo.
11: Sempre muito profissional.
7: Muito obrigado.
11: E lembro, inclusive, que tinha o horário da chamada de vídeo com a Rodaica.
7: Exatamente, por exemplo. Will Ferrell, o ator Will Ferrell, fazendo 59 anos.
10: Ele é legal.
8: Gênio.
7: Legal.
11: E igual o Chad Smith, né? Tem até a brincadeira.
7: Verdade,
11: eles dois, exatamente. Um disfarçado do outro, né?
7: E por último, mas não menos importante, o apresentador Bolinha! O Bolinha faria 90 anos hoje.
8: Bolinha!
7: Pereceu.
8: A hora de você entrar na linha.
7: Pereceu em 1998, o Bolinha, o mestre da cafonagem na TV, era

0: brasileira pra todo mundo ver ele, eu tinha o concurso dele. E o irmão dele.
1: E aí,
2: qual
1: claro,
2: o refluxo?
1: E aí?
0: Não, cara!
1: E aí,
0: o irmão dele era narrador de futebol e o outro irmão dele fazia a escolha do professor Raimundo.
3: Mas o Bolinha que tá, faria.
0: Maravilhoso o Bolinha, até trazer ele no jogo, incrível.
3: Show de bola.
1: Então tá, foram os aniversariantes, agora a gente já entra aqui nos destaques. Do...
0: É que a gente não escolhe quem nasce, né, velho?
3: Injusto, o cara só deu a opinião dele.
0: Mas é que não, por quê?
1: Achou meia boca os destaques, os aniversariantes.
2: Eu achei que tem dias que tem...
1: Beleza, tá certo, tudo certo, cada um acha o que acha.
2: Isso é culpa dos astros.
0: Não é culpa nossa.
2: Mas eu não tô colocando culpa em ninguém, cara.
1: Exato. Um homem é abordado pela Polícia Rodoviária Federal e fugiu depois... de pedir para ir ao banheiro, deixando o carro esportivo carregado de celulares e medicamentos dentro. É um Nissan GTR?
2: Eu acho. Tá? Com este carro.
1: Isso é uma nave.
2: Dourado, praticamente.
3: Daria até pra fugir da polícia com ele.
2: A PRF parou ele, justamente porque o carro esportivo chamava muita atenção na cidade de Céu Azul, oeste do Paraná. Um motorista de nacionalidade paraguaia...
4: Para quem?
2: Paraguaio. Foi abordado...
3: Senti.
2: E aí, quando retiraram um fundo falso do porta-malas, encontraram 416 iPhone, sendo 70...
0: iPhone!
1: Vou botar no pluralzinho.
3: É mais quantos
1: iPhones?
2: 416.
1: O quê?
0: iPhone. A única coisa que não tem plural é latão.
2: Sendo.
0: Oito latão.
2: Esses 416,
3: é latão.
2: 70 estavam lacrados.
3: Lacrados!
1: Caraca, problema de tu usar o plural na porra da palavra!
2: Quem que tem contra o S? E outros 340. E outros 346 estavam soltos.
0: Seja mais inteligente, Gomes.
2: Além disso, tinha 2.800.
1: O quê?
2: Medicamento emagrecedor.
1: Ah, achei que era o Tadala. Tipo canetinha, ser, essas paradas?
2: Paraguai.
1: Claro, para emagrecer.
2: Paraguai.
1: Para o quê? Emagrecer.
3: Ah, tá.
0: Ah, deu
2: o motorista disse que ia até Cascavel com a mercadoria, onde lá ela seria. Seguiria para o estado
3: doada,
2: de São Paulo.
3: Doada.
2: Quando eles começaram a pedir as notas fiscal, eles. O paraguaio pediu para ir no banheiro.
1: Para
2: e
1: o quê?
2: Aí, justo, como
1: e
2: era...
1: fugiu, deixou o carro e fugiu.
2: Não, e como era muita coisa, a Polícia Rodoviária Federal tava toda ali no carro. Ó, esse compartimento, tem mais isso, tem mais aquilo.
1: Compartimento.
2: E aí ele saiu correndo. Compartimento. Acharam.
1: Tá foda, mas...
2: Acharam.
3: É dia e a noite.
2: Acharam mais coisas. E aí ele fugiu.
1: O que eram as mais coisas?
2: Fugiu pela floresta.
1: Peraí, isso é uma piada.
0: Mas tu não tava afim.
1: O que aconteceu contigo hoje? Tu tá anestesiado, tu foi no dentista, coisa parecida.
2: Nada.
3: Não tava afim só.
1: Não, tá triafim, mas ele só não.
0: Que cidade era que os dois.
2: Não, tá pegando sangue.
3: Não,
2: era Céu Azul.
3: Tá em Inglaterra.
2: Mas ele ia pra onde? Cascavel, tá depois
1: uma,
2: São Paulo.
1: Tá jogando uma bola tipo seleção brasileira hoje, gostaria que jogasse tipo Argentina. Com sangue no olho, com vontade de ganhar essa porra pelo teu país.
2: Faltou... Essas porra. É, plural.
1: Essas porra.
0: Aqui, ó, vou te falar, hoje voltou a tua mantinha bonita. Por
2: faltou
0: isso.
2: A mantinha,
0: tu acha? Tu vem bonitão, mantinha.
2: Coisa... A mantinha é igual o cabelo de Sansão pra ele.
1: Chamado de Beisola. Trabalhador perde ação na justiça após justiça concluir que ele próprio apelidava colegas de Tartaruga Ninja e Papai Smurf.
2: Jundiaí, a justiça do trabalho de Jundiaí.
1: Estamos com um pouco problema na justiça de trabalho de Jundiaí.
2: Pegou o caso de um rapaz que dizia pedindo indenização por conta do seu trabalho, porque ele era chamado de Beisola por conta do seu... tá acima um pouquinho do peso e por conta do seu corte de cabelo. A Justiça do Trabalho, quando chamou pra reunião ali, pro acordo, disse: olha, a gente até podia acatar o teu pedido de dano moral caso a gente não tivesse estas provas.
1: Não fosse um pau.
2: E aí começaram a entrar os colegas dele e dizer: ah, ele me chamava de Tartaruga Ninja, ele me chamava de Papai Smurf. Então o juiz meio que decidiu: ó, elas por elas, né? Bang bang sem mocinho.
1: Além de Beisola, mau caráter.
2: Bang bang sem mocinho, então não que podemos barra, acatar o teu pedido de dano moral, visto que o senhor, Vossa Excelência, era um dos principais motivos para que os apelidos

0: fossem criados no teu local de trabalho, certo. Tua justiça do
1: é tipo
0: trabalho...
1: É tipo o Rafinha se invocar que tô pegando no pé dele,
0: exatamente.
1: Mais ou menos.
0: Isso, tipo, isso exatamente. É isso,
2: mais
0: tipo,
2: ou menos isso.
1: Ah, tô pegando no meu pé aqui na redação. Aí, o cara aí. Chega e ele fala... Esse moletomzinho aí, hein?
2: Agora, nada, não sei. Vamos pegar os três apelidos aqui. Beisola, Tartaruga Ninja e Papai Smurf.
3: É universo claro. Lúdico, não, infantil.
2: Não, ok, mas não é aí que eu quero chegar. Eu quero chegar no Beisola, é o que mais incomoda.
3: Com certeza.
2: Né? O Papai Smurf não incomoda. É que sabe que é isso? O Beisola incomoda.
0: É, mas sabe o que é isso? Ele era o cara que dava apelido pra todo mundo.
1: Tipo um mormaço.
0: E os apelidos dele eram normais. Aí um dia alguém achou o apelido
2: achou
0: dele.
2: Apelido.
0: E o apelido dele era muito melhor que os outros. E todo mundo...
2: Bah! Exatamente.
0: Aí, como ele dava apelido pra todo mundo, a vingança foi maior. Ele ficou putinho.
1: Ah, não pode. Meio disso.
4: Mas depende do significado,
0: não,
4: né?
0: Vamos acordar o Rafinha. Vou falar um pouquinho mais.
4: Era baixo. Papai Smurf por quê? Entendeu?
2: Tá
4: daí, tipo, dependendo do significado, é, o cara pega uma pilha. Ah, o cara é azul, só fica usando verdade, remédio.
2: Beisola, ninguém gosta de ser apelidado de Beisola, né?
1: Ah, mas dá dinheiro.
2: Oi?
1: Dá dinheiro.
0: A Beisola do OnlyFans gosta.
1: Maravilhosa.
2: Ah, figura, é?
4: Tu tem um ponto.
2: O que, que seria a Beisola do OnlyFans?
0: Ah, a gente te apresentou. Eu e o Léo entrevistamos a Martina.
2: Ah, a Martina, claro. Entendi.
0: Uma das maiores influenciadoras de conteúdo óbvio, adulto do Brasil.
1: Veio aqui na rádio.
2: Verdade, veio aqui na rádio na entrevista. Verdade.
1: Dois gols na madrugada.
0: A gente gosta dela.
1: Gostamos dela. Gostamos.
2: Claro que sim.
1: Assinamos o conteúdo, que a gente valoriza o
2: empreendimento. Tá, mas o Beisola pejorativo, então. O Beisola pejorativo ninguém gosta. Tem a história daquela banda que foi apresentada, eu contei aqui já algumas vezes no Pretinho, a banda foi apresentada da seguinte maneira, o locutor apresentando a banda no palco, num evento lá, e ele dizia, no cavaco, Léo Oliveira, aí vinha o Léo Oliveira e dava o solinho no cavaco, na bateria, Rafinha Menegazzo, viu, Rafinha Menegazzo, tá livre da chuta, no baixo, Rafael Gomes, e no pandeiro, Beisola, e aí o Beisola pega o pandeiro e fala, Beisola, é a puta que pariu. Ninguém gosta do Beisola, né? Não adianta.
4: É ruim, é ruim.
1: Mas o Meio Dia 59 também pegou uma pilha comigo aqui.
2: O que é o Meio Dia 59?
1: Uma hora vai dar. Pegou uma pilha comigo.
0: Ah, tem vários, tem o Mormaço, que não parece que queima, mas queima.
3: Sol das nove. Tem o Biometria, né?
2: O que é o Biometria, Porã?
3: Bota o dedo, libera a porta.
1: Esse eu não conheci.
2: Porra. Próximo destaque aí, meu irmão! Pole Dancer!
1: Pole Dancer?
2: Que deu? Pole Dancer!
1: Ah, delícia! Dan, dan, dan,
2: dan, dan. Como é que se fala, Rafinha?
5: Pole Dancer!
1: Pole Dancer!
5: Mas assim, pro público em geral, ajuda as pessoas.
2: Então, por que você não fala dançarina de poste? Porque dancer é uma palavra em inglês.
1: Quantas vezes tu acha que alguém chegou na porta
2: e disse que é uma expressão em inglês?
5: Não, pole dance.
0: Sabe por quê?
1: Como é que fala?
0: Desculpa. Pelo mesmo motivo que
2: pole dance.
0: Que a gente fala severo garage, não severo garage.
4: Agora ele te pegou.
3: Oh! Agora sim, hein?
2: É porque sim, garage é garage.
5: É,
2: não é garage.
5: Tem razão.
4: Ah, ele te devolveu.
1: Tu falou 17 iPhone?
4: Agora ele te devolveu bem. Vou te falar.
5: O nome do troço é severo garagem.
4: Romeu, não é o teu dia.
2: Não tem certeza, não vai. Que garagem é garagem, não é garage.
4: É, mas acontece, cara.
1: Tá tudo bem.
0: A palavra não é assim que pronuncia.
4: Meu gato, vai ter.
5: Ah, não é.
4: O cara que
5: é o carro na garage.
1: Na garage.
2: Posso te provar.
1: O bagulho é do cara,
2: não é por ser meu o bagulho.
1: Mas é que não, mas tem que por ser teu.
5: Não é mais teu?
2: Não é isso.
0: Fizemos pila.
2: Olha aqui, ó. Eu vou mostrar pra ti no tradutor do Google, tá? A pronúncia da palavra.
1: Parabéns aí, 10 anos. Belo aniversário.
2: Muito obrigado. Obrigado por terem ido.
5: Opa, desculpa. Ah, eu achei que ia ser o... Elvis Costello.
2: Tava Alberto Spotify do programa de ontem. Notou,
1: né? Tava Alberto.
2: Olha aqui, ó. Vem aqui, vem comigo, Gomes, aqui, ó.
5: É uma garagem, cara. Precisa ir no Google pra gente saber o som.
2: Cara, sério, que saco isso aqui, velho.
3: É
2: a garagem que fala!
3: Pois é um som garagem.
4: Aí, tá aí o Google tradutor.
1: Seu nome é Rafael ou Rafael?
2: Eu não consegui nem abrir o troço aqui, cara. Pole Dancer inunda apartamento.
0: Tô tocando o teu telefone aí, tu...
2: Alô, Marlese?
0: tá na live o vídeo.
1: Até que vi os vídeos bons.
2: Pole dancer inunda a porra do apartamento após bater o poste nos sprinklers do teto.
3: Não pode.
2: Puta, não é possível, ah, cara.
3: O que, que são os sphincters do teto?
0: Todo mundo já viu. Explica quando a gente, aí, quando a gente olha
2: os esfíncteres
0: pro teto, capela normalmente da rachadura de locais teto. Públicos ou privados, além das câmeras, tem como se fosse um ralo lá em cima, um chafariz, um... Como é que eu vou chamar
2: É um sprinkler.
0: Aquilo? É, mas eu tô tentando achar uma analogia.
2: É um chuveirinho.
0: Um chuveirinho que
2: liga quando a fumaça pega nele.
5: Até caso pra irrigar gremas. É tipo isso.
0: Não. Ele fica no teto em caso de incêndio.
5: Eu sei, querido, mas é o mesmo processo.
2: Querido,
5: ele tá ali.
2: Sabe por que não é? Porque o da grama é de baixo pra cima.
5: Tá, mas e o de cima pra baixo?
2: É
5: tem
2: sprinkler
5: uma
2: daí.
5: Aí solta o aguinha.
1: Então, o cara mete o querido no fim da frase. É. Paciência, vamos.
0: É, a moça se chama Asha Gilbert.
2: Asha o quê?
0: Gilbert.
2: Gilbert.
0: Viralizou no TikTok porque ela instalou uma barra de pole dance na casa dela.
5: A pole dance.
0: E aí, quando ela foi fazer a dança dela, foi girar no poste, o poste cai, bate no sprinkler.
5: Talvez
0: e aí,
5: ela tava...
0: alaga todo o apartamento dela.
1: Não, a tiazinha não fez o furo no
5: não,
1: teto.
5: Ela achou que tava solta.
1: Ela achou que era tipo aquele negócio tipo, que tu botava a cortininha do banheiro que pega a pressão, sabe?
5: Ou ela tá muito forte.
1: Não, ela não é gordinha. Ela é
5: não, legal. Eu não falei isso. Eu falei que ela está legal. Muito forte.
1: Pode ser.
0: Ela vai ter que se mudar é um porque
2: forte,
0: acabou danificando muito o apartamento. E ela disse que não sabe como vai fazer pra resolver. Então, nesse
1: Só
0: momento...
1: Lá com alvejante.
3: Tá vazando água ainda lá?
0: Tá.
1: Pegou fogo, bicho.
3: Alô, maionese.
1: Alô, maionese. Vem cá, tio.
2: Ai, que loucura. Foram esses os destaques do Pretinho aí, meu irmão. Que
1: loucura, meu velho.
2: Nesse início de tarde de quinta-feira.
1: Foi um bom programa, tem meia hora, hein?
2: Porã meteu o Messi hoje, meteu duas, né, cara?
1: Tá louco. E meteu agora uma e meia. Foi um bom programa.
2: Um bom programa, Porã. Mas estamos só na metade aí, né?
3: Nem na metade.
1: Sim, do primeiro tempo.
0: É que ele já conhece, ele já sabe que o jogo tá
4: ganhando. É, ele é experiente.
2: Bota uma pra nós então, Vini Moura.
4: Vamos lá então. O cara tava escalando. É uma história, né? Não é uma piada.
2: Tá. Legal. Como tu quiser. A hora de falar é tua.
4: Pois é, o cara tava escalando o Everest. Achei um pouco grosseiro.
1: Querido!
5: Querido, essa é a tua hora.
0: É que a gente achou que tu já tinha pego o timing do programa.
2: Brilha.
0: Isso. Quando o cara te anunciou,
4: ah, logo tu falando em timing. O cara tava escalando o Everest e acabou perecendo. Morreu.
5: Congelado.
4: Famoso morreu. Poxa,
3: tadinho.
4: É, aconteceu, ele foi diretamente pro inferno. O cara chegou no inferno.
3: Do Everest pro inferno, deve ter dado um choque térmico.
1: Pede música.
2: Hat-trick do Porã no programa.
4: Ele chegou no inferno e o diabo recebeu ele. Bom... Caiu direto aqui, né, paizão? Não deu pra ti.
5: Ô, paizão.
4: Não deu pra ti, tua vida foi um pouco agitada e ele... Enfim, mas agora eu vou te apresentar aqui como é que funciona o inferno, como é que é a convivência por aqui. Daí ele começou, ó, segunda-feira é o dia do cassino.
5: Opa.
4: Uísque.
2: Que delícia.
4: Charuto. Loucura, o cara falou a mesma coisa.
2: Claro, óbvio.
4: Pô, que maravilha.
2: Olha, começamos bem, segunda cassino. Imagina a sexta.
4: É isso. Na terça-feira é dia da substância ilícita.
5: Aí, pra...
4: Aí a gente se acelera.
2: Mas não importa qual, tá liberado.
4: Não, tá liberado.
2: Sendo ilícito, é na terça-feira.
4: É isso aí.
3: Chama a atenção ter ilícito no inferno.
4: É isso aí.
2: No céu é que não teria.
4: Exatamente,
2: né,
4: no inferno, ilícito rolando, os caras se enlouquecendo. Coisa linda. Quarta-feira. Cara, quarta-feira é o dia da roubalheira.
2: Olha aí.
4: A gente começa todo mundo a se roubar aqui e ninguém pode reclamar.
2: Muita gente conhecida, não?
4: Muita gente conhecida. Muita gente conhecida. Ainda mais em 2020. Aí os caras tudo ali se roubando. Quinta-feira é o dia do rock pesado.
2: Que delírio.
4: Aquele rock assim, ó. Uh-huh. Aquele rock satânico mesmo, certo. Sabe? Aquela coisa pesada. E o cara com os bracinhos na cintura, assim, ele olha e fala pro diabo assim, cara, mas é legal o inferno, cara.
2: Não é tudo que dizem.
4: Não é ruim, assim, pô.
2: E a temperatura lá, como
4: jogatina,
2: é que tava? De boa, total?
4: 30 graus.
2: 30 graus.
5: Porra, 30 graus. Verãozinho.
4: Verãozinho gostoso.
2: Tá bom.
4: Entendeu, cara? Pô, o inferno é legal, cara. É legal, o diabo. É, não, é legal mesmo. Mas deixa eu te perguntar uma coisa. Tu gosta de dar o rabo?
2: O diabo
4: perguntou pro cara. Tu gosta de dar o rabo? Ele, bah, não curto muito, o diabo. Então, sexta-feira, você tá fudido.
2: Foi muito bem, cara. Bem, eu também gostei, Vini.
1: Eu gostei.
2: Vai, Porã, bota tu uma então, Porãzinho. Nem precisava mais hoje, Porãzinho.
3: Não, aí do relógio ainda tá correndo.
5: Tá, e o som tá bom agora, aproveita, né, Porã?
3: É, pois é. Tem que ter alguma crítica, né, em relação ao meu trabalho. Se não é da minha performance, é a qualidade do som.
2: Tem problema, Porãzinho, então, ignora e vai.
5: A vida então, é assim, Porã, tem obstáculos, né?
3: Tá, olhos de mel, fica frio.
5: Obrigado,
3: olhos de mel. Prezados pretinhos, venho por meio deste e-mail solicitar uma intervenção humanitária. Alguém precisa conversar com o Rafinha, nosso pintor de rodapés. Ah,
2: ele não aceita.
3: As imitações de Galvão Bueno e Luciano Huck
5: precisam acabar. Acabou, amigo, pro Brasil.
1: Eu discordo.
3: Eu não sei quem disse, isso tá bom, leva pro ar. Essa pessoa certamente não gosta da audiência. Eu dei mais risada com o Tony do Amuleto do que com o Galvão dele.
5: Ah, a gente não acerta todas,
2: né? Não, a imitação... Amuleta, não sei.
5: Acho que tá no nível do Galvão.
1: Não, o Galvão é legal, que eu tô deixando.
5: Não, eu acho legal.
1: O Galvão porque é ruim, cara. É bom porque é ruim.
2: Mas o que, que o Galvão falaria?
3: A imitação não é aquela que dá vergonha porque é ousada. Ela dá vergonha porque eu fico constrangido pelo próprio Rafinha.
1: E afinal
3: da vergonha alheia coletiva.
5: Nós temos que pensar na Argentina.
3: Alguém tira esse homem desse personagem, por favor, em nome da amizade, em nome da rádio, em nome do entretenimento nacional. Não faça mais, Rafael!
5: Negativo. Que loucura,
3: ouvinte. Foca no Messi!
5: Mestre daqui, Rafael!
3: E vai! Quando entra o mestre, aí sim o homem brilha. É onde ele joga em casa. E como é que é? As crianças adoram, né,
5: mestre? As crianças adoram o mestre! Odeio o Galvão!
3: E sobre a imitação do Luciano Huck, convenhamos, mesmo carisma de uma folha sulfite.
5: Ah, mas daí...
3: No mais, eu sigo ouvindo diariamente, dando risada e torcendo para que essa fase das imitações do Rafinha
5: já
3: seja
5: passou.
3: Uma turbulência na carreira do nosso querido garoto propaganda do Minimundo. Um abraço. Um abraço a todos de Rafael para Rafael.
5: Oh, obrigado,
2: Xará. Muito bom.
3: Teu público, Rafinha.
5: Vida boa, muito irmão. Bom. Um abraço para ti. Vida longa.
2: E tu, Rafinha, vai botar o que para nós, então?
5: Vou botar um e-mail sério aqui.
2: Sério, vai.
5: E vamos pra frente, né, Alexandre?
1: E a Argentina agora, Galvão, vai ser campeão ou não?
5: A Argentina vai ganhar, mostrou o que é futebol, gordo.
1: A gente tem que manter, porque um dia o Galvão vai voltar aqui no programa.
5: Boa tarde.
1: E aí ele vai ter que fazer.
2: E aí ele vai fazer.
1: Eu quero isso.
2: E um mês com o Cortella.
5: Não, que não era o Cortella.
2: Que era melhor que o Cortella.
1: Isso é um dos maiores constrangimentos que eu vi em 4 anos aqui.
2: Foi maravilhoso aquilo.
1: O cara, vamos fazer a competição de Cortella.
2: O Igor Guedes.
5: Mas eu não quis fazer. Vocês que me
1: falaram. Claro, óbvio.
2: Mas nós vamos estar aqui.
1: Faz todo dia. Ah, fizeram comigo, o Carioca, de dar pena. O cara começou a falar e eu fiquei só ouvindo.
2: Quietinho.
5: Boa tarde, Pretinho. Escutamos todos os dias às 13.
2: Que bom, obrigado.
5: Estávamos escutando, como sempre, vocês falaram sobre cuidar a saúde do homem.
0: Foi dia da saúde do homem.
2: Opa, caiu o copo.
5: Pô, muita água. Meu colega tá reclamando a semana toda.
2: Opa, caiu o copo.
5: O colega aqui tá reclamando a semana toda com dor na lombar. E contando que não toma água, apenas refrigerante.
2: Ih, é rim, hein?
5: Quando falaram que o problema nos rins, os homens negligenciam e falaram que esses seriam sintomas que ele se preocupou. Demos risada, pois ele não esperava por essa. Douglas, colega de trabalho do Guilherme, um abraço. Mestre! Meio bom.
2: Foi isso?
3: Vai no médico, né, Douglas?
0: É pra dar dica pro cara se cuidar, meu. Exato. É pra isso que mandaram pra
5: você. Mas o cara fala que não toma água, só toma refri. O que tu acha que vai acontecer com esse magrão?
2: É, o rim dele em breve vai dar uma gritada.
5: Pelo amor de Deus, cara.
2: É isso aí, não tem o que fazer.
5: Você vai morrer.
2: 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Proteção para adolescentes, tranquilidade Para os pais, Rafinha Menegas tem uma menina de 7 anos, já deve estar bastante preocupado com o conteúdo que chega na mão da Lívia, né?
5: Muito, né? 9 já, né?
2: 9?
4: 9? Vida,
2: como é, vai, dois vai. Anos passaram voando.
3: Mas eu pensei que era a Lívia de 25 anos que estava contigo no show.
5: Não, a Caína tem 34.
4: Ah. Ela tava com e ela pintou o cabelo de
3: mas
4: preto.
3: Ela parece mais jovem, né, Rafinha?
2: Usa bastante salto, bem alto, né?
5: É, legal.
1: Japonesa,
5: né?
1: Ela.
4: Que bom, cada pois um, é, eu não sabia.
1: Caína!
5: Deus deu uma vida só, né? Pra cada um. Cada
3: um cuida da sua. Muito bom, cara.
1: Fala só, coisinha.
2: Quando quer passear de caminhão no shopping, aí é brabo, né? E não quer ser visto.
3: Tem que cuidar onde anda passeando. Trairagem,
5: tu vê, né? A trairagem dos amigos. Você é o cara, eu sou pau no cu, né?
2: Porra, mais pau no cu do que tu?
5: Eu, ah, não, peraí. Eu sou o mais amigo de vocês, tá de sacanagem.
1: Não, não, não, uma coisa
2: tu disse que não consegue ver meus amigo. Olhos, que meus olhos não abrem. Como cara, assim?
5: Tu anda dormindo mal, tu me falou?
1: Tu é ele, não. Tu é amigo.
4: Mas que tu é pau no cu, tu é.
1: Isso,
4: mas é, uma coisa não tem nada a ver com a outra.
5: Pau no cu é coisa, mau caráter é outra.
4: Não, o caráter
0: Rafa,
4: é outra.
0: O que tu tem de amigo, é tu tem de pau no cu.
2: É, isso é verdade.
5: E aqui na redação todo mundo é anjinho.
0: A gente não, meu. Não, mas é um elogio, velho.
1: Cara, tá de Drinks que a gente gravou, nós três aqui, a gente ligou pra ele, porra, eu, nós já bebaço.
0: Era o desafio da amizade.
1: Aí eu liguei pra ele assim, ô Rafinha, eu vim aqui no Dominó e tô sem dinheiro, me arruma um 300 e ele, deixa pra mim. E
0: desligou. Ele só desligou, mas ele não cogitou.
1: Ele não perguntou.
5: Eu não sabia se tava numa rua, só disse, me dá o Pix.
3: Me apoia nos 300, né?
1: Me apoia num 300.
0: Tá, e o cartão do Fedra na live, que não tá também ali, ó.
1: Mas tava. Voltou ao normal, tá bem.
2: Mas tava, não, tava sim. Pode botar o cartão na live amarelo pra mim, por favor, direção.
1: Eu ganhei cartão em que momento? Eu nem lembro.
2: Não, ele trocou, é que mudou a posição dos quadrinhos ali. Pode tirar o do Léo também, por favor. Obrigado, direção de imagem.
0: Na dúvida, o Léo.
1: Na dúvida, aí o Rafinha já arrancamos de amarelo.
2: Também é amarelo,
5: bota nos dois.
2: Também é bom. Olha só, deixa eu trazer aqui uma mensagem bonita que a gente recebe de um ouvinte chamado Juan. Juan Homem, de Sapiranga. Homem é o sobrenome dele. Qual é a graça?
1: Foda-se.
2: Qual é a graça?
3: O homem é o sobrenome.
1: Homem.
5: É um e-mail bonito.
4: Menino, só é homem.
5: Não, foi o que menino. Tu disse.
0: Ah, e ele é homem mesmo? Tu conhece?
1: Não, ele é Juan.
2: Se o nome dele é Juan, ele é homem.
1: E a mulher dele é a maior.
5: Sabe por que é e-mail bonito?
0: Tá, mas é que eu conheço os homens que não são homens.
2: Cite dois.
0: Na redação tem dois.
2: Então cite os dois.
1: Não pode, fala.
4: Vai, fala.
0: Não pode, eles ficam bravos.
1: Não, fala. Cagalhão, fala.
0: O Rafael Bach.
2: Aí nesse momento eu peço que a audiência se coloque, faça o exercício da empatia, da troca de lugar, se coloque no meu lugar, tentando trazer um e-mail que eu aviso antes, que é um e-mail sério, que é um e-mail importante, que é um e-mail bonito. E os... aí? Palhaços de plantão aqui no Pretinho.
4: Tu vai generalizar mesmo.
2: Tu foi o primeiro a rir.
1: Tu foi o primeiro a rir. Eu sou mongolão.
2: Cara, o sobrenome do cara é homem. É tão divertido quanto Silva.
1: Não. Silva tem um monte.
2: É tão divertido quanto Hackenbach.
1: Hackenbach é engraçadíssimo.
5: É Hackenbach. É que nem a Dayana mulher.
2: Cala a boca agora.
5: Né?
3: Por favor.
1: A Dayana mulher.
5: Seria bom também.
1: Chamamos para colar grau da Iena Mulher.
2: Sobrenome mulher.
4: Cadê o jogador? O Gabriel Menino.
5: Menino!
2: Vozinho.
1: Vai jogar no Atlético.
4: Mas e aí?
2: Me chamo Juan Homem.
4: Aí, ó. É teu produtor.
2: Ah, não é possível.
1: Olha, é teu produtor, hein,
2: cara? Não é possível, cara.
1: Tá rindo pra mim, teu produtor que tá rindo ali, pô. Peraí.
2: Ih, esquece aí.
1: E aí?
2: Ai, Rua Homem, sou de Sapiranga, Rio Grande do Sul. Venho por meio deste agradecer a vocês por fazerem nossas tardes mais felizes. Perdi.
5: O voo.
3: Não
5: é que é cidade de Sapiranga, eu vou livre, né? Para Gliders, a Delta, eu até já voei lá.
2: Perdi meu emprego, que eu tanto amava.
4: Ufa.
2: E só estou vendo um mundo melhor escutando vocês todos os dias.
5: Porra!
2: Abraço e vida longa ao Pretinho. Não. Sou fã do Rafinha.
5: Não. Um abraço.
4: Peraí,
5: tu fez todo esse auê pra ler esse meio de três frases.
4: Não, o Alexandre.
1: Aí, tem que avisar ele.
3: Não, tá certo.
2: Peraí,
3: expectativa,
2: né? Peraí, eu só não, quero não, te fazer não, uma pergunta, não, Rafael Menegas.
5: Quero agradecer ao ouvinte,
2: não,
5: né?
2: Só quero te fazer uma pergunta. Se amanhã eu decido e posso, né? Porque estou chance de te demitir.
5: Eu não mandaria o e-mail pra você.
2: Não é essa a questão.
5: Ah, tá.
2: A questão é: tu ia ficar triste, feliz, tranquilo, cagar.
5: Muitas contas a pagar, então, tristíssimo. Mas
2: então
5: mais
2: respeita
5: que isso,
2: o ouvinte. Tu ama este emprego? Amo o teu trabalho?
5: Amizade de vocês.
2: Mas o trabalho.
5: Amor. Eu amo a RBS.
2: Também amava o trabalho.
5: A RBS me deu tudo, a rádio me deu tudo nessa vida. Gratidão. Me formou como um homem. Eu, a minha filha nasceu
4: desde... Ué, homem!
5: Rafinha, homem!
2: Cara, a RBS não te deu nada. Deixa eu só te esclarecer. A RBS não te deu nada.
5: Eu entreguei muita coisa.
2: A RBS te remunerou pelo trabalho que tu entregou para a empresa.
3: Um bom belo trabalho até aqui, né?
2: Um belo trabalho até aqui.
5: Tá sendo?
3: Até aqui um belo trabalho.
2: Até aqui foi um belo trabalho.
4: A gente queria te falar,
2: mas nós estamos
4: demitindo o Rafinha ao vivo.
2: Nós não.
5: Imagina! Não, é o Fetter que tá demitindo.
3: Desde a época do aviãozinho no Morro Santa Teresa, né, Alexandre?
2: É, fazia aviãozinho no Morro Santa Teresa. Tereza,
5: ah, é? Assim? Tu vai deixar isso?
2: Como assim, não?
5: Essa palhaçada?
2: Não era no Morro Santa Teresa, era no Planeta, o aviãozinho.
5: Ah, é, que passou a Pop Rock e abraço.
3: Foi ele que botou a faixa.
5: Né? Tá nessa, né, Porã?
2: Bom, então eu queria te dizer, Rafinha, te lembrar, né? Que o se que, tu perde este trabalho que tu tanto ama, tu vai te deprimir.
5: Não, com certeza. Mas ele tá deprimido? Ele só fala.
2: Ele acabou de dizer que só consegue sorrir nos escutando, tá, mas eu vou ter, mano.
4: Mas o Rafinha não tava falando do conteúdo. O e-mail foi muito...
5: Fala assim, o e-mail bonito do Juan Homem.
2: Cara, o cara diz que só consegue dar risada porque nos ouve, cara. Não é bonito isso, cara. A gente não... Acabou, cara. A gente não ajuda o nosso ouvinte, cara.
5: A gente tá ajudando, ele tá rindo com a gente agora.
4: Nós vamos demitir o anão e matar o gordo no mesmo e-mail.
2: Pelo amor de Deus, velho.
3: Esse animal fala.
1: Eu vou mudar o meu nome. Rafinha Homem.
5: Eu não lembrei.
2: Tá sério, cara, vocês estão muito loucos.
1: Tem que avisar o garotão.
4: É sexta-feira.
2: Hoje não é sexta-feira, hoje é quinta.
4: Ah, então vamos só uma segurada.
1: Posso dar uma dica de vida pra ele?
2: Qual dica?
1: Quer avisar o garotão que, porra, você que nos ouvir ajuda, mas não paga as continhas. Tem que
5: ir na fila do cine lá. Tem que dar. Leva o currículo. Ah,
4: mas tu não sabe se ele tá procurando.
1: Acho que não.
5: Ele deve estar.
2: Tá com o tempo de mandar um e-mail.
4: Eu falando as qualificações dele.
2: Agora vocês estão
1: exagerando. E preguinho, bota 6.
4: Manda pro pretinho pra gente botar 6.
2: Boa, mano.
4: E a gente ia atrás do emprego,
2: João. Rafael Gomes, finalmente.
5: E coração. 47 minutos tu voltou.
1: Tirou o gol da cartola.
4: Foi o gol do Oscar no 7-1.
0: Essa semana, um chefe de cozinha, o Frank, nos mandou também e-mail. É Frank Dux, acho que é o sobrenome dele. E ele foi contratado por um hotel. O hotel tava ouvindo, a galera do hotel tava ouvindo e contratou ele pra trabalhar.
2: Tá, olha só, 13 minutos para as 2 da tarde. Hoje eu acordei cedo demais. Não comi nada de manhã, tô irritado. Tomei só água e café até agora. Fiz um pedido no iFood agora há pouco, no 99, ali no... No 99. E aí vai chegar pra mim aqui um rango.
5: Pra nós, né?
2: Não, pra mim. Pedi só pra mim.
5: Vai, egoísta aí.
2: Eu vou comer agora que já chegou. Tô vendo no aplicativo aqui. Já chegou. Vou ali fazer o meu ranguinho e já volto. Como e assim? O intervalo também. A gente dá um tempinho e volta logo com o Pretinho
5: Básico. Egoísta, né?
1: Eu não esperava isso.
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2: Vamos de volta com o Pretinho Básico, 6 minutos para as 2 da tarde. A gente vai dar mais uma rodada aí enquanto eu como aqui o meu hambúrguer.
5: Tá, mas tu vai comer um hambúrguer agora.
2: É que eu vou liberar pra vocês a fala.
1: Eu vou contar uma piada, então.
2: Tá, então o palhaço maionese, por falar em maionese, maionese, eu tô aqui com a maionese Hellmann's Molho para Burger. Olha aqui, fecha em mim aqui, cara, a direção.
0: Eu achei muita sacanagem tu ter comprado um só.
2: Olha aqui isso aqui, cara.
1: É de um egoísmo. Sendo que o bagulho é
2: se teu. Se vocês me permitirem, eu vou dar essa mordida aqui. Neste burger delicioso inveja, da Severo Garage.
0: Eu não queria permitir.
2: Neste vídeo, deste burger maravilhoso da Severo Garage, que eu pedi aqui da ATL House. Né? Tem uma hamburgueria dentro da casa da Atlântica na PUC. Cara, eu tô com água na boca.
5: Esse bonito, é bonito, né? Nós também estamos.
2: Esse aqui é o cheveteira.
0: É que o cheiro é sacanagem.
2: O cheiro é bom, né?
1: É tão grande que eu achei que era um
5: cheiro. O cheiro é tudo, né?
1: O cheiro é tudo. Às vezes o cara nem vê e tá já com tesão.
0: Como é bom o hamburguinho na boca. Ah, que delícia, hein, Alexandre?
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1: Onde é que o...
2: 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Quer uma mordida?
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2: Ai, que loucura. Porazinho, tudo tranquilo por aí, Porazinho?
3: Tá tudo ótimo, Alexandre. Coisa programa boa. Maravilhoso.
2: Programa
3: hoje.
2: Maravilhoso, nos divertimos a
3: Tava
2: fu.
3: Gostoso, bem gostosinho.
2: Muito bom. Então vamos fazer o seguinte, vamos abrir... Não, antes eu tenho um pedido de sangue pra fazer. Não quero deixar passar. Oi?
0: Tô com um pouco de fome.
2: Tem um pouco de fome? Vou pedir um hambúrguer pra ti também, então. Olha só, pedido de sangue. Olá, pessoal do Pretinho, meu nome é Nicolás Correia, aqui do Chuí, no extremo sul do estado. Estamos em uma corrida contra o tempo, precisamos muito da força do Pretinho. Uma jovem da nossa cidade, aliás, um jovem, o Henri Thiago Martins dos Santos, de 17 anos, foi diagnosticado com leucemia e precisa urgentemente de doações de sangue. Peço do fundo do coração que divulguem este apelo no ar. O paciente Henri Thiago Martins dos Santos, de 17 anos, que está no banco de sangue da Santa Casa de Pelotas. Todos os tipos de sangue serão aceitos urgentemente. E o endereço do banco de sangue fica na Piratinino de Almeida, na Praça Piratinino de Almeida, 53, Centro de Pelotas. E agora eu lembrei aqui que eu tenho também mais um pedido de sangue para fazer, que eu acredito que seja até para Porto Alegre. Deixa eu achar rapidamente aqui onde está, numa mensagem direct que eu recebi no Insta. Deixa eu ver se eu acho.
1: Mas o importante é você ir em qualquer banco de sangue e fazer a sua doação.
2: Boa, maionese.
1: Ajude as pessoas a continuarem com a gente.
2: Boa, maionese. Tá aqui, ó. Luísa Guimarães Duarte, banco de sangue da Santa Casa. A Luísa tem 5 aninhos, fez uma cirurgia cardíaca bem complexa e está precisando de doadores de sangue de qualquer tipo na Santa Casa. A paciente é a Luísa Guimarães Duarte, de 5 aninhos. Tá bom? Muito obrigado a você.
5: Boa.
2: Que sempre doa sangue, sempre atende aos nossos pedidos aqui, vai doar sangue na sua cidade, mesmo que não seja para a sua cidade, o pedido. Pode votar, Porazinho, por favor. Vai dar 14h já, Porã.
3: Eu vou votar no maionese, de novo.
2: Maionese, maionese.
1: Duas horas.
2: Veio no programa hoje.
3: Da ligação. A ligação dele me ganha.
2: Alô, maionese. Tá, tá bem. E tu, maionese, vai botar em quem?
1: Primeiro eu quero mandar um beijinho pra menininha de 5 anos.
2: Boa, maionese.
1: Que, com certeza, deve ser fã do mestre.
2: Com certeza também.
1: O mestre deseja tudo de bom para todas as crianças.
0: E o bordão?
1: As crianças adoram o mestre.
2: Obrigado, mestre.
1: Eu
2: nunca
1: poderia,
2: esquecer o bordão.
1: Nunca pode, nunca esquecer o gordão. Eu poderia votar hoje no Rafinha Menegasso.
2: Mas tu vai votar em quem?
1: Vou votar no Iglênio Bernardo.
2: No Porã, certo.
5: Assim, poderia, mas...
1: Poderia, mas eu vou votar
2: no Poderia votar em qualquer um da mesa, mas vai votar no Porã.
1: Não, qualquer um não.
2: Tá.
1: Não vamos ser hipócritas.
2: Não deixe de assistir o documentário, o mini documentário sobre a vida do palhaço maionese, que está disponível desde ontem em ATL TV, nosso canal no YouTube.
1: Dois gordos e uma copa do dia 15,
2: Boa.
1: Ou seja, ontem.
2: Obrigado, maionese. Vai tu, Gomes, vai votar em quem?
0: Porã, não Porã. Existe cor de mel na coriga.
2: Perfeito, entre outros.
5: Porã nunca botou os pés na coriga, entre quer ver quem é essa? Era playboy do Jardim Botânico.
2: Vai votar em quem, Rafinha?
5: Eu vou votar no...
2: No quem?
1: Ah, ferrou ele. Não,
2: meu Deus.
1: Ia votar no Porã, mas queimou o Porã.
3: Eu ia direto lá na coriga tese, pegar os negócios que tinha lá.
2: O que era que tu pegava lá, Porã?
3: A disco,
5: drogas,
3: né? CD.
2: Disco, CD, corpos.
5: Drogas.
3: Lógico.
0: Ia trocar fluido.
2: E aí, Rafinha?
5: Vou votar em ti, a gente vai trazer um hambúrguer pra nós aí.
2: Muito obrigado. Eu não falei que eu ia trazer pra nós, eu falei que ia trazer pro Gomes. Mas se tu quiser, eu peço.
5: Não, tô legal então. Mas o meu voto segue em ti.
2: Muito, muito obrigado. Vini Moura.
0: Eu vou votar no Porã, né? O choque térmico, o Everest,
2: não, Porã,
0: inferno.
5: O Porã, quando ele tá afim, ele vem.
0: É impressionante. Muito.
2: Também voto no Porã. Porã leva então o craque do episódio, quase que por unanimidade. Só o Rafinha não votou em ti, teu amigo.
5: Invejoso, né?
2: Ficou ofendido. Ficou putinho.
5: Eu passo botando no Porã, cara.
3: Ai, o óleo cor de mel da coriga.
2: Isso.
3: Para, Rafinha. Vai tomar um banho frio, meu.
2: Vamos voltar logo mais às 6 da tarde. Volte com a gente para mais um Pretinho Básico formidável, bem gostosinho. Um abraço, boa tarde de quinta-feira e...
5: Vai pegar a bike de cestinho, fazer o surpreendo.
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1: Hoje, a maior competição de futebol do planeta mobiliza torcedores em todos os continentes e atrai a atenção de bilhões de pessoas. Mas o início foi bem mais modesto. A primeira edição, realizada em 1930, no Uruguai, contou com a participação de apenas 13 seleções. Na época, viajar entre os continentes era um desafio. Muitas equipes europeias precisavam enfrentar longas jornadas de navio e outras decidiram nem participar. Mesmo assim, o torneio marcou o início de uma tradição que se transformaria em um dos maiores eventos esportivos do mundo. Uma história que começou pequena e ganhou dimensões gigantescas ao longo das décadas. 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
0: Todo mundo tá ouvindo a melhor vibe do FM. Boa tarde pra você, Programa das Minas no ar, quinta-feira, dia 16 de julho. Logo depois do Pretinho Básico, eu, arroba marina.soares, chego com você pra bater um papinho às Minas da Atlântida, com a sua vibe meio caótica, feminina. Ai, toda aquela vibe, né, gente? É o nosso jeitinho, às vezes meio cavala. Estamos chegando e hoje eu quero começar causando uma pequena crise, talvez, dos relacionamentos, nas famílias. Enfim, existe uma linha muito tênue entre ser uma pessoa organizada e aquela pessoa extremamente chata. Eu vou chamar de chata mesmo, por limpeza, né? Então hoje a pergunta é muito simples, mas vai render muito, eu tenho certeza. Será que você é chato com limpeza ou você talvez seja muito, assim, realmente exigente, ou tranquilo, e aí o outro que é porco? Vamos conversar sobre isso. Driteló, boa tarde. Você se considera uma chata com limpeza? Eu tenho certeza que sim, né? Na verdade, é Edna. A Edna, eu tenho certeza que é também. Oi, amiga. Tudo certo?
5: Oi, Minas! Boa tarde, Santa Catarina. Bom, galera, hoje, assim, ó, eu vou me expor aqui nesse programa como nunca antes. E o mais curioso, pelo que a gente levantou aqui, ó, que ninguém consegue falar assim, ó, eu sou bagunceiro mesmo. Sempre tem uma desculpa, tá? A pessoa que deixa a roupa espalhada pela casa diz que sabe exatamente onde tá aquela famosa bagunça organizada. Já a pessoa que dobra a toalha, organiza o armário e passa pano toda hora, garante que não é mania, que é só o básico mesmo. E a gente tem uma integrante desse grupo que é assim, que diz que é o básico, uma terça-feira de noite tá lavando o teto da própria casa. Enfim, a gente quer saber quem decide o que é limpeza normal e o que é exagero. Deixar a louça pra depois é relaxamento ou preguiça? Conta pra gente então, você já foi chamado de chato por gostar de tudo arrumado ou já conviveu com alguém que transformava qualquer migalha em um grande problema? Afinal, você é a vítima da bagunça ou é o motivo das reclamações? Hein, Driteló?
6: Rapaz, quero ouvir principalmente os virginianos de plantão hoje, viu? Porque o programa vai render muita história boa. Então manda sua mensagem de texto ou áudio. Pode vir com não me identifica também, que a gente aceita sempre, tá? Começa a mandar pro WhatsApp de Floripa no 489-9188-1009. Pode mandar pra Blumenau no 479-9249-7153. Ou aqui pra Joinville no 479-9249-6532. Porque hoje vai render, hein, gente?
0: E falando em virginiano, eu trouxe uma representante, Duda Martins.
6: Veio
0: aqui representar os malucos por organização, mas eu fiquei sabendo que ela não é uma típica virginiana. Tu não é tão doida assim, né?
7: Não, eu sou metódica, não organizada.
0: E temos aí uma diferença. Vamos conversar sobre isso? Começamos no YouTube, Atlântida SC. Por enquanto, vamos com o chá de Eu Vim de Lá. Essa musiquinha já tá na minha cabeça, já sei tudo. Bora pro YouTube!

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0: Tá na Atlântida e todo mundo tá ouvindo a melhor vibe do FM de volta com o Programa das Minas. E nessa quinta-feira, a gente tá perguntando pra você, da audiência, se é do time chato com limpeza ou porquinho. Será que o teu marido, ele é porco, é bagunceiro? Ou tu que é extremamente chata com isso? Ou o contrário, o homem que é super delicado ali e a mulher uma loucura? Manda pra gente, 48991881009. Já vou começar com polêmica e generalização, adoro fazer isso. Eu acho que, num geral, homens são mais porquinhos e mulheres são mais bagunceiras. Tenho essa opinião, que é o que a gente tava falando no YouTube Atlântida SC, que é diferente. O porquinho é que deixa sujeira mesmo. É a questão ali da...
3: Não tomar banho.
0: Não limpar um ralo, deixar a louça mofar, como a Duda falou. A bagunceira é aquela que prova tanta roupa que deixa todo o guarda-roupa em cima da cama. Uhum. Vai fazer maquiagem e fica tudo jogado pela casa. Isso é a bagunceira. Eu acho que ser bagunceira é mais tranquilo do que ser sujinha. Ser sujinha, realmente, ele... É uma coisa, né, Dri?
6: Cara, é que assim, a bagunça em nós mulheres, a gente pode falar, ela vem junto, por exemplo, assim, quando você vai sair num sábado à noite, numa sexta à noite, enfim, porque você vai precisar fazer suas maquiagens, você vai precisar escolher o seu look, e não é sempre que a gente tem o look ideal já pronto na nossa mente que vai ficar perfeito no nosso corpo. E aí, a gente também tem um negócio que muitas das vezes a gente deixa sempre para os 45 do segundo tempo. Então também vamos estar um pouco atrasadas aí. Então a gente se arruma, fecha a porta e a bagunça a gente vê depois. Uhum. E aí, ok, a bagunça. A sujeira é quando vai acumulando. Vai acumulando. Roupa
3: tipo
6: suja,
3: box do banheiro.
6: Poeira.
3: Ai,
0: box sem
3: banheiro.
7: Mas sabe que eu tenho uma amiga, a Fernanda, e ela morou na Austrália por 11 anos e ela tinha uma empresa de limpeza lá. E era uma empresa muito bem sucedida, inclusive, e ela trouxe uma dica esses tempos aí, que eu achei muito legal. Ela falou, cara, limpeza mesmo, você tem que fazer a cada 2 semanas. O que você vai fazer dentro desse período é manutenção. Então não adianta você falar assim, caramba, eu vou dar o giro na minha casa. Gente, vamos deixar pra lá. Você trabalhando 8, 12 horas por dia, precisando fazer um monte de coisa e ainda fazer faxinão na casa toda semana, é bem impossível. E eu nem tava ligada no tema de hoje, mas ontem à noite, conversando com a minha mãe, a gente estava trocando uma ideia do quão delicado é você entender que você merece também destinar uma verba da sua renda, como você destina para ir num barzinho, para sair com uma amiga, para dar um presente, para caso você sinta a necessidade de ter uma profissional para te ajudar na

0: cabeça, né? Tipo, de caramba, eu não posso contratar alguém porque daí é demais. Eu mesma passei por isso. Há uma geração atrás, minha mãe foi diarista por muitos anos. E aí, quando eu cheguei na minha vida adulta, que hoje tenho condição de pagar por esse serviço, eu não consegui aceitar que eu podia pagar por esse serviço, porque, nossa, não, tá louco. E aí eu fui conversando com uma galera, eu tô ajudando uma pessoa, a pessoa tá me ajudando, tá sensacional, sabe? Então, é bem importante, às vezes, tu parar pra pensar e colocar na tua mente que talvez tu precise de ajuda, como em qualquer outra área da tua vida.
1: Gente, pontos importantíssimos, porque assim, eu tenho essa dificuldade. Eu faço a faxina lá de casa, tá? Porque parece que é um pouco assim, é errado eu estar pagando alguém, uma profissional, para ajudar em algo que eu também posso fazer. Uhum. Só que aí também vem um outro ponto. Isso é uma crença minha que eu tenho que quebrar, eu sei disso. Só que aí também vem um ponto muito importante e interessante que a Edna falou, que é justamente isso, porque nós estamos tão corridas, nosso dia é tão corrido, e a gente tá numa loucura tão, tão louca, que às vezes a gente tem que escolher se a gente vai dormir ou se a gente vai limpar a casa. Eu, por exemplo, tô há 2 semanas escolhendo entre limpar a casa e fazer marmita. Eu tô optando por limpar a casa e aí eu tô pedindo marmita todo dia, entendeu? Pra não
2: Mas
1: deixar
2: amiga...
1: pronto, porque senão não ia dar o tempo no giro. E aí vai, entendeu? Porque eu sou o tipo de pessoa que eu me sinto mal com bagunça.
2: Mas sabe o que eu acho? É uma questão, realmente... Ah, eu vou militar, gente. Mas é uma questão histórica de que a mulher sempre deu conta da casa. Só que qual que era a organização? A mulher, ela não trabalhava, ficava em casa limpando a casa e cuidando dos filhos. Ok, não vamos entrar nesse mérito de, é bom estar trabalhando, não sei o quê. Só que o rolê é, as mulheres começaram a trabalhar igualmente aos homens e continuaram com a carga de fazer a faxina. E continuaram com essa obrigação mental de, tipo, eu tenho que deixar a casa organizada, tenho que deixar. E a gente fica culpada e tem muito essa cobrança na sociedade mesmo de, tipo, nossa, que mulher porca, porque ela não é uma mulher que quer fazer a limpeza e deixar a casa lustrada.
0: Nos trincos.
2: A mulher antes passava, meu Deus do céu, lustra móveis em tudo. Passava,
0: cara,
2: sabe? Ai, gente,
0: vocês
2: eu não tenho
0: perceberam
2: paciência.
0: Que esse pensamento, por mais que a gente tá aí na faixa dos 20 e poucos, ninguém chegou um dia e falou, precisa ser assim. É uma construção social, então se pra gente já existe esse pensamento, imagina uma mulher nos seus 50 anos, né? Então isso acontece com muita frequência e aí tu acaba se sentindo, sei lá, incompetente. Enquanto muitas vezes o homem, ele não tá nem aí, sabe?
2: Sim.
0: Tipo, às vezes tá com 50 copos do teu lado e tipo, tá ok. É uma capacidade que ela foi dada como um mérito, assim, cara, você pode descansar e ficar de boa, porque ele não tem essa cobrança. Muitos não têm, hoje muitas coisas mudaram, mas a gente tem esse negócio, assim, que às vezes nem a família, mas uma tia, uma sogra que tu teve quando tu era muito mais jovem, te falava as coisas e, gente, eu me irrito tanto quando... Ai, não sei se vocês já passaram por isso, eu quero saber. Quando você vai, tipo, num churrasco, uma coisa assim, e tá todas aquelas mulheres trabalhando e os caras tão lá, pipipi, popopó, cervejinha, legal, bacana, e tá tipo assim, cara, quem tá carregando esse churrasco nas costas é a mulher,
2: ai,
0: cara.
2: É um saco, realmente.
3: Bora botar os homens pra lavar louça.
2: Bora botar. Vamos. Gente, eu toda vez, almoço de família, eu sempre falo, ô, Gabriel, Gustavo, ô, Vitor, levanta aí. Vamos. Os cunhados, tudo, botar pra lavar. Não quero nem saber. As meninas ficam ali o almoço todo, a manhã toda, preparando. Os homens vão lavar louça e tá acabado. Vocês vão se encarregar peso do mercado pra casa, porque as mulheres estão ali cuidando do almoço inteiro, de tudo. Vai fazer, vai ser pau mandado. Se não tem iniciativa, vai ser pau mandado. O certo era ter iniciativa. Mas já que não tem, eu vou mandar. Duda, o que, que tu acha?
3: Eu acho isso. Quando eu tinha 12 anos, eu briguei com meu tio, porque eu estava lavando louça e o meu primo estava sentado no sofá.
2: Absurdo.
3: E eu fiquei assim, ó. Como que ele tá? Por quê? Por que ele tá sentado no sofá e eu tô lavando a louça aqui? Eu queria ver TV também. E daí meu tio falou, ai, porque é coisa de mulher lavar louça. E eu, com 12 anos, quebrando o tabu, totalmente militante.
0: Desde sempre.
3: Cara, foi ali que começou a minha rebeldia, entendeu? Eu sinto que foi ali naquela situação. Eu me recusei a lavar louça, entendeu?
2: Diva.
3: Hoje em dia, eu não me recuso mais, porque eu penso, poxa, se eu me recusar, minha avó que vai lavar. Daí, né, uma questão um pouquinho assim, mas eu obrigo não. O meu namorado lava louça junto comigo, a gente combina, assim.
2: Tá
3: tipo,
2: certo.
3: Ah, sábado eu lavo e ele seca, domingo eu seco e ele lava, assim,
2: sim,
3: sabe?
2: É só que é muito chato, na real, é que eu penso assim, eu percebo muito esse padrão. Mesmo quando o homem faz, na maioria das vezes ele faz porque é solicitado. E a carga mental de lembrar daquela tarefa ser feita continua com a mulher. Então é a mulher que continua tendo que falar, amor, tem que tirar o lixo.
0: A gestão.
2: É, a gestão ainda tá nela, ela ainda é uma... Eu não sei como é que é o nome daquela pessoa que cuidava, esqueci. Cuidava
0: a
2: da
0: governanta.
2: Casa. É, ela ainda continua sendo a governanta, tá ligado? Só que ela não é só a governanta, ela é a governanta e a faxineira.

0: a babá. Ela é tudo isso.
1: E a mãe, né?
0: É, e a trabalhadora, e não sei o quê. Gente, um saco, realmente. Mas eu devo admitir que o meu jeito de militar nisso é sendo um pouco bagunceira. Na minha casa eu sou bagunceira.
2: Mas é porque também pessoas extremamente organizadas e pessoas neuróticas com limpeza criam pessoas que não gostam de limpeza e que não gostam de organização.
0: É.
2: A minha família é o exemplo perfeito. A minha avó é virginiana, igual eu. A minha avó, gente, não pode ter uma cadeira fora do lugar que essa mulher está enlouquecida, entendeu? Tipo assim, eu levo as minhas roupas pra minha vovó lavar, sabe? Uhum. Porque vovó vai lavar roupa melhor do que ninguém, entendeu?
0: Cara, mas é uma coisa muito geracional também,
2: só
0: amiga.
2: Que assim, a minha tia, a minha mãe, elas não gostam muito de passar pano, de varrer, de
0: mas
2: lavar
0: que eu tô
2: louça,
0: te falando,
2: entendeu?
0: É geracional, é geracional. Realmente, é difícil ver uma mulher mais 50 que não tenha essa cobrança interna. Não é nem que ela gosta, ela acha como que é a obrigação dela.
2: Não, a minha avó gosta, o problema é isso.
0: Ai, duvido.
1: Eu acho que vai muito também de cada pessoa, porque, por exemplo, assim, a minha mãe, ela não é doente por limpeza. A minha mãe é super de boa. Eu lembro que quando morava com a minha família na época, e chegava, tipo assim, o dia da semana que tínhamos que limpar a casa, aí todo mundo pegava junto, meu padrasto, meu irmão, minha mãe, eu, todo mundo pegava junto. E aí tinha um ponto, o meu irmão, sabendo que eu sou extremamente chata por limpeza e que quando é pra limpar eu vou esfregar, se for necessário, pra deixar aquilo um brinco. Ele fazia mal feito, porque sabia que eu ia brigar com ele e ia lá fazer de novo, porque ninguém faz melhor.
0: Ai,
1: entendeu?
0: Que ódio!
1: Ai, ele fazia aqui de propósito pra não trabalhar.
0: Gente, isso é muito padrão, tá, amiga? Padrão homem.
3: É horrível.
2: Não, pior que a Adri tá rindo,
0: ela
2: nós
0: tá
2: três
0: rindo,
2: aqui,
0: mas
2: tipo,
0: é um pouquinho ódio.
1: É, não! Agora ele mora sozinho e aí ele teve que se espertar. O que eu fiz por ele agora eu não faço mais. O que tem que fazer é ele, entendeu?
2: Nossa, avisa.
1: Aí
2: avisa,
1: agora.
2: Não faço mais.
3: Mas sabe que uma das coisas que eu já fiz e que hoje eu não faço mais nem por decreto é deixar de aproveitar o momento com a minha família, com alguém que tá nos visitando e tal, pra lavar uma louça. Galera, é tipo assim, um tempo precioso. Aquele tempo ali passa muito rápido. Então, cara, se eu posso lavar daqui 3 horas, quando essa pessoa sair da minha casa, ou depois de assistir um filme, tá tudo certo. Eu acho que mais, antigamente a galera era mais obcecada, assim, nossa, a gente tem que deixar tudo limpo pra depois viver. Eu não prezo mais muito por isso, prezo mais pelo momento.
2: Super a favor de deixar a louça na pia e lavar no outro dia.
0: A Márcia Sensitiva diz que não pode, né? Que ela fala que a pia suja, com coisa suja, traz espiro
2: obsessor. Daí tu diz pra Márcia Sensitiva ir pro sul de Santa Catarina, no inverno, ter que lavar louça 11 horas da noite depois da janta, não tem condições.
0: A gente, meu sonho de princesa, torneira quente.
1: Torneira elétrica.
0: É meu sonho de princesa. Um dia eu terei na minha casa.
2: Um dia a gente vai ter.
0: Um dia eu vou ter, porque isso aí deve facilitar a vida, deve dar até vontade de lavar a louça.
2: Nossa, sim.
0: Uma aguinha quentinha.
1: Esquenta a mão.
0: É, a tua mão ali congelada. Isso aí é a meta. Vocês que têm isso, parabéns. Vocês conquistaram um dos meus sonhos. Bora ouvir nossa audiência.
4: Boa tarde, Minas.
0: Oi.
4: Meu nome é Silvana, aqui de Joinville. E a pauta de hoje é bem a minha cara, né? Eu sou virginiana e adoro ver a minha casa limpa e organizada.
0: Ufa.
4: E o que eu gosto de ver limpo e organizado para os outros é uma neura. Eles dizem que eu sou neurótica por limpeza.
0: É, porque cada um tem um padrão.
4: E só que eu gosto de ver as coisas bem limpas e organizadas. E sou chata mesmo com isso. Mas é a minha casa, né?
0: Tá
4: São
0: certo.
4: As minhas regras daí.
0: Opa!
4: Um beijo, Minas.
0: Na tua casa, faz o que tu quiser.
5: Oi, Minas.
0: Oi.
5: Eu aqui de São José. Então, eu sou uma pessoa bem organizada. Mas eu não sou chata.
0: Ah, não, cadê as bagunceiras?
5: Eu acho que me ajuda muito no dia a dia, nas tarefas, na condução, na gestão do lar. Eu moro com a minha família, nós somos em 4 pessoas e eu sou responsável por cuidar de toda essa gestão. E eu acho que ser organizada me ajuda muito e contribui para que tudo flua da melhor forma possível. Mas de vez em quando é engraçado quando alguma amiga comenta alguma coisa assim: tu faz lista até pra isso. Ou, nossa, tu é organizada até com isso. Mas eu acho que me ajuda muito mais ser organizada do que esse papo de desorganização organizada.
0: É o jeitinho da nossa diva, né, gente? E isso que ela falou de, ah, as amigas se chocam, é muito real, porque cada um tem o seu padrão de limpeza, né? Então, isso é mais um dos conflitos que se tem quando tu casa com alguém, né? Essa pessoa não foi criada na mesma família que tu. Talvez o certo na família dela seja completamente caótico na tua. Todo casal tem esse choque, gente.
1: Sim.
0: De, sei lá, tu chega e aí é a família do namorado, a janta funciona de cada um come num lugar a hora que quer, não sei o quê. E aí tu fica, meu Deus, mas na minha família todo mundo come 8 horas em ponto. Toda família tem esses causos. E você da audiência, se considera porquinho ou limpinho? Manda pra gente. 48991881009. Olivia Rodrigo, Drop Dead. E no YouTube Atlântida SC a gente continua, bora.

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14: Olha só essa mensagem curtinha que eu recebi esses dias. Nem tudo são flores, mas quando for, regue. Que legal, né? Importante entender aonde essa mensagem quer te levar. A ideia é darmos importância às coisas boas que nos acontecem, valorizá-las da forma correta e enfatizar esses bons momentos da vida, pois são eles que somam o seu resultado final do dia e a cada ano que passa, né? E se a vida te dá flores, devolva este ato com carinho. talvez proporcionando isso para alguém que está precisando desse mesmo tratamento. Assim, você está regando as flores do bem. E elas viram frutos. Aloha!

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2: Yeah! Tá na Atlântida, todo mundo tá ouvindo a melhor vibe do FM de volta com o Programa das Minas. Hoje falando sobre esse duelo que acontece em muitas casas dessa Santa Catarina. Tem um homem ou uma mulher que é porquinha e aí o outro é chato que dói com limpeza. Você vive algo assim? Manda sua participação pra gente. 48991881009. O pessoal tá hablando por aqui. Bora ouvir.
4: Boa tarde, Minas. Tudo bem?
2: Tudo bem.
4: O Joel aqui de Blumenau. Tema interessante. Eu acredito que quando um é porquinho e o outro é caprichoso, o relacionamento não vai muito longe. Uma hora isso acaba incomodando. Graças a Deus, eu e a minha mulher, extremamente crica com organização.
2: Pera, eu vou te cortar e falar. Só tá aparecendo gente falando, eu sou limpinho, eu sou organizado. Porque os bagunceiros e porquinhos estão com vergonha. Amigos, eu estou com vocês, vocês não estão sozinhos, tá bom? Vamos continuar.
4: A gente cobra um bastante o outro e graças a Deus, nossa casa tá sempre limpinha, as roupas sempre limpinhas, os carros também. Então eu acho que a gente, uns 50% de nós dá certo é os dois se crica com limpeza. Valeu, Minas. Boa tarde, né? Sextou? Sim, sextou.
2: Sextou. Hoje é quinta, né?
3: Ele tá de folga amanhã.
2: Hoje é quinta.
5: Beleza. Fala, Minas. Como que vocês estão? Boa tarde.
2: Boa tarde.
5: Deixa eu falar uma coisa. Ó, nossa amiguinha aí tem de um podre pra homem mesmo, hein? Só um homem, porco. Cara, vou falar pra vocês, só dei uma relaxada depois que eu casei, mas a minha casa, quando eu era solteiro, eu lavava minha roupa, eu já passava, dobrava, guardava. Minha cama era impecável, jogava moeda, ela pulava, assim, ficava pulando 3-4 vezes assim em cima da cama. De feliz, tão esticadinho que era o lençol. Então eu era bem organizado. Hoje eu já dei uma relaxada, casei e tal. Mas mesmo assim, quando eu tô em casa, às vezes eu ajudo a dar uma lavadinha na louça. É, às vezes eu dou uma arrumadinha na casa, mas. E pelo, essas coisas, quando tem ralo, quando faz higiene pessoal, eu tiro tudo. Nossa amiguinha tem que arrumar os hominhos melhor, hein? Esses hominhos porco, teu? Tchau, Minas!
2: Tchau, amigo!
3: Tchau.
2: E eu vou só te corrigir, amigo, que você não ajuda, você faz parte da limpeza, tá bom? Ajudar, a gente ajuda quando a gente visita a casa de alguém. Mais um áudio.
6: Boa tarde, Minas!
2: Oi!
6: Curtindo o programa aí de vocês, olha só. Eu, a minha mamãe, ensinou a fazer tudo dentro de casa, né? Lavar, passar, cozinhar, costurar uma roupa se precisar, lustrar um chão, né? E aqui em casa, quem toma iniciativa e a frente de fazer tudo sou eu.
2: Divo!
6: Minha esposa trabalha fora, eu trabalho fora também, eu chego primeiro que ela, acordo de manhã, faço café, arrumo a mesa, faço almoço, faço a janta se preciso, café para meus filhos, para a esposa, levo na cama.
2: Legal.
6: E às vezes ela me critica ainda que o meu trabalho é lá fora e não é dentro de casa. Então assim, também tem que saber valorizar, né? O marido que faz tudo isso aí, trabalha fora, é provedor, pô, é de tirar o chapéu, hein? Tudo que os meus amigos não fazem, eu faço, porque eu aprendi desde criança. Depois de velho não adianta mais que a gente não aprende, como diz. Mas quando começa, cedo, é bom, tá? Minha esposa às vezes fica insatisfeita ainda. Quero virar uma outra. Porque eu faço tudo, hein?
2: Gente,
6: valeu, Minas.
2: Tá, né?
6: Baita programa aí de vocês.
2: Ô, amigo, tu tem aí um irmão gêmeo para as meninas que ouvem te mandar currículo? Porque elas estão querendo. A galera que tá querendo, porque só aparece.
3: A pista tá salgada.
2: A pista tá salgadíssima.
3: Mas pior que eu concordo com ele, tá? Rapaz. Tem que ensinar desde criança.
2: Tem que.
3: Depois não aprende.
2: Tem que.
3: O meu cônjuge, meu namorado. Só é organizadinho porque a mãe dele fazia ele fazer faxina desde
2: claro.
3: Criança. O menino lavava o banheiro desde criança, entendeu? Daí a pessoa cresce organizada. Agora, eu vou expor aqui. O meu primo, que não fez nada desde criança, deixa copo pela casa, entendeu? Não lava a louça.
2: Ó, Juninho.
3: Entendeu?
2: Casos de família.
3: Só não vou falar o nome aqui porque amanhã eu tô lá, mas aqui, ó, ele sabe.
7: Eu queria trazer uma perspectiva interessante sobre o amor, já que nós tivemos aí o nosso ouvinte. Cara, o amor, a gente vê muita coisa no Instagram e tudo mais, né? Daqueles ideais, aquelas coisas fantásticas. Nossa, quero viver essa viagem e tal. Mas eu acredito muito que as boas relações, as relações amorosas, elas estão rodeadas de algo que é imperceptível, que é aquele cuidado, sabe? Tem dias que realmente teu parceiro não vai estar pra limpeza, ele não vai estar legal, e aí tu vai ser os 50% dele que faltou naquele dia, e vice-versa. Então, quanto mais a gente tratar as relações não como uma competição, mas como uma grande colaboração, e não só, ai, vamos comprar esse terreno juntos, vamos não se... Cara, às vezes no dia a dia, sabe? Tu fazer um almoço pra esperar tua esposa, ou agradecer o almoço que ela fez pra ti, são nas pequenas gentilezas que eu acho que os casais, eles conseguem crescer muito. E até as amizades, né? Pô, você não se sente amado quando seu amigo te olha sem nenhuma exigência e fala, caramba, que legal, quero te ver essa semana, você pode? E muitas vezes a gente imagina que precisa ser uma coisa gigante pra exercer o amor pelo outro, mas às vezes é só uma louça, né, rapaziada?
0: Total, amiga, cara, eu aprendi algo muito legal nesse meio aí, e que vem de encontro ao que você estava falando. Porque somos humanos e nem sempre estamos com a energia 100%. E aí você com o seu parceiro, quando você tiver, tipo, sei lá, 60%, o teu parceiro vai estar aos 40%. Quando você estiver 90%, ele vai estar 10%. O que importa é que vocês todos os dias estarão 100% se completando. Deu pra entender?
3: Claro, amiga.
0: Sim. Obviamente.
3: Mas posso trazer a polêmica
7: aqui? Eu acho que isso tá lindo.
3: Fala. Aí a gente não falou de amizade ali, né? Vocês já souberam de histórias de amizades que acabaram porque as pessoas começaram a morar junto e um é porquinho, o outro é limpinho e não deu
0: certo?
3: Eu
0: já vivi isso, amores.
7: Já viveu?
3: Já?
0: Já vivi.
3: Acontece,
0: habla,
3: né?
0: Habla para nós outros.
7: É assim, era o início de uma amizade, na verdade. Aí essa garota, né, ela me convidou assim, ah, Gina, vamos morar junto, não sei o que lá. E, gente, eu nunca mais moro com ninguém, a não ser o meu marido, porque eu tô morando junto também já. Mas, assim, ela me convidou e tal. E, assim, ela tinha um monte de regras, assim, umas coisas nada a ver, mas o quarto dela era horroroso. Ela, assim, só pra vocês terem uma ideia, um belo dia, cheguei em casa antes, o namorado dessa menina começou a morar com a gente e ela não me avisou de nada. Ele começou a ir, ficava lá. Então, conta de luz aumentando, eu tava no início da faculdade ainda, tu sabe, o cara ficava jogando videogame até umas 4 da manhã, aqueles tiros barulhentos a madrugada inteira, enfim, foi indo nessa. Aí um dia eu cheguei em casa e a gente morava no primeiro andar, e aí eles estavam na sala e eu tinha ficado, não tava conseguindo abrir a porta ali, e eu vi os dois conversando, lembrando que na época, gente, eu tinha acabado de sair de casa também, morava sozinha há pouco tempo, depois a gente foi morar juntas. E aí, todo o meu VR da empresa que eu trabalhava, que eu ganhava 2 VR, eu ganhava bom VR. Eu falei, amiga, como você tá se estruturando e tudo mais, deixa que a nossa alimentação fica por minha conta. Uhum, então, querida, todo o meu VR ia pra gente, porque, cara, estávamos ali, eu falei, meu, vou fazer isso.
3: Querida.
7: Aí, eu cheguei em casa e os dois estavam falando sobre o papel higiênico que tinha acabado, né? O namoradinho dela falou assim, pô, acabou o papel higiênico, vamos ter que comprar. E sabe o que, a bicha, ela falou? Ela falou assim, ai, ela que se vire, a gente tem lenço umedecido. Aí, eu, tipo, ouvi aquilo, e naquela noite, eu tinha, tipo, R$40. Eu fui a pé até o centro, fui numa farmácia, que não tinha nenhum mercado aberto naquela hora, comprei um pacotão de papel higiênico, farmácia naquela época era bem caro o papel higiênico na farmácia.
3: Imagina.
7: Cheguei assim, os dois na sala, eu falei, viu, vocês não vão ter que se limpar só com o lenço umedecido, tá aqui o papel, tá? Podem usar à vontade, é pra limpar a merda mesmo, tá? Obrigada, viu? Um beijo. E tipo assim, ó, era uma exigência imensa, um bagulho louco assim, mas era uma porquice gigantesca em todos os cantos da sala, velho.
3: Nossa senhora, que horrível.
0: Nossa, Deus
3: me livre.
0: Cara, mas pior, a Edna tem o coração do tamanho do mundo, né?
3: Eu ia falar, porque eu conheço várias histórias de pessoas que sempre dizem pra mim, nunca vá morar junto com alguém que é seu amigo.
7: Não é legal.
3: Porque a amizade pode acabar, porque vai dar embate. Eu tenho, conheço uma história aí de uma pessoa.
7: Uma pessoa...
3: Que meio que, tipo assim, um dia as meninas... Eram 3 meninas. Um dia, 2 chegaram em casa e cadê a terceira? Não tinha mais nada no quarto. Não tinha mais... A menina sumiu. A menina deu um ghosting na vida real nelas. Porque ela, supostamente, não tava se dando muito bem com a limpeza das outras.
8: Ai, amiga, me manda aí no WhatsApp que a gente tem que fazer um programa só disso. De histórias de morar com um amigo. Porque eu tenho uma que envolve o botijão de gás. Enfim, vamos...
7: Caramba!
8: Vamos ouvir, Aldis.
9: Oi, Minas. Boa tarde. É o Juliano. Sou de Joinville. Então, Minas, escuto o programa de vocês.
3: Querido.
9: Desde o início.
3: Ó.
9: Desde o primeiro que aconteceu.
3: Pô,
9: certo?
3: Obrigada.
9: E... acho que mereço um abraço de vocês, né?
3: Abraço, querido.
9: Pelo que eu gosto tanto do programa de vocês, sinto tanta falta desse programa. Quando chega a sexta, que toca as últimas músicas ali, que eu olho no relógio, tá chegando perto das 3 da tarde, eu fico muito triste. Um abraço.
3: Ai, que
9: Juliano,
3: bonitinho!
9: Um abraço muito bom.
3: Já fica aqui, inclusive, a chamada. Se você sente falta das Minas, se liga no YouTube Atlântida SC ou no Spotify, Programa das Minas, que todos os episódios estão lá, tá bom?
8: Ai, que fofo, fiquei até boba. Vamos pro último áudio. Gente, teve tanta participação que eu não consegui ler tudo, mas vamos pro último áudio rapidinho.
10: Chapecó. Só pra contar pra vocês, aqui na minha casa é o oposto. Meu marido é todo organizado e eu sou a dona do caos.
8: Diva!
10: Mas pra não deixar ele triste, como eu amo muito ele, acaba que eu sempre faço que a nossa casa fique parecendo um Airbnb pra deixar ele feliz.
8: Fofa! Eu amei!
0: Ai, amores!
8: Ai, bonitinho. Bora julgar nossa audiência. Que bonitinho, gente.
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0: Bom, vamos lá para o nosso Fala que eu te julgo, que parece estar babado, viu, gente? Oi, oi, oi, boa tarde, minas. Eu preciso da ajuda de vocês porque minha família já tá me tratando como se eu fosse a maior traidora da história. Tem uma irmã que sempre sonhou em casar. Ela namora há 8 anos com um jogador de futsal e finalmente ficou noiva. O casamento está marcado para daqui a 6 meses. Só que tem um detalhe. Eu descobri que o noivo dela tem um perfil secreto nas redes sociais.
8: Opa.
0: Ele conversa com várias mulheres, reage fotos, manda mensagens. Ah. Em alguns casos, até chama pra sair e ir na concentração, tá? Cry. Eu descobri porque uma amiga recebeu mensagem dele e me mostrou tudo. No começo, eu achei que poderia ser um perfil falso, mas fui investigando e percebi que era realmente ele, pela constância e jeito de escrever. Escreve tudo errado. Inclusive, tinha fotos que nunca foram postadas no perfil oficial. Eu contei pra minha irmã, e foi aí que a bomba explodiu. Ela disse que eu estava tentando destruir o relacionamento dela por inveja. Falou que eu deveria ter ficado quieta e deixado ela resolver sozinha caso descobrisse um dia. Agora minha mãe está do lado dela, dizendo que algumas verdades não precisam ser ditas. Meu pai concorda comigo, mas pediu pra eu parar de insistir no assunto. Resultado, minha irmã não fala comigo há 3 semanas e eu não sei nem se vou ser convidada para o casamento. Me ajudem, o que eu faço, meu Deus? Ô Edna Ferretti, habla, vai.
7: Ai, se eu pudesse resumir, seria incoerência em todos os níveis, galera. Olha, eu sei que provavelmente já tá tudo pago lá do casamento, o rolê inteiro, mas, olha, viver uma vida baseada numa mentira, pra mim, não serve. Se pra tua irmã serve, beleza, ela fez a escolha dela, tu fez o papel de irmã. Então, assim, tu fez o que tu deveria fazer, tu fez a coisa certa, se ela decidiu ou não continuar com essa pessoa, se ela prefere fazer vista grossa, aí é com ela, sabe? Eu acho que tu não tem que, nesse momento, se obrigar a nada, porque tu teve uma boa intenção e tu agiu da maneira certa. A única pessoa que deveria ser crucificada, deveria tomar alguma punição por parte da família seria esse cara, e não você. Então, se tu não foi, não é porque é tua família que as pessoas devem te compreender. Amada, segue seu rumo. Se tu não for convidada, entenda isso como uma boa de uma separação familiar e pronto.
0: Muito bem. Marina Soares, o que você acha?
8: Se ela quer ser corna mansa, que seja sozinha. Pronto.
0: Martins Duda?
3: Tu quer ir no casamento? Fiquei confusa. Ai, minha irmã não tá falando comigo. Eu não sei se eu vou no... Tu quer ir no casamento? Ah, me poupa, entendeu? Sua irmã uma corna, sua mãe uma defensora de traidores.
0: De corna.
3: E seu pai um frouxo. Porque tá dizendo... Ai, porque... Não pode... Deixa. Tá certa, mas não fala nada. Ai, não gosto de gente assim.
8: Ui, família horrorosa.
3: Entendeu? Não gosto de gente assim. Seguinte, manda todo mundo ir lá pra casa do... Entendeu? E não vai no casamento, mesmo se tu for convidada. Pelo amor de Deus, se preserve, pessoa.
8: E tudo bom.
0: Cara, eu acho que vocês três falaram absolutamente tudo. Porque assim, ó, a tua irmã, minha querida, sinto lhe informar, mas está querendo sim ser uma corna mansa, não sei porquê e o que tá levando a isso.
3: Avisa
0: mas,
3: que ela não é a Bruna Biancardi,
0: tá? Ah, é, feio, cara. Nossa, e o jogador aí de futsal sem moral nenhuma, né?
8: Ai, gente,
0: viu, cara?
8: A Olivia mandou aqui. Ótimo, vai economizar no presente, vestido e cabelo. E com essa a gente fecha o programa das minas. Tu quer comer o bem casado? Vai lá na padaria, compra, pronto, não precisa se estressar. Muito obrigada, Duda.
3: Muito obrigada, gente. Vocês me acompanham lá no @amartinsduda. Beijo.
8: Beijo, Edna.
7: Beijo, Minas. Bom demais. Mais uma quinta-feira aqui. Agora bora com o Vibe Atlântida aqui pro Vale do Itajaí e lá no Instagram em @edjanferrete. Beijo.
3: Beijo, Dri.
0: Beijo, lindas da minha vida. Tô lá no @adritelo, @atlântida, joinha. Amo começar as tardes com vocês até amanhã.
3: Eu sou Marina Soares. Tchau, gente. Vamos terminar com I Can't Pop, I Love It, pra gente se sentir bem aqui, ó, gay na balada. Tchau. 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
5: Hoje a maior competição de futebol do planeta mobiliza torcedores em todos os continentes e atrai a atenção de bilhões de pessoas. Mas o início foi bem mais modesto. A primeira edição, realizada em 1930, no Uruguai, contou com a participação de apenas 13 seleções. Na época, viajar entre os continentes era um desafio. Muitas equipes europeias precisavam enfrentar longas jornadas de navio e outras decidiram nem participar. Mesmo assim, o torneio marcou o início de uma tradição que se transformaria em um dos maiores eventos esportivos do mundo. Uma história que começou pequena e ganhou dimensões gigantescas ao longo das décadas. 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
7: Todo mundo tá ouvindo a melhor vibe do FM, uma excelente tarde de quinta-feira pra gente, dia 16 de julho de 2026, 22 graus a temperatura agora aqui na maior cidade de Santa Catarina, e eu, Driteló, continuo por aqui, sempre após o programa das Minas, fazendo companhia pra você, e agora até às 17 horas com o nosso Vibe Atlântida. Desde já, muito obrigada pela sua audiência, pelo seu carinho nessa nossa tarde. De onde quer que você esteja nos ouvindo, seja em casa, no trabalho, pelo fone de ouvindo, pelo nosso aplicativo Atlântida SC em qualquer lugar desse mundão, ou pelo carro aí nos levando na carona. Que delícia! Muito obrigada, viu, gente? Vamos juntos. Agora 3 horas e 5 minutos. 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Bora começar a nossa bagunça organizada por aqui. 479-9249-6532 é o que nos liga e estão aguardando a sua mensagem. Por enquanto, Dua Lipa, New Rose, chegando pra você. Boa tarde.

0: também, Isabela Rocha, aqui nas ondas da Atlântida. Coisa linda, coisa boa. Ô, gente, vamos liberar prêmio? 3:17, tá na hora de liberarmos prêmio. Enquanto Filipinho Divo faz o nosso cafezinho Brasitália. Mas não é Brasitália que a gente vai liberar hoje. Vem, Divo, quer falar? Tu aproximou por quê?
1: Não, eu vim pegar tua xícara, porque daí já deixar na posição ali, na espera ali.
0: Ah, entendi.
1: Na fila do café.
0: Na fila. Uhum. Entendi.
1: Deixar ali preparado.
0: Entendi. Tá bom, então. Obrigada, viu, Divo? Uhum. Obrigada. É sempre muito bom
1: ter. Mas fale o prêmio, então. Quer que eu fale?
0: Tá bom. Tu quer falar o prêmio?
1: Um par de ingressos para Nando Reis.
0: Um par?
1: Um par.
0: Mas tu tá
1: bem
0: com a mão bem aberta, né, Divo? Cara, eu ia sortear um ingresso, mas tudo bem, cara. O Divo, chegamos à conclusão que ele é mais querido do que todos nós juntos. Então tá bom, um par.
1: Um par.
0: Um par, presente de Felipe Divo, da Perfeto e Like Entretenimento também, que estão realizando esse super show Nando Reis em Joinville no dia 28 de agosto. Gente, com a turnê nova pra você, Guardei o Amor, vai ser aqui no Square Garden. Inclusive, amanhã a gente vai falar com o batera do Nando, com o Eduardo Schuller. Ele estará aqui no Arroba Atlântida com a gente, batendo um papo, falando ainda do dia do rock, né? Que a gente está fazendo a semana barra mês do rock. Todo dia é dia de comemorarmos o rock. Vai estar aqui falando também da nova turnê de Nandinho. Pra você, Guardei o Amor. Ai, cara, eu já tô até com roupa de ir. Que coisa mais maravilhosa. Então, 479-9249-6532, manda pra cá, Nando Reis. Eu vou pra concorrer a esse par de ingresso que Felipinho liberou, tá bom? Harry Styles, Watermelon Sugar pra você. Boa tarde.

0: Delon, o canto do engenho aqui nas ondas da Atlântida. 29 minutos, faltando para as 4 horas da tarde. E hoje, ô Divo, vem participar do programa. Eu não quero ficar sozinha. Vem aqui, sozinha aqui no estúdio, no microfone, sim. Tá? Eu quero você. Hoje, o que você tá sorteando, Felipinho Divo?
1: Um par de ingressos pro show do Nando Reis aqui em Joinville, que vai acontecer dia 28 de agosto.
0: É um coração gigante, né? Sorteando um par de ingressos pra vocês. A gente percebe, né? O Divinho, ele é um coração de mãe mesmo, né?
1: É.
0: Sempre solícito e disposto a ajudar.
1: Inclusive, agora há pouco, nos bastidores aqui, a Dri me ajudou a cortar um fiozinho que tava...
0: Ai, cara.
1: Tava na minha camisa, tava me incomodando.
0: A gente sabe que ele falou, obrigada, mãe. Obrigada, mãe. Às vezes eu me sinto um pouco tua mãe mesmo, né? Ei, meu Deus
1: do céu. Já reparou, né?
0: Às vezes ele solta um obrigada, mãe, eu se falei, não sei se isso é bom ou se eu já tô velha mesmo, né?
1: Não, é uma forma carinhosa.
0: Ai, meu Deus, olha só, o Marcelo tá aqui com a gente, Nando Reis, eu vou. E aí, a nossa palavra-chave pra concorrer a esse par de ingresso pra curtir o show do Nando Reis no dia 28 de agosto é Nando Reis, eu vou. Marcelo tá aqui concorrendo, a Poliana também tá aqui com a gente, a Rosana. Oi, Dri e Divo, adoro vocês, Nando Reis, eu vou. Tá concorrendo. A Ana Luísa também tá por aqui, do bairro Santo Antônio. Nando Reis, eu vou. A Cassandra também tá aqui com a gente. A Cris, a Adriana, a galera toda participando. Vai mandando a sua mensagem. A gente já vai entrar no clima aqui. Nando Reis chega em Joinville no dia 28 de agosto, no Square Garden, promoção exclusiva da Atlântida, com a turnê nova pra você, Guardei o Amor. Aí essa aqui eu tenho certeza que a gente também vai ouvir ao vivo e a cores. Luz dos Olhos. Que som gostoso. Bora! 28 de agosto, Nandinho aqui.

0: essa a gente vai ouvir ao vivo e a cores. É duas em uma. É um pouco
1: passo as tardes tentando.
0: Ah, vamos ouvir. Ai, que delícia!
1: Me telefonar.

0: Dia 28 de agosto, Nando Reis chegando aqui em Joinville, no Square Garden. Promoção exclusiva da Atlântida. E agora a gente acabou de ouvir Luz dos Olhos, Nandinho e Cássia. Oh, meu Deus, que delícia! Pra você concorrer a um par de ingresso pra curtir esse show por conta da Atlântida e da Perfeito e Like Entretenimento, manda pra cá no 479-9249-6532. Nando Reis, eu vou. Tô te esperando, viu? Vem pra cá.
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3: Todo mundo tá ouvindo essa Atlântida, a rádio das nossas vidas. Cara, essa trilha é muito boa, meu. Sim, Felipinho Divo, a gente vai falar dessa corrida agora. Ei, me fala uma coisa, você vai estar com a gente na Corrida Verde?
4: Vou estar.
3: Aí eu quero saber se você estará nos bastidores com a gente gravando e tudo mais, ou se você estará nas ruas correndo com a gente. Eu quero saber de qual lado você vai estar.
4: Ai, primeiramente eu queria estar nos bastidores, né? Porque correr eu falo que nem a Pri e Damiani do Shopping Garden, né? Eu corro da corrida. Vou usar as palavras da diva aqui.
3: Ai, meu Deus, Pri. Gente, sabe que é por causa da Pri e Damiani que eu entrei nesse mundo de corrida. Em dezembro, tu tava aqui?
4: Uh-huh.
3: Cedo daquele jeito, quando ela veio a primeira vez, acho que foi no cafezão.
4: Acho
3: tu tava
4: que sim,
3: aqui,
4: é.
3: Tu tava aqui, né? Tu tava mesmo. Aí foi onde tudo começou.
4: Exato.
3: E era aí uma
4: manhã
3: agora
4: de
3: estamos
4: dezembro.
3: Aí. Era uma manhã de dezembro. Era uma manhã de dezembro, gente. E aí foi onde tudo começou. E aí eu não corro na corrida, eu corro na corrida. E aí você é do time dela, corre da corrida.
4: Corro da corrida.
3: É, tudo bem. Ela fazendo discípulos por onde passa, seja pra qual lado. Mas tudo bem. A questão é. A nossa Corrida Verde tá chegando no dia 9 de agosto. A largada vai ser em frente ao Mercado Municipal, gente. 4 quilômetros, 8 quilômetros. E Corrida Kids também tá. É, lembrando que a Corrida Kids é de 2 a 13 anos, gratuito. Então é só você ir com o seu mínimo maninho e ser feliz pra ele se desafiar, pra ele brincar também um pouquinho com a gente, tá bom? É, as inscrições são lá no onsportsoficial.com.br. Então você já pode fazer a sua inscrição. É Dia dos Pais, já aproveite, presente. Tem o seu pai com uma inscrição pra Corrida Verde. E também a gente tá fazendo um sorteio que já está nas nossas redes sociais, Divinho.
4: Exatamente, Dri. É um sorteio com duas inscrições, valendo duas inscrições pra Corrida Verde.
3: Para pessoas diferentes, né? Não é um par de inscrição, são duas inscrições para duas pessoas.
4: Uhum.
3: Lá no arroba Atlântida Join, arroba CBN Joinville, na NSC Sport, e é isso aí. Então vai lá, arroba Atlântida Join, que fica mais fácil.
4: Uhum.
3: E aí já participe aí pra concorrer a essas duas inscrições pra nossa Corrida Verde. É isso, Divinho?
4: Exatamente
3: então,
4: isso.
3: Então tá bom. Todo mundo junto e misturado pra celebrar a amizade, o bem-estar, celebrar o Dia dos Pais, celebrar a natureza. 9 de agosto, a nossa Corrida Verde. 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Tá bom, meu querido? Bora com Taylor Swift. 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

0: You the One, Rihanna, aqui nas ondas da Atlântida, encerrando mais um bloco por aqui, encerrando a nossa primeira hora. Tivemos também Me Faz Melhor com Pinguim e Bruna Magalhães, Sugar, Maroon 5, Ariana Grande também por aqui, Hate That I Made You Love Me, Cabulosa Reggae com Rael, Calm Down, Rima, I Knew It, I Knew You, Taylor Swift lá no início do bloco, abrindo todas por aqui desse nosso Vibe Atlântida, desse nosso bloquinho gostoso demais. E, gente, hoje valendo par de ingresso pra você curtir Nando Reis no dia 28 de agosto aqui em Joinville, no Square Garden, tá bom? 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Então, se você quer ir por conta da Atlântida, manda pra cá, Nando Reis, eu vou, que eu tô te esperando. Fechou? Feito, combinado?
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1: Todo mundo tá ouvindo essa Atlântida, agora é 4 horas e 14 minutos. Tá na hora do nosso Dreadlocks, a segunda dose diária preferida da sua vida, viu? A primeira é de manhã, às 10 da manhã, a segunda é agora. E a edição completa você confere aos domingos, às 7 da noite, com a apresentação de Porã Bernardes. Cara, o bloquinho de Dreadlocks dessa vez... eu só vou rodar. E eu só falo assim, ó, sobe o som e vamos juntos.

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1: Zig Marley pra você, Brothers and Sisters! 4h18, gente, vamos aumentar o nosso bloquinho de dreadlocks que a galera tá pedindo. A vibe tá gostosa. E vai ter... vão ser quatro hoje. Bora?

0: sonzeira de 2012, 11h20, não vai voltar, agora deu de dreadlocks.
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0: Slam, BTS chegando no seu rádio. Boa tarde, esse é o nosso Vibe Atlântida.

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0: seu Jorge, sempre seu Jorge. Felicidade, baby. Oito minutos, faltando para 5 horas da tarde, tá na hora de conhecermos o grande vencedor que levou aí o par de ingresso de Filipinho Divo pra curtir Nando Reis no dia 28 de agosto, promoção exclusiva da Atlântida. Nando Reis tá chegando aqui em Joinville com sua nova turnê pra você, Guardei o Amor. Inclusive, enquanto o nosso Divo vai falando aí o ganhador, Divinho, uhum, eu vou procurar aqui uma do Nando pra gente encerrar o nosso... vibe.
1: Uhum, eu só queria dizer, Dri, que felicidade é estar contigo, né? Como diria seu Jorge.
0: Ai, meu Deus.
1: Só queria falar isso.
0: Quem é que você tá querendo, Divo?
1: Não,
0: folga pai. Você não vai ter
1: não,
0: agora.
1: Não, não. Bom, mas vou falar então quem tá ganhando esse par de ingressos pra curtir o Nandinho, nosso querido Nando Reis, no dia 28 de agosto. É a nossa querida Maíse Souza de Aguiar, tá levando então esse par de ingressos, Dri. Vou passar pra ela, então, os nossos queridos ingressos. E assim, nossa, qual do Nando que você quer mais ouvir lá no dia 28?
0: Cara, no último show que eu fui dele, foi em Londrina. E eu sou apaixonada por All Star, do Nando Reis. Uhum. Sou apaixonada. E aí, eu tive a oportunidade de entrevistar ele naquele dia. E aí, eu perguntei pra ele... qual música que quando ele está cantando no palco, ele sente uma energia diferente, porque a plateia devolve essa uhum. energia que a música e ele transmitem. E aí ele falou que All Star é uma dessas músicas.
1: Ai, que legal.
0: E realmente All Star é uma música que, assim, que me tem. Me tem por inteira, e todas do Nando são maravilhosas. Então, assim, é um show pra gente se deliciar do uhum. início ao fim. Tu já foi em algum show do Nando?
1: Não.
0: Então tu vai ter a oportunidade. Tu vai ter a oportunidade, tu vai com a gente de
1: aqueles shows pra gente guardar na memória,
0: isso,
1: né?
0: Isso.
1: A gente nunca
0: é uma
1: mais
0: delícia.
1: Esquece.
0: Exatamente. Uhum. Exatamente. Então, muito bem. Já temos a ganhadora de vinho. Obrigada por hoje, até amanhã, tá
1: valeu,
0: bom?
1: Valeu, gente. Volto a qualquer momento nas... Exato. Melhor vibe da
0: FM. Exatamente. Muito bem, muito bom. Obrigada pela sua audiência, pelo seu carinho, pela sua companhia nesse dia maravilhoso. Eu tô lá no @driteló, @atlantidajoin também. E amanhã, se Deus quiser, a gente volta a se encontrar a partir das 11 da manhã. Fechou, gente? Feito combinado. Beijo no coração, se cuide e cuide dos seus. Nandinho, pra quase encerrar todas aqui da programação do nosso Vibe Atlântida, afinal, dia 28 de agosto, Nando Reis em Joinville, ingressos em bilheteria digital.com.br. Turnê nova, pra você, Guardei o Amor.

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15: Atlântida. Tá na Atlântida e todo mundo tá ouvindo. É a melhor vibe do FM na rádio das nossas vidas. Estamos chegando com saliente. Desprogramados para toda a rede Atlântida Santa Catarina e para o mundo no nosso canal Desprogramados no YouTube. 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Nosso WhatsApp para sua participação é o 489-9188-1009. Enquanto você encontra o melhor ângulo para a filmagem desta live, espero que tenha vindo com vontade de trabalhar hoje, porque temos muito para falar aqui no programa.
16: Muito.
15: E percebo que pelo visual, hoje vai para a noite.
16: Eu vou para a noite todas as noites, porém.
15: Vou para a noite, tudo vai rolar.
16: O meu coração é só
15: um desejo de prazer. A gente tem repetido essa música no programa. Tamanha a vontade de assistirmos o Barão Vermelho Encontro no próximo dia 8.
16: Sim,
15: contagem, na Arena Opus,
16: a contagem famosa, regressiva.
15: A famosa contagem.
16: Exatamente. Veja bem. Nós temos então dia 26 meu aniversário, logo em seguida dia 8 de agosto temos Barão Vermelho, depois ainda temos Djavan no final do mês de agosto.
15: Isso, ainda tem o Felipe Rett aí no meio.
16: Sim.
15: Nesse inteirinho.
16: Mas vem só o Felipe Rett, Felipe Sedan não vem.
15: Felipe Rett, Eu vou essa piada não é boa.
16: Não, eu vou fazer essa piada com ele se eu me encontrar pessoalmente.
15: Essa piada é ruim, mas vai, tu tava indo bem, vai, continua.
16: E entre o Barão Vermelho e o Djavan, tem a minha discotecagem no Guacamole em Floripa.
15: Mas quando que é esse dia? Que dia que vai ser isso?
16: É dia 14.
15: 14 sexta-feira. De agosto.
16: 14 de agosto.
15: 14 de agosto.
16: Sexta-feira.
15: Eu, no pré-show do Barão Vermelho, estarei fazendo a abertura da festa Baila Comigo, com a minha amiga Kátia Suma, no Jombu, na Lagoa da Conceição. Vai ser legal, vou antes do Barão, eu vou pra lá e tu vai comigo.
16: E eu vou contigo, aí...
15: Eu convidei mais alguém pra ir, um amigo meu, Galinha.
16: O Galinha vai?
15: O Galinha vai, tu vai conhecer o Galinha.
16: Tá brincando.
15: O Galinha que é o amigo que tava comigo naquela história.
16: Claro,
15: de quando começou o Pijama Show no verão de 1998.
16: Agora
15: eu
16: sim.
15: E Galinha na casa alugada na Praia da Guarda, onde nós não tínhamos mais nada pra fazer, só uma fita do Bob Marley, algumas cervejas e alguns pedaços de pão, né? Nós estávamos num momento terrível das nossas vidas, porém estávamos na Guarda de Embaú, o que nos deixava muito alegre. E nos alimentávamos muito mais de cerveja e de noite do que propriamente de alimentos normais. E aí ouvíamos uma fita do Bob Marley todas as noites, até um dia que chegou assim, não aguento mais essa fita do Bob Marley. Vamos botar na rádio? Botamos na Atlântida e tava lá, sim, aí está... P-I-J-A-M-A, show!
16: Que bonito, hein?
15: Estava lá. E aí foi meu primeiro contato contigo, no ano de 1998.
16: Ou seja, a relação que se estabeleceu entre eu e o Porã foi devido a essa admiração e comprovando que você pode se tornar amigo do seu ídolo. Você pode ser fã de alguém...
15: É verdade. E um dia virar amigo do seu ídolo.
16: Tá aí, ó.
15: Porã. E a gente tá preparando um grande momento para os 30 anos do Pijama Show. Né? Em breve, o documentário do Pretinho, a biografia que vai ser escrita por Duda Martins.
16: Por Pretinho? Do Pretinho ou
15: do Pijama? Do Pijama, me atrapalhei.
16: Obrigado,
15: desculpa, me atrapalhei.
16: Mas falando nisso tudo, então o Galinha tava lá.
15: Isso.
16: O Galinha que literalmente chocou ovos e tem um pintinho.
15: Não, cara, não envolve meus amigos nas tuas conversas, tá? Tá
16: não,
15: bom?
16: Mas fé ou não é? Ele pode dizer, né?
15: Não.
16: Quando ele se apresenta, meu nome é Galinha, e alguém pergunta pra ele, por que Galinha? Aí ele diz, porque eu tenho um pintinho.
15: O nome dele é Fernando.
16: Desculpa, Fernando.
15: Fernando. Desculpa, Galinha Fernando. Para os íntimos.
16: Tá, e agora, aí então?
15: Tá, e aí nós vamos na Baila Comigo.
16: E depois eu quero ver
15: Barão Vermelho Encontro.
16: No dia 14, no Guaca, quando eu fizer o baile do Pi.
15: Eu estarei lá, vai ser um baile com uma temática mexicana, obviamente. Vai não, tocar um maná, um lábios compartidos.
16: Só um pouquinho.
15: Lábios divididos, mi amor. Tu quer que eu vá de Sancho Panza não, cantar?
16: Não, eu quero que tu só vá. Já é uma grande coisa. Porque tá, quando vou, tu me convida pra ir no John Bull...
15: Tu vai comigo.
16: Na sexta, dia 8, antes do moral. Show do Barão na Arena Opus, o show Encontro, antes que eu vou estar lá junto contigo, eu não digo pra ti, então, tu vai tocar tal música, eu quero que tu toque tal. Não.
15: Tá, vai tocar o Santana. Oye, como va, tchan, tchan. Que rico.
16: Vocês também, você que nos ouve agora, tá entendendo por que é difícil ter uma relação com o Porã? Eu hoje vou contar o meu dia de princesa.
15: Ah, é hoje? É hoje. É hoje, vai contar? Então deixa eu te dizer. Deixa eu te dizer, porque hoje eu tive o dia do gestor aqui na empresa. Não sei se tu pode perceber que eu vim de camisa.
16: De camisa.
15: De o dia do gestor.
16: Camisa eu jeans.
15: Circulei por todas as áreas da empresa hoje, né? Reunião com a alta cúpula,
16: certo.
15: Nosso CEO, Mário Neves.
16: Certo.
15: É, e nessas reuniões, o que, que eu faço? Eu te defendo. Sempre te defendo.
16: O nosso gestor, o Mário Neves, é uma pessoa fria?
15: Não, é uma pessoa de muita responsabilidade.
16: Mas como é que Neves, então?
15: Ah, não, para, não brinca com o homem, não brinca, verdade. Não brinca com o nosso CEO.
16: É, tá certo.
15: Não brinca com o nosso CEO, não te complica mais do que tu já tá complicado.
16: Eu fui fazer uma brincadeira.
15: Entendeu?
16: É porque falou Neves, aí eu pensei nas
15: Neves. Ah, sim, tudo bem. Mas então, como é que é o dia do gestor? É o, assim, eu vou e primeiro, assim, te defendo, obrigado, nosso maior artista.
16: Obrigado.
15: E aí, o que eu fico tentando fazer também é defender as sementes que amanhã brotarão detonando rock and roll, tipo a nova geração que está aqui com
16: isso
15: a gente.
16: Isso é bonito.
15: Foi representada por Duda Lakers. Boa tarde, Duda Lakers, Duda Martins, como é que você está?
14: Hello, desprogramados. Tô tossindo.
15: Tá tossindo. Tosse, eu já disse pra ti, esta tosse já está há alguns dias. Se fosse o nosso sexagenário, já estaria preocupado. Como tu é jovem,
16: tem que tá,
15: eu tô deixando
16: também
15: rolar. Tô deixando rolar um pouquinho mais. Não,
14: tô em tratamento.
15: Tá em tratamento?
14: Tô em tratamento.
15: É mesmo?
14: É que agora eu tô na pausa do tratamento porque o tratamento não funcionou. Então, são umas duas semaninhas, assim, com essa tosse de cachorro. Inclusive, se tiverem recomendações, por favor, mandem no 489-918-8109. Porque o tratamento não funcionou. Tô na pausa do tratamento pra depois fazer outro tratamento.
16: Tá bom,
15: então. Incrível. Mas é um autotratamento ou foi ao médico?
14: É um autotratamento.
15: Mas é por isso que não funcionou. Avisa as novas gerações que o ChatGPT, ele não pode dar o tratamento pra você.
16: Deve,
14: mas não
16: deve.
14: Foi o ChatGPT, foi a minha vovó.
16: Daí funciona.
15: Daí tudo bem. Daí
16: funciona.
14: O xarope de vovó sempre funcionava, até essa vez.
16: Não, só um pouquinho. Eu vou agora, em defesa da tua vovó, dizer que a tua tosse, que eu escuto, tá soltando a catarreira. Então tá funcionando, mas não é um xarope pra eliminar a tosse, é pra soltar, expectorante.
14: Sim, eu tenho que tomar um xarope de guaco.
16: Expectorante. Então a tua avó fez, deu uma receita para uma coisa específica que funcionou.
14: E eu tô precisando de outra.
16: Porque ela tava preocupada com a tua tosse seca.
15: Ah, sim, então ela soltou o catarrinho.
16: Soltou o expectorante.
15: Isso. Boa.
14: Vocês têm um passo de me chamar de ranhenta igual feio, né?
15: É, não, a gente tá sendo um pouco mais delicado contigo.
14: Tá bom.
15: Contigo.
16: Secreção, porque, às vezes.
15: Porque a gente tava com saudade tua, faz tempo que tu não aparece pra ficar só com a gente.
14: Daí os diretores abandonaram
15: Os diretores abandonaram.
16: A tosse não para, é bom consultar um médico.
15: É sempre importante.
16: Entendeu?
15: A consulta médica sempre. Talvez já estivesse boa.
16: Um otorrino, um pneumologista, entendeu?
14: É. Tá, beleza.
15: Tá. Muito bem.
14: Fica a dica.
16: Um clínico geral para dar os primeiros passos.
15: Muito bem.
14: Tá bom,
15: até parece que ele vai no médico. Até
14: agora
15: parece que
14: ele vai,
15: vai
14: ser obrigado a ir.
15: Eu falo para ele fazer os exames dele.
14: Não, agora tu vai ser obrigado aí.
16: Eu gostaria de dizer o seguinte, eu gostaria que tu me dissesse, tu dissesse para a audiência, quem foi a pessoa que na semana passada, no final da semana, te indicou um profissional da saúde para que tu consultasse.
14: Que tipo de profissional da saúde?
16: Não.
15: Aí já é muito detalhe.
16: Eu não vou.
15: Aí já é muito detalhe, vai me expor.
16: Eu não vou.
14: Exatamente.
16: Vai me expor. Não vou expor o meu chefe.
15: Foi essa semana.
16: Quem foi que
15: tu me indicou?
16: Então.
15: Por um problema recorrente que tu tem.
16: Ah, agora vai querer passar para mim.
15: Que acabou acontecendo comigo.
16: E aí tu me chamou.
14: Vocês estão dando margem pra muita interpretação.
16: Aí o Porã me chamou.
14: Vocês estão dando
15: margem. Não, não é impotência. Não é impotência.
16: Mas isso não, até fosse... porque tu
15: não... Não, não tem. Hoje em dia só quem não tem acesso à medicação. Vá, pior é o cara que tem acesso à medicação e tem nóia na cabeça, não consegue também. É difícil.
16: Mas aí, mostrando, né, que eu tenho a minha equipe médica.
15: Sim, tu tem.
16: É, eu indiquei. As
15: pessoas que te cuidam, né?
16: Isso, indiquei. Inclusive, dei também.
15: Ah, indicação de remédios. Medicou. Inclusive,
16: Mediquei, me medicou. Meu amigo.
15: Me medicou.
16: Mas. Foi apenas para amenizar...
15: O sofrimento.
16: Ameniza a pressão.
15: O sofrimento não. Alheio. Ah,
16: vai dar uma diminuída.
14: Mas horríveis, cara.
16: Tem, vai diminuir, não, mas tu tem tranquila. Que ir.
15: Não, eu tô aplicando.
16: Mas...
15: Eu tô aplicando. Fica tranquilo. Eu tô seguindo tuas dicas. Mas tu quer falar do teu dia de princesa hoje? Vai retomar? Vai retomar o dia de princesa?
16: Eu gostaria.
15: Duda, presta atenção.
16: Foi um dia bonito.
15: Presta atenção.
16: Duda, e quem nos ouve agora.
15: A gente passeou.
16: Porque verdadeiramente eu reconheço hoje o tamanho, a grandeza, o valor de um homem. Aquele que toda mulher... sonha em ter ao seu lado, todo homem sonha em ter ao seu lado, caso seja gay.
14: É bom que todos os públicos têm que se sentir
15: exatamente
16: contemplados.
15: Isso.
14: Tá, legal.
16: E este homem se chama Porã.
14: Tá bom.
16: É de uma respeitabilidade, de uma lealdade, de um companheirismo. É um companheiro.
15: Um companheiro.
14: Qual o cachorro.
16: Nós fomos até o shopping, eu e ele.
15: Almoçamos.
16: Calma, não te mete.
14: Deixa a narrativa acontecer.
15: Não me trata assim.
16: É. E aí, então, Porã perguntou pra mim, quer almoçar? Ah, ali eu já me senti atendido, percebido.
15: Porque não foi assim, vamos almoçar, Ed.
16: Não, quer almoçar.
14: Como quem diz, ele que ia pagar a conta.
16: Também, eu assim imaginei. E aí eu disse, acho que seria bom, né? Tem alguma preferência? Ah, e eu pensei, olha, eu gosto...
15: Eu não te ofereci o sushi ali do shopping, porque eu sei que tu não gosta muito, não é muito a tua comida oriental.
16: Enfim, me levou num restaurante muito bacana. Me levou, foi ele
14: que escolheu. Que não vamos fazer propaganda.
15: Ah, até poderia. Quer? Né?
16: Não, tu que decide.
15: Ah, até poderia, vamos que é nosso cliente, nosso parceiro aqui no Outback do Beira-Mar.
16: Então tá.
15: Acho que
16: é para um almoço, maravilhoso, sentamos ali, enfim, ele sempre muito gentil, ao receber o cardápio, cedeu para mim, o que tu quer?
15: Pior é que foi assim mesmo.
16: Eu me sentindo uma esposa...
15: Acolhido.
16: Uma princesa. E fiquei até meio acanhado, disse, tá, então eu vou querer esse aqui, nem olhei o valor. Ele pediu outro, conversou, perguntou como é que eu estava me sentindo. Aliás, foi ele que disse para quando fomos conduzidos pela recepcionista a mesa ser escolhida por mim, porque ela perguntou para ele, onde é que vocês querem sentar? Ele olhou para mim, não disse nada, olhando para mim, ela percebeu, ela se dirigiu para mim. Quer escolher? Eu digo sim, escolhi. E ele simplesmente... aceitou, naturalmente.
15: Tranquilamente.
16: Me mostrou onde era o banheiro, assim, que a gente sentou. Me mostrou onde era o banheiro.
15: Pode encurtar um pouquinho a história.
16: Não, mas é que são os detalhes que fazem a diferença.
15: Detalhes tão pequenos de nós dois.
16: Porque esses detalhes é que quem está nos ouvindo agora pode absorver para transformar sua relação numa relação mais consistente, mais humana.
15: É verdade.
14: Para se tornar um belo pau-mandado.
15: Não, nada a ver. Não entendeu a essência do acolhimento, do deixar a pessoa decidir, do deixar a pessoa ser quem ela é.
16: Ela era o que eu queria.
15: Quem ela é. Aí
16: fazia
15: depois,
16: tempo que eu não me sentia assim.
15: Depois do almoço, vamos comer um sorvetinho?
16: Ah, daí nós almoçamos, vamos, ele pagou a conta. Comer. Ele pagou.
15: Paguei.
16: Ele negociou lá.
15: Paguei tudo.
14: Que belo.
16: Negociou.
15: Não,
16: quando saímos dali, ele disse pra mim, Um sorvetinho. Eu digo, tá. O que que eu pensei? Vou lá pegar aquela casquinha.
15: Aquela mais baratinha.
14: Do fast food lá.
16: Isto, que eu gosto é baratinha. 5 pila.
14: É?
16: 5 pila, claro. Aí quando eu

0: Gelato.
1: Gelateria.
0: É.
1: Cada bola
2: chique.
1: Daquele sorvete, R$ 827.
0: Não era tanto.
2: Que bolinha. Bom que ele é Regis.
0: Não era tanto.
1: Claro.
0: Não era tanto.
1: Aí eu disse, eu vou querer uma bolinha. Eu falei.
0: Quero um pequeno, uma casquinha. Eu quero uma casquinha.
2: Apenas uma, mas é que ele tem duas pra te oferecer.
1: O atendente perguntando o que mais.
0: Duda,
1: que mais?
0: Não, tu não.
1: E
0: Duda.
1: Eu constrangido e eu já tinha pedido 6 sabores.
2: Que isso?
0: Não, porque o atendente disse, não, tu pode até 3 sabores por esse preço, né?
1: Ah, pagou, olha, tá, eu tá, nunca
0: curta
1: vi,
0: história, curta
1: nunca
0: história.
1: Vi, nunca vi um sorvete naquele valor na minha vida, nunca tinha provado.
0: E era aquilo. Bom, né? E quando provou,
1: maravilhoso.
0: Mudou tua vida.
1: Levantamos dali, saímos dali, passamos numa loja que ele precisava comprar um cinto.
0: Isso, eu precisava.
1: E ele só dizia pra mim, eu vou tentar ser rápido. Porque ele sabe da minha ansiedade. Ele sabe da minha ansiedade.
2: Se tu é ansioso, imagina quem não é, né?
1: Exato. E aí ele foi muito ágil. Já escolheu, definiu.
0: Escolhi.
1: Vamos
0: é
1: pagar.
0: É esse aqui.
1: Quando a gente já tava saindo, eu vi os perfumes. E disse pra ele, pá, deixa eu dar uma olhada nos perfumes. Ele, claro. Fui até os perfumes e ele simplesmente ficava...
0: Me afastei.
1: Sim, ele ficava flutuando na loja.
2: Te observando.
1: Porque tudo que flutua não incomoda.
0: Uhum.
1: Perceba isso.
0: Verdade.
1: Quando existe uma boia flutuando no mar, ela está leve,
0: um
1: livre,
0: balão.
1: Um balão que
0: tá
1: flutua
0: todo mundo
1: no aniversário.
0: Está observando, está flutuando, mas não
2: está
0: incomodando.
2: Eu quero muito saber onde que essa história vai chegar.
1: E aí...
0: Eu ia dizer uma coisa, mas em respeito à tua
2: tá
0: pessoa,
2: aí,
0: não vou dizer.
2: Obrigado.
1: Eu fiquei em dúvida entre 2 perfumes e ele disse, olha, eu acho que tu tem que escolher aquele que tu te identifica mais.
0: Ah,
1: aí eu disse, sim. Eu acho que é esse. Quando eu disse, eu acho que é esse, ele reafirmou. É esse. Combina
0: isso
1: muito contigo.
0: Aí, depois do perfume, o que que teve? Aí, uma caroninha.
1: Carona, me trouxe...
0: A playlist.
1: E aí, ele disse pra mim...
2: O que aconteceu nesse carro?
1: Eu vou... ouve essa música e colocou Paralamas. Paralamas, romance ideal.
2: E daí a gente para a história por aqui?
0: Eu acho melhor. Eu acho melhor. Ele se encantou. Ele se encantou. Ele viu como é que é um dia sendo minha mulher.
2: E como diria Kevin e o Cris dentro do carro, né?
1: E eu não vou admitir qualquer queixa que venha de qualquer pessoa que conviva com o Porã.
0: Obrigado.
2: A partir de agora tu vai defender ele.
0: Ele viu o quanto é fácil a vida de uma pessoa que está comigo.
1: Quem
0: eu procuro proporcionar o melhor para a vida dessa pessoa. Eu procuro que tu saia melhor do que tu chegou no encontro
1: muito
0: comigo.
1: Muito mais.
0: Entendeu?
1: Eu saí encantado.
0: E olha que eu não usei aqui todas as minhas armas.
1: Claro que não, porque se tivesse usado, teria vindo comigo.
2: Realmente.
0: Não vamos vulgarizar o programa.
2: Não,
0: mas certamente
2: todo mundo
0: sim.
2: Estava entendendo isso.
1: Exato.
2: Só tu que não estava entendendo sim. Isso.
0: Não, eu não tinha pensado nisso porque eu não tenho interesse.
2: Qualquer
0: mas
2: pessoa que
0: eu
2: escutou
0: tivesse...
2: essa história inteira chegou na conclusão final.
1: Exato.
0: Ai, ai. Por
1: exato.
0: Isso que é tão difícil para mim quando eu sou rejeitado. Porque
1: mas
0: não há motivo.
1: Mas tu não te sentiu rejeitado por mim no final de tudo?
0: De forma alguma.
1: Ah,
0: não, de forma alguma,
1: boa.
0: Até porque eu não queria nada mais do que aquilo que tivemos. Um almoço, um sorvetinho, uma ida à loja, né? E uma volta ao trabalho tranquilamente.
1: Na realidade, o que nós dois queríamos daquele momento, que é a maior dificuldade dos casais, e olha que eu entendo disso porque eu sou separado 3 vezes, então eu sei muito bem o que dá errado.
0: É trina separação.
1: Exato.
0: Trina separação, né?
1: Exato.
0: Como a Argentina na Copa.
1: Eu perdi um tetra porque eu...
0: Por
1: já
0: pouco.
1: Na primeira. Não, eu não classifiquei na eliminatória.
0: Ah, sim. É verdade.
2: Tava quase.
1: Entendeu?
0: Não passou nas oitavas.
1: Exato. Não,
2: mas
1: não,
2: o tetra
1: não
2: pode vir.
1: Não, eu não me classifiquei para
0: tetra. Ah, não foi pro mata-mata.
1: Não, eu não classifiquei para Copa.
0: Ah, entendi.
1: Só... Entendeu?
2: Mas pode ser que outras
0: mas
2: Copas
0: jogou.
2: Aconteçam.
0: Jogou.
1: Não, joguei. Tá.
2: Jogou as eliminatórias, não foi pra Copa.
1: Isto!
2: Mas tem eliminatórias acontecendo
1: todo
2: agora
1: ano.
2: E a qualquer momento pode ter uma Copa.
1: Sim.
2: Entendi.
1: Sim.
2: Entendi.
1: E aí, então eu posso falar o que faz uma separação. Eu não posso falar, eu não posso dar sugestões para casais que queiram ficar casados a vida inteira.
2: Entendi. Tu tem que dar para casais que querem se divorciar.
1: Isto.
2: Se tu quer se separar, segue o exemplo do Pi.
1: Exatamente.
2: Que péssimo
1: exemplo. E se você quer separar, faça o inverso do que foi feito do Porã comigo e eu com o Porã, que foi companheirismo. Nem
0: se você
1: tudo
0: quer separar, pressione, decida você mesmo. Não deixe a pessoa escolher o que ela quer.

0: leve em lugares ruins. Não que eu, não que eu pense que tu tenha que levar em lugar bom sempre. Acho que tem um momento da relação, no começo, que não é o nosso caso, nossa relação já tem quase 20 anos. Num primeiro momento, tu tem que ver como é que a pessoa lida com a dificuldade.
1: Sabe por quê?
0: Tu tem que ver como que a pessoa lida com a escassez.
1: Mas sabe por que a nossa tarde foi tão boa e bacana?
0: Por
1: pequenos detalhes fundamentais. Primeiro deles, fomos amigos. Casal que não é amigo.
0: É verdade.
1: Estou falando sério.
0: Seríssimo.
2: Amigo. Seríssimo, tô olhando pra tua cara.
1: Claro. Seríssimo. Segundo, saber rir muitas vezes da dificuldade do outro.
0: É.
1: E rir de si mesmo.
0: Verdade.
1: Das suas próprias
0: dificuldades. Não se levar tão a sério.
1: Ouvir o outro, reconhecer o outro no seu devido valor. Faça tudo isso. Ou melhor, não faça que você se separa.
0: É isso aí. Muito bem, obrigado. Tá relatado teu dia de princeso comigo. Pô, falando em dia de princeso, cara, ontem, sem querer, eu acabei assistindo na Globo um pedaço de uma série documental que a Globo tá fazendo com o pagode dos anos 90. E aí vários cantores ali, Netinho de Paula, Rodriguinho, o próprio Thiaguinho, o Krigor do Exalta Samba. Pô, que parada legal que a Globo fez ali sobre essa época da música brasileira. Muito bacana, vale a pena conferir. Já deve ter alguns episódios no Globoplay, mas está passando ainda na TV Globo.
1: Tá bem,
0: então. Na TV Globo. 5h29, o que eu lembrei de coisas românticas, pagode romântico, Belo, por exemplo, né? Apareceu ali no documentário.
1: Eu não gosto das músicas do Belo.
0: Eu sei que tu não gosta.
2: Não, mas nem dizendo, tudo é sobre seu gosto.
0: Eu não tô dizendo que...
1: É verdade, tá vendo por que eu me separo?
0: Troféu Supla Peladinho.
1: Tá vendo por que eu me separo, Duda?
0: Troféu Supla Peladinho para Duda Lakers. Duda Martins, parabéns. Troféu Supla Peladinho para ti. É, ganhou. É isso, nem tudo é sobre seu gosto.
1: Viu?
0: É isso aí, mais ou menos sobre isso. É, e tá tudo bem.
1: Não tá tudo bem.
2: E é sobre
1: esses dedos no teu rabo. Para com esses dedão
0: e tá
1: assim.
0: Tá tudo bem.
1: Não.
0: Olha aqui, vamos pras boas do programa. Vamos lá que tá na hora. Vamos lá, já enrolamos demais. Hoje não tem Copa, né?
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2: Os assuntos que estão por aí estão por aqui.
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0: Na batida de Santa Catarina, os assuntos que estão por aí estão por aqui no Desprogramados. Mas que coisa, que vazio existencial sem Copa do Mundo, né?
1: É verdade.
0: Começa dando um vazio. A melhor fase da Copa é a primeira fase. Quatro jogos por dia.
1: De todos
0: os tipos. Toda hora que tu senta na frente da TV, tem jogo da Copa.
2: De madrugada tem jogo.
1: É,
0: que coisa
1: boa. De uma grande
0: boa.
1: Seleção, de outra nem tanto assim. Exato. De um país diferente, de um país que
0: torcendo
1: tu
0: ruim contra o ruim.
2: Isso. Tu ainda tá fazendo o álbum da Copa, grande parte da população, né? Ainda tem uma diversão?
1: Não, temos muito ainda.
0: Tu tá fazendo o álbum dessa Copa? Fez?
1: Fiz.
0: É?
2: Sério que tu fez o álbum da Copa?
1: Tô fazendo.
0: Tá fazendo?
2: É sério?
1: Mas o da Copa passada eu preenchi.
0: Ah, eu também completei o da passada.
2: Como assim você está fazendo o álbum da Copa?
1: Não,
2: eu não sabia
1: sei.
2: Dessa informação. Poxa, a gente podia ter trocado figurinhas.
1: É, eu fui discreto dessa vez.
0: Podia ter trocado figurinhas com o Duda Martins.
1: Olha aí, exatamente.
0: Podia bater figurinha.
1: É.
0: Bate figurinha ainda, Duda?
2: Sim, as crianças vivem perdendo figurinha no bafo.
1: Só deixa.
2: Inclusive,
1: eu
2: já troquei
1: dizer.
2: Várias figurinhas totalmente amassadas que as crianças batiam no bafo.
1: Era o que eu ia dizer, é bafo, né?
0: Pô, tu ludibriou bater figurinha.
1: É bafo.
0: Bafo ou bater.
2: Não,
0: na época era bater.
2: Bafo. É bafo.
1: Na tua época era bafo também.
0: Era bafo, mas eu falava de bater.
1: É porque tu é um grosso.
2: Tu é agressivo. Bater.
1: Exatamente.
0: Não, eu não sou, eu sou da paz.
1: Raivoso, eu bater figurinha. Raiva.
0: Tu ludibriou muitas crianças trocando figurinhas, Duda?
2: Não, pior que não. Inclusive fiz a felicidade. Porque as crianças que ludibriam os adultos.
1: É claro.
2: As crianças não querem trocar o Vini Júnior por qualquer um.
1: Não, é 3-4.
2: Não, exatamente. É, mas eu troquei Vini Júnior, Mbappé, Lamine Yamal por qualquer cara dos bextão que
1: não.
2: tinha, entendeu? Eu sou uma pessoa justa.
1: A criançada é isso aí.
0: Ah.
1: 3-1.
0: Usam do jeitinho.
1: Não, não é jeitinho.
0: Sou criança.
2: Não, não é jeitinho. É porque eles acham que aquilo ali vale mais.
1: Mas quando a gente...
0: Vale.
1: Era criança,
2: não,
1: também
2: vale.
1: Era assim,
2: é um
1: porra.
2: É.
1: Também era assim quando a gente era criança. Tinha figurinha
0: eu,
1: difícil
0: esse
1: que valia
0: ano,
1: mais.
0: Eu não fiz figurinha da Copa, não fiz o álbum.
2: Perdeu.
0: Não fiz.
2: Perdeu.
0: Sempre fazia com
2: o
0: Francisco.
2: É uma grande experiência.
0: Não, é ótimo.
2: Mas
0: já
2: tem
0: fiz
2: gente
0: vários.
2: Que é sacana. Tem gente que é sacana. Porque a figurinha, ela vale R$1. O pacote, ele vale 7. Vem 7 figurinhas. Então, cada figurinha é R$1. Tem gente vendendo o brasão do Brasil por R$15. Acontece. Vini Júnior por 20 reais.
0: É uma questão de lidar com a escassez. Se a figurinha não tem, ela vai ficando mais cara.
2: Daí fica. Vou dar a dica aqui pro pessoal na rádio, que está fazendo o álbum, que a Panini já liberou pra você ir lá no site oficial comprar a figurinha por um real.
0: Ah, então, boa.
2: Se você falta menos de 50 figurinhas pra completar o seu álbum, vá no site oficial da Panini e compre a figurinha por real e não pague 15 reais no brasão do Brasil.
0: Ou pague se você for otário.
2: É, todo dia tem um malandro e um otário.
0: É verdade, todo dia sai de casa um malandro e um otário. Exatamente. Né? 27 pra 6.
1: Prazer, otário.
0: 27 pra 6. Vamos aqui aos assuntos que estão por aí. Estão por aqui. Quem sou eu, versão melhores jogadores da Copa? A gente não fez essa aqui já?
1: Não.
0: Hã? Tu escolheu o seu Messi.
1: Mas não era melhores da Copa.
0: Craques da Copa?
1: Era outro nome.
0: Então quem tu quer ser, amor?
1: Melhores da Copa?
0: É.
1: Melhores da Copa. Melhores da
2: Copa. Eu quero ser o Lamine Yamal.
0: Tá, muito bem.
2: Já vou.
0: Muito bem.
1: Eu vou ser o Bellingham.
0: Ah, o Bellingham.
1: É, eu quero.
0: Surpreendeu.
2: Belligol.
0: É. Surpreendeu.
2: Beligou.
0: Tá bem. Eu vou ser o Mbappé.
1: Tá.
2: Tartaruguinha. O ditador.
0: Gosto dele.
2: Vocês sabem da piada?
0: Por que é essa história do ditador?
2: Vocês não sabem da piada do ditador?
0: É, tem essa história rolando aí.
2: É que ele tem uns vídeos, umas atitudes dele que parece que ele tá mandando nas pessoas,
1: né?
2: Ah,
1: sim.
2: Tipo, tem um vídeo dele cumprimentando o Emmanuel Macron, presidente da França, que ele meio que manda o Emmanuel Macron ir cumprimentar as pessoas.
1: Sim.
2: E daí fizeram um compilado de várias dessas situações que ele é meio ditador. Ele manda no juiz, ele manda nos jogadores.
1: Ele é um esquerdista comunista, entendeu?
2: E daí fizeram uma piada do Mbappé ditador. E daí é uma piada que tá aí na internet. Mas ele também não gosta muito dessa piada, não.
0: É, claro, não deve gostar.
2: Ele comentou num post dizendo, parem com isso.
1: Claro.
2: O que só fez o pessoal
0: aí
2: chamar.
0: É mesmo. Aí sim. Aí que pega. 26 pra 6. Olha aqui, amanhã, aniversariante de amanhã, Rony Von. 82 anos do Rony Von.
1: Príncipe. Falamos do dia de princesa e aniversariante
0: do príncipe. O príncipe Rony Von, que é um que não envelhece, né? Essa aqui não é uma
1: ele,
0: foto
1: pra
0: atual.
1: Mim,
2: é que ele... eu fiz questão de botar uma foto dele de quando as pessoas iriam reconhecer.
0: E aí ele já não era mais tão príncipe.
1: Não, e pra mim, ele tá no topo, no top 3 dos memes da internet todos os tempos.
0: Do negócio de viado, né? Como é que é o meme? Reproduz pra nós. Já viu essa aí, Dudinha?
1: Ah, para. Essa é maravilhosa.
0: É, o cara manda um e-mail, uma
1: ele
0: carta.
1: Ele tá apresentando o programa e ele tá lendo os recados das pessoas que mandaram. E aí tem um telespectador que manda, dizendo, eu acho meu amigo bonito, né?
0: Acho meu amigo bonito, tenho pensado muito nele.
1: Isso
0: quer dizer que eu sou gay?
1: E ele diz, sim.
0: Sim,
1: quer dizer. E aí vai pra outra, é maravilhoso. Mas,
2: ó, isso que é ele assim hoje.
0: Esse é ele.
2: Eu botei ele hoje.
1: E ele é muito legal, cara. Eu gosto demais dele.
0: É verdade.
1: Legal.
0: Tá chegando aos 82 com elegância e dignidade. Assim como tu estás chegando aos teus 60.
1: Ok.
0: Com dignidade. Ah,
1: na elegância, tu deixou de fora.
0: Com elegância também.
1: Tô
0: num
1: bem.
0: Estilo que é próprio, teu, porém elegante.
1: É óbvio. Né? Eu não vou abrir mão do meu estilo.
0: Mas é claro, ainda mais agora, depois
1: Não vou deixar de ser quem eu sou.
0: Depois de, né, tá mais experiente.
1: Como a gente demora pra gente se encontrar, tem disso?
0: É.
1: Não, outros nem tanto,
0: tem uma
1: né?
0: frase...
1: Eu acho que eu não demorei pra me
0: tem
1: encontrar.
0: Tem uma frase do Miles...
1: Mentalmente, sim, Porã.
0: É, tu vê. Tem uma frase do genial Miles Davis, monstro do jazz, que ele diz... Demora algum tempo pra você soar você mesmo.
1: É bonito isso.
0: Legal, né? Porque demora mesmo, né?
1: Sim.
0: Muito
1: sim,
0: bem.
1: Sim, sim.
0: Então,
1: pra
0: Rony
1: conseguir,
0: Von...
1: na realidade, como foi dito, né? Pra conseguir dar voz ao que tu realmente pensa e ter a tua atitude... e a tua atitude ser coerente ao que tu acredita...
0: Exato.
1: Demora muito tempo, porque... A gente sempre acha que está fazendo uma coisa e nem sempre está de acordo com aquilo que a gente pensa. A gente é um pouco contraditório nesse sentido, sem perceber, inclusive.
0: Muito bem. Parabéns. Palavra da salvação.
1: Glória a vós, Senhor. E este é o valor de artistas que tão cedo arrebentam, surgem e se tornam grandiosos porque eles conseguem. Exatamente isso que a gente está questionando e quem sabe percebendo lá no final da vida.
0: Muito bem. Vamos pro próximo aniversariante? Geezer Butler, o monstro baixista do Black Sabbath.
1: Esse tu gosta, né, Porã?
0: Porra, o Geezer Butler é maravilhoso. Ver o Geezer Butler tocar ao vivo, como eu vi duas vezes, Olha, foi algo incrível.
1: Eu tava enterrado na cadeira agora que eu percebi.
0: Ah, não, achei que tava enterrado no show do Black Sabbath. Então o Geezer Butler tá fazendo 77 amanhã e a Angela Merkel vai fazer 72 amanhã, é esse chanceler alemã, né? Perfeito. Bons tempos da Angela Merkel.
1: É mesmo, tu gostava?
0: 22 para 6.
1: Bom, né?
0: Era um momento onde as lideranças mundiais estavam mais alinhadas.
1: Eu,
0: né,
1: te diria que eram mais educadas.
0: Mais educadas, né? É. Menos agressivas.
1: Menos estúpidas.
0: Exatamente.
1: Entendeu? Tem muito líder. Bem.
0: Captou.
1: Tem líder estúpido. Captou. Não faz o meu gênero.
0: Amanhã é o Dia Mundial do Emoji.
2: Emoji.
1: Mas tu sabe que emoji. Eu falo emoji. E muita gente fala emoji.
0: E como é que é, Duda Lakers?
2: Emoji.
0: Não, emoji ninguém fala.
2: Emoji não.
1: Tecnicamente.
0: Não vem, Duda.
1: Tecnicamente.
0: Pronúncia brasileira.
2: Emoji. Mas eu falo emoji.
0: Eu falo emoji.
2: Mas tem o acento ali pra tu falar emoji?
0: Não, não tem, mas eu me acostumei.
1: É que o acento é do Porã, ele senta onde ele quer.
0: Eu me acostumei.
2: Que isso?
1: Eu me acostumei assim com você.
0: É, eu me acostumei.
1: Não, mas a maioria das pessoas fala emoji.
0: Eu também acho.
1: Sim. Pode mandar a pergunta ali, ô Duda.
2: Fica a questão. Mande no
0: 99188-1009.
2: Você fala emoji, emoji, e qual é o seu emoji favorito?
1: É o emoji, porque vai ter gente dizendo se tem o circunflexo pra fechar.
0: Manda ali, 48991881009, ou então no chat da live do canal Desprogramados. Hoje, a live ancorada, liderada pela Duda Lakers, a Duda Martins, a nossa nova diretora. De lives.
1: Posso colaborar, não é? Corroborar.
0: Por favor.
1: A-E-I-O-U. Então a tendência do E tá aberto.
0: Emoji?
1: É. A tendência, necessariamente, entendeu?
0: Tá bom, é uma discussão que já está longa. Vamos encerrar a discussão.
1: Não gostei de ti, Porã.
2: Negócio irrelevante.
0: Vamos acabar com a discussão. É, tem uma pauta do programa de hoje que fala sobre os ídolos do esporte.
1: Certo.
0: É. O esporte no Brasil é movido por ídolos? A relação do brasileiro com um esporte muda quando um ídolo nasce. Por exemplo, pensa na Fórmula 1 antes e depois do Ayrton Senna. Claro, antes do Ayrton já tinha o Emerson Fittipaldi.
1: Que já servia.
0: Tinha o Nelson Piquet, né?
1: Sim,
0: mas com o Ayrton Senna a proporção foi mais absurdo, até porque ele sempre vinha com a bandeira do Brasil.
1: Sim.
0: Porque ele tinha vitórias incríveis.
1: Mas já servia os ídolos.
0: Mas já tinha.
1: O Emerson,
0: mas depois do Ayrton Senna, a proporção ficou absurda, né? Até porque ele morreu fazendo aquilo que ele mais sabia fazer.
2: E depois de um tempo também caiu de novo.
0: Exatamente.
2: Somos obrigados a falar.
0: Exatamente.
2: Muita gente consumia mais antigamente.
0: Isso aí. É, na ginástica tem o antes e depois da Daiane dos Santos, o mesmo no tênis, antes e depois do Guga Kirten. Segundo o estudo da revista acadêmica Tongue Thinker Review, o impacto da imagem midiática de ídolos na relevância do esporte acontece por questões como uma narrativa forte, carisma, timing cultural e social, atualmente uma possibilidade de conciliação em torno do extraordinário, presença nas redes, campanhas publicitárias e, acima de tudo, identificação e acessibilidade. Os melhores projetam uma aura. Farmam uma aura, né?
2: 6-7.
0: Quase sobre-humana dentro da quadra. Mas combinam isso com vulnerabilidade humana fora dela.
1: Opa!
0: João Fonseca, por exemplo. João Fonseca se emocionou ao ver Guga, o seu ídolo e inspiração, na arquibancada.
1: Certo.
0: É assim, mais ou menos, todo dia, o meu dia, quando eu entro aqui pra fazer esse programa com o Mr. P,
2: né?
0: Eu me emociono todos os dias e vejo meu ídolo na minha frente.
1: Eu sei disso.
0: Já vi nu, inclusive.
1: Exatamente.
0: É um corpo interessante.
1: Interessante.
0: É um corpo masculino interessante.
1: Sim, é. E aquela velha
0: gordura,
1: história.
0: Quase gordura zero.
2: Quem tiver interesse em detalhes, por favor, entrar em contato com o Mr. P.
0: @ Everton Cunha P no Instagram, porque ele manda o que você quiser. Hoje ele tá mandando que, ó, é só pedir que ele manda.
1: Que legal.
0: É? Que legal. Às vezes cobra, dependendo do
1: serviço. Sim, OnlyFans.
0: Do serviço.
1: OnlyFans. Eu não sei por que eu não abri o OnlyFans.
0: Ai, cara. Por que eu tô falando sobre isso?
1: Porque tu é um
2: Porque vocês não conseguem focar na pauta.
1: Aí. É, tava tão...
2: Tem isso.
0: Tava boa a pauta.
2: Tem claro isso. Que tava. Vocês estão há 2 dias sem fazer o programa direito por causa da Copa.
1: Exatamente.
2: E daí agora estão com dificuldade pra entrar no ritmo.
0: Ah, seriam os velhos do TDAH.
1: Do TDAH, sim. Sim,
0: velhos, não. Até porque o nosso novo escritório, não permite que nos chamemos de velhos, não, ultrapassados.
2: Mas assim, Mr. P, a partir do dia 26... tu vai ter que aceitar.
0: O que que é melhor? Velho, sexagenário ou idoso? O que que tu prefere?
2: É, o idoso, pô, o idoso o dá uma humilhada.
0: Não, o idoso é meio humilhante. É.
2: O velho ainda dá pra ser meio descolado,
0: é
2: velho.
0: É um velho descolado, é um velho malucão. É um velho maluquete.
2: Agora, entendeu? O idoso tá na cama.
0: Não,
2: o
0: idoso é
2: tá,
0: carteirinha.
1: Mas e se a
0: idoso
1: gente trocar pra 70?
0: O idoso, eu concordo.
1: Não, o velho.
2: Não, mas daí assim, tu tá querendo ganhar 10 anos de aula isso, em cima da gente. Não,
0: eu isso. Acho que assim, tá errado. Tá...
1: O que tá errado?
0: Não, o cara com 60 anos não é mais velho. O cara então, com 60 anos não é.
1: Fechou.
0: Não é mais velho. Então 65 fechou. Começa a se direcionar para a terceira idade. Não. Porque hoje as pessoas podem viver até os 100 anos.
1: Pô, morreu o Renato Machado com 80 aí?
0: 82, sim. Grande jornalista, apresentador, repórter maravilhoso da Rede
1: Globo. E eu, na semana passada, vi um vídeo dele falando da cave de vinhos que o amigo dele tinha convidado ele pra ir lá.
0: E é um grande apreciador de vinhos, inclusive nosso diretor de jornalismo, César Seabra.
1: Era grande amigo dele.
0: Grande amigo de Renato. Nós ali hoje no café da empresa, o César contou uma história de que ele tinha um relacionamento novo e falou para o Renato que ele ia sair com essa menina e tal, e o Renato veio como grande conhecedor de vinhos, no meio da tarde apareceu com uma garrafa para César e disse assim, vai nesse aqui que não tem erro.
1: Tá vendo?
0: Viu só? 82 anos.
1: Então,
0: novo. Com 82, tu tá velho. Aí não dá para dizer que não.
1: E mesmo assim, ele tava bem.
0: E tava bem.
1: Só morreu.
0: Porque uma hora a gente vai morrer.
1: Exatamente.
0: Né? Só morre quem tá vivo. Que assim, é como é que é... Tinha uma frase que um amigo usava, vida longa e morte súbita.
1: É.
0: Né? Vida longa
1: e morte súbita. A qualquer momento, não, e a gente não consegue nem se despitar.
0: E que seja longa.
1: Tá, mas então qual era o assunto?
0: Eu esqueci já o assunto. Esqueci o assunto. Tá. Eram uns assuntos que às vezes, quando eu mando a pauta do programa... A pauta do programa é infinita, só pra tu saber.
1: Mas os artistas, o esporte, isso, os ídolos...
0: Isso, e aí quando... É isso, cara, é isso. É que o Brasil...
2: Já desconcentrou de novo,
0: é incrível. Que o Brasil precisa de ídolos para impulsionar os seus esportes.
1: Mas não é só o Brasil, é o mundo inteiro.
0: Pode ser que sim. Pode ser que
1: tá,
0: sim.
1: Tá, mas a não pesquisa é o Brasil.
0: Não vou concordar nem discordar.
2: Tá. Ó, a galera aqui no YouTube tá falando, é sexagenário, mas dá pra chamar de experiente também.
0: Dá pra chamar de experiente, ou jovem há mais tempo.
1: Ah, eu gostei disso aí.
0: Tu que é jovem há mais
1: jovem tempo. Jovem há mais
0: eu
1: tempo,
0: eu gostei. Eu acho que essa vai ser a recomendação que a gente vai dar pro nosso escritório.
1: Eu acho, vamos fazer uma reunião com
0: vamos
1: eles
0: falar, e vamos propor Heitor, essa... Heitor Lins, que é o nosso novo legal, gestor, hein, né, cara. De carreira. É, jovem há mais tempo.
1: Jovem há mais
0: programa
1: tempo
0: dos é legal. Jovens há mais tempo. Entendeu?
1: Ficou bom.
0: Porque sexagenário não combina contigo.
1: Não.
0: Idoso, eu acho que só pra tu fazer a carteirinha pra ter aquelas paradas lá, né?
1: Os benefícios.
0: Os benefícios, o embarque imediato, embarque prioritário.
2: A meia idoso pra show.
0: Meia? Olha só o Harry Styles! Já
2: não,
0: poderia...
2: pior que não, não porque não. É 2 dias antes do aniversário.
0: Puxa vida.
2: Puxa.
0: Perdemos o Harry Styles por pouquinho, mas o próximo
2: também, será que eles iam pedir a carteirinha?
1: E aí tem um detalhe, né? A meia entrada, assim como tem pra idoso, tem também pra estudante, ou seja, jovem há mais tempo.
0: Claro.
2: Mas é diferente, tem essa... Sabia? Não. Tu sabia que no Estatuto do Idoso existe que a meia entrada do idoso não pode ser a mesma meia entrada separada para estudantes e etc?
1: Sim.
2: Tem que ter a meia entrada.
0: É porque ele tá se iludindo, claro. Duda, que não. Ele vai entrar no ingresso do idoso e vai encontrar as guriazinhas. Não. Vai ter uns...
2: Poxa, não, e pior que me questionaram ontem e falaram... Será que o pique é ir no show do Harry Styles pelo Harry Styles ou pelo público? E eu ainda defendi. Falei, não. Não, tenho certeza que ele quer ir pelo Harry Styles.
1: Obrigado, Duda, porque era
2: ele
1: esse.
2: Ele não iria tão longe pra ir atrás do Puck.
0: Não, é pela arte. Não, ele não, ama não o Harry Styles.
1: Tem essa perversão aí.
2: Então vamos deixar aqui o convite pra marcas.
0: A perversão tá rolando mais próxima, não precisa ir tão longe.
2: Mas deixa o convite aqui pra marcas parceiras. Mr. P tem muito interesse em ir no show do Harry Styles pra São
0: pois
2: Paulo.
0: Pois é, a gente já tentou.
2: Se alguma marca estiver interessada.
0: A gente já tentou com alguma marca parceira, a parceira cobrou.
2: Mas fica o convite.
0: Mas tudo bem.
2: Tem até semana que vem.
1: Tem sexta que vem, na véspera
2: tem
1: do meu feriado.
2: Tem sexta e sábado que vem.
1: Sábado véspera. eu acho que é só sexta, né,
2: tem, Duda? Tem quatro shows, tem dois esse final de semana e dois esse final de semana que vem.
1: Eu pensei que na outra semana seria só na sexta. Ah, é que eu vi no quem sábado, sabe, tá você... esgotado no site que eu olhei.
0: Ah, tá bem.
1: Mas a sexta
0: então
1: ainda tem tempo,
0: vamos,
1: né?
0: Nós escolhemos o termo recomendado pelo nosso escritório e para o nosso escritório, os jovens há mais tempo, então não te chamaremos nem de sexagenário,
1: certo,
0: nem de idoso e muito menos de velho.
1: E eu vou te chamar de quase velho, porque tu
0: não,
1: tá...
0: Não pode. Eu também sou jovem há mais tempo como tu. Porque segundo...
1: Não, mas é que eu vou entrar
0: não,
1: na
0: não, mas
1: faixa.
0: Tu não pode me chamar de quase velho.
1: Mas é, tu mas... é quase velho.
2: E não. Tu é velho.
1: Não, tu não pode
0: eu
1: me chamar porque
0: eu
1: jovem há mais tempo.
0: Eu tenho 54 anos.
1: Eu tenho 59.
0: Faltam 6 anos pra eu fazer 60.
1: Tá, mas para
2: e falta uma semana
0: em
2: pra
0: isso. 6 anos pode acontecer muita coisa. Seis anos pode acontecer
1: que
0: muita
1: que
0: coisa.
1: Tu tá pensando que pode acontecer?
0: Pode aí. Acontecer de tudo.
1: É, claro.
0: Inclusive eu não virar sexagenário. Pode
1: não,
0: acontecer.
1: Eu não gostaria disso.
0: É uma possibilidade remota.
1: Me deu uma dor isso aí.
0: Me deu
1: como
0: também.
1: Como é que estão teus exames?
0: Meus exames estão ótimos.
1: E tu foi médica essa semana?
0: Fora lá aquela área lá que tu me recomendou. Tá tudo bem.
1: É, tá, mas aquela bem. Área tu tem que cuidar, né?
0: Tem.
1: Tu vai usar ela muito daqui pra frente?
0: Não, pretendo usar até o final da vida, né? Que eu preciso. Ai, ai, ai.
1: Tá,
0: vamos fazer o show de intervalo.
1: É melhor,
0: tá na hora,
1: os
0: tá
1: ídolos
0: na...
1: do esporte, por
0: aí. Ah, os ídolos do teu.
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4: Wonderwall no topo das paradas. Um hit é um hit, né? A seleção inglesa adotou de forma não oficial a música do Oasis como seu hino para a Copa de 2026. E por isso, 30 anos depois de ser lançada, Wonderwall voltou às paradas de música. O clássico do Oasis de 1995 alcançou a segunda posição no Spotify Global. Além disso, a faixa também saltou da 32ª para a 11ª posição nas paradas oficiais do Reino Unido. O assunto virou até polêmica na internet, já que muita gente questionou por que bem essa música foi escolhida pelos torcedores. A resposta é simples. Os irmãos Gallagher sempre foram apaixonados por futebol e a galera se identifica com eles. 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
8: Uou, um beijo do gordo, tamo de volta, Desprogramados na Atlântida, agora 5 para 6. Nossa equipe técnica, Gustavo Constante, já se manifestou aqui dizendo que nós fizemos o break muito tarde.
9: Ah, é?
8: É, mas como eu opero com uma margem de segurança aqui, proposta pela própria equipe técnica, estou tranquilo em relação à entrega do nosso produto para toda a rede Atlântida Santa Catarina e também aqui no nosso canal Desprogramados no YouTube, onde temos algumas participações da nossa audiência no Ouvinte Desprogramado. Boa tarde, Desprogramados. O Porã imitando o Pi é melhor que o próprio Pi.
9: Muito bem, então imita
8: Ricardo P.I.J. Até porque ele não faz mais com tanta vontade, eu reparo quando ele faz o programa. P.I.J. AMA Show! Pijama Show na Atlântida para todo o sul do Brasil.
9: Que joia, Porã.
8: Muito legal.
9: Adoro. Vem aí de noite. Fica aí de noite, então.
8: Boa tarde, rapazes e Dudinha. Meu nome é Xanderson, de São José. Curiosamente, faço aniversário junto com o Pi. Sou ouvinte assíduo de vocês do Pretinho. Emoji não tem acento, então. Eu que encontrei o Porã hoje não consegui tirar uma foto com ele. Mas na próxima tiramos a foto, Porã. Tudo bem, mais experiente.
4: É que a gente pediu... Isso. Tava pedindo sugestões de como chamar o Pi, falaram mais experiente.
8: E aí tem várias aqui. Mais experiente.
4: E daí alguém pediu pro Maiá aí, pra formas elegantes de dizer mais velho, e mandou uma lista aqui pra gente.
8: Quer fazer a lista do dia? Vai que eu tô cansado.
4: Mais experiente, mais maduro, com mais vivência, de geração anterior, veterano, sênior... Com mais bagagem, experiente da vida, de longa trajetória.
8: Eu gostei dessa aqui, ó. Edição de colecionador.
4: De fabricação anterior.
8: Nós vamos fazer um Mr. P edição de colecionador. Aliás,
4: premium de fábrica.
8: Precisamos voltar à pauta o teu boneco. O boneco do vovô Estrela, porque agora o vovô vai definitivamente estar com uma idade de vovô.
4: Exatamente.
8: Né?
4: Ancião.
8: Ah, ancião eu acho ruim.
4: Decano.
8: Porque aí, ancião já me lembra o Noé, da Arca de Noé.
9: É verdade. Né?
4: Mestre da vida. Esse acumulador de aniversários.
8: É, isso legal, é bom. Hein? Jovem de longa data.
4: Nascido antes da internet. Mais rodado.
8: Isso aí é
9: mais
8: nós.
9: Rodado.
8: Tá, seminovo. Muito bem, muito bem. São seminovo. inúmeras manifestações aqui com novos jeitos de chamar um idoso, um velho, um sexagenário. Tá, e nada bom, disso, Porã. A gente vai chamar ele.
9: Vamos acabar o programa, né, Porã?
8: Vamos, porque se você quer brigar e acha que com isso estou sofrendo...
9: Pode vir quente que eu estou fervendo.
8: Enganou, meu bem, pode vir quente que eu estou fervendo, assim como estamos fervendo de vontade de ir ao Barão Vermelho, dia 8 de agosto, na Arena Opus. 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E... na sequência vem aí o Pretinho Básico, Mr. P na rede. É logo mais às 7. Obrigado. Até amanhã. Valeu, Duda.
4: Valeu,
8: valeu, galera. Tchau.

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18: Olá, olá, muito bom fim de tarde, amigo e amiga ligados na Atlântida. Estamos chegando às 6 horas e 6 minutos para fazer o Pretinho Básico deste fim de tarde de 16 de julho de 2026, com os amigos da MHNet Telecom, para gritar gol sem delay. 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Muito bom fim de tarde, Léo Oliveira.
19: E aí, Alejandro, tudo certo, meu rei?
18: Tudo, irmão. 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Seja Vero, Vini Júnior.
20: E aí, Alexandre?
18: É, bom fim de tarde, tudo bem? Obrigado, mano, obrigado. Que guri bonito. Que
20: guri obrigado,
18: bonito. Que guri bonito, olhos. Cheiroso, simpático, inteligente.
20: Porra.
18: É um bom partido, cara.
20: Oh, é um bom partido.
18: Olha aí.
20: Que é essa, ciúme.
18: Assim não.
20: Que é essa,
18: comigo a gente não fala.
20: Por que eu tenho que falar assim contigo, cara?
18: Não, porque é meu, né?
20: Pera que sou teu, não
18: peraí,
20: me interessa, cara. 99.
18: Meu brother.
20: Não, brother. Tanto que agora há pouco eu jurei que eu ia bater no Rafinha e tu perguntou, quem é que vai bater no Rafinha? Eu falei, eu? E tu, então vamos junto.
18: Vamos
20: junto.
18: Isso aí.
20: E acabou, amigo.
18: 99. O aplicativo que te leva a viver o melhor de Porto Alegre, Rafinha Menegasso.
20: Tamo aí, Alexandre, das 5 pro Rio Grande do Sul. E agora o Pretinho Básico para todo mundo. Obrigado, meu público. Amo vocês.
18: Ah, meu.
20: Que houve? Tu acabou de receber o elogio do cara, eu tô elogiando
18: o meu
20: público.
18: Mas não, tu te elogiou.
20: Né? Tô elogiando o meu público.
18: Tu, tchau,
20: diferente.
18: Tá.
20: Tô agradecendo a galera que eu saí de férias, eu sei que eles vão sentir minha falta.
18: Ele chega a embargar a voz.
20: Eu fiquei emocionado.
18: Os adultos amam o Rafinha, né?
20: Os médicos amam o mestre.
18: Não.
20: O médico entrou no ar e pediu um abraço do mestre.
18: Tá bem, mestre, tá bom. Vamos a, creio eu, Manhattan. Neste momento nós estamos em New Jersey, Lelê. Muito bom fim de tarde.
21: Olha, Alexandre, bom fim de tarde.
18: Peraí, deixa o cara falar,
21: estamos,
18: velho.
21: Estamos em Jersey City e praticamente não conseguimos enxergar a ilha de Manhattan, né?
18: Por isso que eu me enganei.
20: Tá, tão puxando um fumo violento aí, Lelê.
21: A fumaça dos incêndios que estão acontecendo no Canadá, né? Centenas de florestas pegando fogo, chegaram aqui, cara, e estão trazendo transtornos incríveis na região aqui. Pedidos das autoridades pra galera ficar em lugares fechados, usar máscara na rua. E realmente, cara, eu dei uma bandinha de manhã de tarde ali pra comprar uns discos, cara, e a coceirinha na garganta começou a aparecer.
18: Que loucura, hein, Lelê?
20: Aí tomasse
18: um vinhozinho.
20: Que loucura, Lelê.
18: Enquanto for na garganta, tudo bem, problema é no
20: rabo. Que isso?
18: Não, eu vi.
20: E qual é o problema se o cara tiver uma coceirinha no rabo?
18: Que ele tá fora de casa, ele é casado, Alexandre.
20: E daí, mas isso aí não é traição.
21: Não, e aí, qual é o problema?
20: Ela coça.
21: Se mulher...
20: Comemos sexo não é traição.
18: Claro que é, velho.
20: Claro que não.
18: Ele não é bi, cara.
20: Muito bom fim de tarde, Rafael Gomes.
18: Bom fim de tarde, Alexandre.
20: É o Pretinho Básico no seu melhor estilo. Os destaques do Pretinho.
18: Destaques aí, né, meu irmão? Pô, e aí, meu irmão, tranquilo?
20: Fazia tempo que tu não
18: via. Bom fim de tarde aí, tudo bem, da pena?
19: Vou dar uma firmadinha, meu irmão, como é que tá aí?
18: Ótimo, né, da pena? Ótimo. Como é que eu vou estar? Ótimo. Não tem escolha, eu tô ótimo.
19: Tô ansioso aí, meu irmão.
18: Com o quê?
19: Israel Vibration
18: vem quando?
19: Vai, o que foi?
20: Cada dia tem uma banda
18: nova. Quando é que vem a banda nova?
20: 27 de julho.
18: Israel Vibration vem aí? Sério?
20: Opinião.
18: Pô, que massa, hein, cara.
19: Vai aparecer o fundo ali do
18: Lelê. Muito legal, mas é que ali são...
20: Não vai ver nada.
18: A fumaça dos incêndios do Canadá, né?
19: Não
18: é exatamente o que o Rafinha sugeriu. Ainda que em Nova York se fume muita maconha, na ilha de Manhattan especialmente.
20: É que eu falei com o Lelê anteriormente que foi uma piada.
18: Aliás, é desagradável, né, Lelê? Não sei se tu concorda comigo, Lelê. Nós que não somos absolutamente preconceituosos, mas somos a favor da lei. E no Brasil, a lei diz que fumar maconha, vender maconha, comercializar maconha é proibido.
20: É proibido.
18: Em Nova York não é. E, inclusive, o uso recreativo é liberado. Mas, Lelê, vamos combinar. É chato, né, Lelê? É demais, né, Lelê?
21: Não me incomoda. Esses caras estejam ficando... Desde que os caras não fiquem enchendo meu saco.
5: Ô, Lelê, tu fumou um aí ou não?
21: Aliás, ô Fetter, olha aqui na live. Olha, que máscara que eu encontrei. Olha isso aqui.
20: Tô te olhando.
21: Olha isso aqui.
20: Olha aí. Sabe isso aqui? Lelê, pô, bonito.
21: Terry Swims, cara.
20: Terry Swims. Tu adora, né, Lelê?
21: Gosto demais do Terry Swims, cara.
20: Verdade.
21: E esse aqui eu fiquei de mostrar pro Rafinha que esse aqui é raríssimo. Ah, esse aqui
6: One
21: é raríssimo,
6: Hot Minute, ele achou.
21: Ah, bonito. One Hot Minute do Red Hot Chili Peppers.
6: É
21: alguns garimpos que eu fiz hoje aqui.
20: Bonito.
21: Mas, ô, Fetter, eu falei ali no Vibe Copa, tu que já esteve aqui, tu sabe que ali no Brooklyn tem aquela rua ali que tem uma parte que tu fica embaixo da Manhattan Bridge, que tu enquadra o Empire State, bem embaixo da, do pilar, sabe?
20: Isso.
21: Daquele lugar ali hoje tu não consegue ver o Empire State.
20: Acredito.
21: Pra tu ver o nível que tá a névoa, cara.
5: Mas tu pode responder a pergunta. Pergunta, Lelê.
21: Qual delas? Desculpa.
5: Tu fumou aí?
21: Aqui?
5: É aí.
21: Claro que não, eu tô trabalhando, cara.
5: Não. Tá, tu trabalhou, teve mas momentos que tu não tava trabalhando.
20: Mas tá bom, mas ele respondeu. Tu perguntou, ele respondeu.
5: Não, ele falou eu tomo, aqui agora, eu tô trabalhando.
21: Eu tomo meu vinho todo santo dia aqui depois do expediente, seja tinto, seja branco, depende da temperatura, é o que eu me disponho a fazer aqui.
20: Muito bem, Lelê. Muito bem. Tá respondido, Vinícius?
5: Tá respondido, isso aqui é jornalismo.
20: Tá ótimo. Nosso ouvinte aniversariante é o Brian. Brian Goulart Kaczynski. Tchau! Ele é mecânico de motos.
6: Olha, legal.
20: Lembrei do Relâmpago McQueen.
6: Tchau.
20: Tchau! Mecânico de motos de Igrejinha. Fazendo 31 anos, o Brian. Ah. O Brian, me lembrei agora do Brian.
5: O Brian.
20: O Brian é
5: as duas referências só eu e tu pegamos.
20: Só eu e tu. Não, né? Os mais inteligentes da mesa, né, Gomes?
5: Do carros mesmo. Eu peguei também, né?
6: Não, não, tinha de carros,
20: não. Achou engraçado só.
5: É, exato.
20: Tá bom.
21: Cidade
20: tá
21: de Igrejinha, que foi onde eu batizei meu filho Rafael e que aqui nos Estados Unidos é carinhosamente chamada de Little Church. Little
5: eu também
21: Church,
5: fui batizado numa igrejinha. Aí eu batizei minha filha na igrejinha também.
20: Muito bem. Mulher diz que faz churrasco. Aliás, não.
5: Ó. Oh.
6: É o do Lelê.
5: Ó, oh, Nextel. É a fumaça do Canadá.
20: Isso,
5: vai chamar o Nextel.
6: Tá, não, é o cabo dele.
20: Peguei a ref também. Mulher que fez churrasco.
6: Meu Deus, hoje é noite de vinho.
5: Hoje é tainha
6: vinho. Essa putaria aí, vai uma merda.
5: Ah, não, peraí. Rafinha, se tu tiver com ciúme, me chama pra comer um sushizinho, que eu não sou difícil.
20: Olha só, eu vou te falar um troço.
6: Não. O cara arrancou falando em rabo, tu não fez nada. Eu falo uma coisa, tu me dá uma coisa.
20: Amarelo pra ti. E hoje eu não vou nem te dar explicação. Se eu achar que eu devo te expulsar, eu vou te expulsar e acabou.
6: Deve me explicar.
5: Vai tomando.
20: Devo o quê?
6: Me explicar quando fizeres as coisas.
20: Cara, só devo explicação pra uma pessoa aqui dentro dessa empresa.
22: Muito obrigado.
20: Não é pra ti. Não é pra ti.
22: Tá. Ah, tu sabe.
6: Olha ali, ó. Vamos comer agora um assadinho ali, ó, que deu na tela.
22: Mas no hospital que é assadinho.
20: Na verdade, não é só pra uma. Umas 10. Mas pra
22: ti, mas aqui da mesa nenhum. Na mesa nenhum.
20: Aqui nessa sala ninguém.
5: Alexandre é dono, quase.
20: Ai, tu que
5: é
20: loucura. Na mulher que fez churrasco dentro do hospital para colegas é demitida por justa causa, Rafael Gomes.
22: Aí eu fico nojento de fazer a carne no hospital.
5: Por quê?
22: Não dá.
6: Depende da área.
22: Não dá.
20: Cara, é por uma questão ética que não se faz churrasco dentro do hospital, higiene, né, cara?
5: É as duas coisas.
20: Antes da higiene vem a ética. Cara,
22: são
5: as duas coisas, tá? A justiça do trabalho manteve a decisão por justa causa de uma mulher que decidiu na copa do hospital, na cozinha do hospital, fazer um churrasco numa churrasqueira elétrica, como a gente tá vendo na live. Um churrasquinho, né? Com palitinho, a carne picada, etc. Mas, numa confraternização, não teria sido mais adequado. Como a ideia foi dela, a churrasqueira era dela e ela era a assadora, ela foi a demitida, recorreu dizendo que era uma confraternização da equipe e que todos ali estavam coniventes e estavam
20: conjuntos. Mas é conjunto. Que tem uma regra, uma lei para ser obedecida, lei, né, dentro do hospital, né,
5: exatamente,
20: cara?
5: Exatamente.
20: A lei!
5: E a justiça do trabalho fala principalmente pelo mau procedimento, ato lesivo da honra ou da boa fama de um hospital.
20: Certo!
5: A indisciplina, além, é claro, do evento clandestino, induzia riscos biológicos graves.
20: Certo.
5: Em uma área assistencial sob a...
6: Qual hospital onde foi?
5: Na Justiça do Trabalho não revela pra...
22: 6:15.
5: A identidade em segredo dos envolvidos.
20: Tá, mas eu acho injusto só uma pessoa ser punida.
6: Se todos comeram.
20: É. Mas tu, como gestor, o que tu pensa? A ideia foi de quem teve a ideia, né?
6: Não, Não, mas peraí, se eu tenho uma ideia de merda e vocês embarcam comigo e dá uma treta, só eu vou?
20: Só tu
6: e vocês embarcaram comigo?
7: Ah, eu acho errado, eu acho errado.
22: Não, tá errado. Pra mim é todo mundo junto.
7: Mas sabe por que eles não mandaram embora? Porque daí fica sem equipe.
20: Exatamente.
7: E ferra tudo.
20: Exato, sem hipocrisia. Exatamente.
7: É isso, é só por isso.
20: Mas como é que eu vou mandar todo mundo embora no hospital, a não ser a pessoa que resolveu fazer um churrasco no hospital?
6: Não foi todo o hospital, foram quantas pessoas?
7: Deve ter sido o andar, deve ser a galera daquele andar.
6: Não, ali dá pra ver, 7 pessoas no máximo.
20: Não dá pra mandar embora, não dá pra mandar embora.
7: Mas vamos fazer aqui de conta.
20: Cara, o que que
7: acontece? Cara, tem que acontecer algo muito grave pra 10 pessoas ir embora ao mesmo tempo.
20: O que acontece, cara? As pessoas estão sem noção, velho. As pessoas perderam um pouco da noção.
22: Pede no aplicativo.
20: Sério, mano. A pessoa pega uma churrasqueira de elétrica,
22: que não é legal.
20: Leva pra dentro do hospital, pra copa do hospital, pra fazer um churrasco.
6: Mesmo que esteja dando copa. Mas olha só.
21: Tinha coração no churrasco?
6: Não, era só franguinho.
20: Por que a pergunta, Lelê, sobre o coração?
7: Quero um
20: nesse
7: hospital.
20: Momento.
7: Que era um hospital.
20: Tu viu meu post, é isso? É, tu viu meu post e tá falando isso,
21: não,
20: é isso?
21: Não, não, porque churrasquinho tem que ter um coraçãozinho, né?
20: Ah, não, churrasquinho tem que ter um coraçãozinho de galinha. Concordo contigo.
7: Bom coraçãozinho.
20: Concordo contigo, mas não sei se é o caso.
21: As crianças gostam do Wesley.
20: As crianças amam o coração de galinha.
6: Eu adoro o Wesley, o coração.
7: Tinha coração no hospital, Lelê, mas não era pra comer, era doação.
21: Ah, é verdade. Não, mas dá pra fazer churrasco com doação também. Não precisa só comprar.
22: Quem nunca pegou a doação, faz uma chuletinha, negócio. Assim,
6: faz no estacionamento, então, do hospital.
7: Mas se a gente for falar sério, né?
22: Eu sei, todo sábado eu como um galeto ali na Conceição, ali embaixo.
7: É uma deselegância.
22: O que é deselegância, meu irmão?
7: As pessoas...
22: O que houve, Glória Kalil? O que aconteceu?
7: É uma deselegância.
22: Gil,
7: as pessoas mal...
20: Vinícius Kalil.
7: Kalil, cara. As pessoas mal no hospital e equipe fazendo um assado.
6: Cara, eles estão confraternizando.
22: Um assado. Para.
6: Imagina se
7: não... assado tem, para os...
6: Uma cirurgia.
20: Tem discussão velho, sobre um assado, isso.
7: Um assado velho, para a UTI.
20: Hoje agora, estamos recebendo, velho... Estamos recebendo os pacientes velhos do hospital. Fazer o assadinho, velho. O pessoal do Hospital Conceição, velho. Não tem explicação, cara. Não dá pra fazer
6: eles
20: churrasco.
6: Eles salvaram uma vida em cima do laço.
20: Se reúne na churrascaria depois.
22: Não. Era só
6: não é a mesma vibe.
22: Pede no aplicativo e come a coisinha.
20: É como numa metáfora mal formulada, é o tapão na cara que eu vou estar tomando de vocês daqui uns dias, entendeu?
7: Isso nunca vai acontecer.
22: Nunca.
7: Da minha parte, não.
20: Eu não vou deixar.
6: Obrigado, Samir. Eu acho que eu vou te dar um...
7: tem que passar primeiro por cima de mim. Eu tenho educação. Eu tenho educação.
21: Eu me lembro uns anos atrás educação, aí, uns poucos anos.
20: Anos atrás é redundância.
22: Anos à frente.
21: Alguns poucos anos a gente fez aí uma costela aí na redação, lembra?
7: Fomos vaiados.
21: Pois é,
20: deu problema.
7: Não podia.
21: Deu problema. Não,
7: imagina no hospital.
22: Não. Mas o problema é que deu, não foi por causa nossa.
6: É que vem todo mundo de todos os andares. Isso. Esse é
21: o cheiro, né?
22: Não, o que cortou foi o garotão que queimou a torradeira e o outro andar.
6: É, isso aí.
22: Que aí queimou no
6: filme. Aí os caras querem cozinhar ovo ali no troço de esquentar água. É uma pá de farinha.
20: É que tem uma coisa que eu preciso falar também que eu penso, tá?
6: Vamos lá, Alexandre.
20: Tem uma coisa que eu preciso falar que eu penso.
7: Vai, vai.
20: A empresa, antes mesmo, o teu chefe não é teu amigo, velho, ele é teu chefe. Ele tem que te dar ordens, ele tem que te dar feedback, tem que puxar tua orelha, tem que te cobrar. Teu chefe não é teu amigo.
21: Tu não é nosso amigo?
20: Deixa ele terminar. Tem que ser mais inteligente do que isso, Sandrinho.
21: Não consegue, é que eu fiquei triste.
20: Tem que ser mais inteligente do que isso.
21: É um modo de burro.
20: Existe uma parceria profissional que não é amizade.
6: Tem razão.
20: A amizade é outra coisa.
6: Amizade.
20: Existe uma coisa também que é importante lembrar. A empresa não é a tua casa.
6: Perfeito, Alexandre.
20: Na tua casa, tu tem lá a tua torradeira, a tua fritadeira.
7: Teu marido, tua esposa.
20: A empresa é o lugar onde tu vem trabalhar para o que tu recebe no final do período de 30 dias.
21: Eu discordo.
7: Eu achei que a gente era amigo.
20: Por que, Lelê?
21: E o teu emprego? Eu tenho minha esposa, eu tenho na empresa também.
7: É, isso é verdade.
20: Não, mas tá, Lelê, mas
7: e
20: aí
7: o Alexandre
20: é outro caso.
7: Também, esse hipócrita.
20: É outro caso.
7: Mas no morro, quando a gente tava no morro.
20: Aí era
7: olha,
20: a família, né?
7: O Rafinha fazia cada uma no estacionamento.
20: Aí era uma família, até incesto rolava, né?
6: Que isso?
7: Que? Era todo mundo muito próximo no morro.
22: Tu pegou o morro?
7: Peguei o morro.
20: Era tão feliz que acabaram com a nossa alegria,
7: pegou
20: né? Inveja, na real, né? Acabaram por inveja, né?
22: Ah, mas o morro tá legal, nós dá uma limpada lá. Nós somos no morro ano passado.
20: 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Tá rolando.
6: Sério?
8: Que saudade que eu tenho!
20: Vamos em frente com os destaques do Pretinho Básico. Eu acabei nem concluindo meu raciocínio, mas é normal aqui neste programa que eu não conclua o meu raciocínio.
6: Não, mas aí é déficit de atenção total. Aí,
5: não, dessa vez
6: falando uma parada e se
20: perdeu. Vocês me interrompem e o déficit de atenção é meu.
5: Eu tava construindo um raciocínio
7: junto. A gente não ia estar discutindo com... Não, tu tava falando.
5: Não, dessa vez não.
6: É aí que tá o lance, nós não interrompemos ele.
20: É isso aí.
6: Aí eles perderam.
20: Vocês não me interromperam, eu me perdi porque eu sou débil mental mesmo.
6: É isso aí.
20: Isso não. Tá certo.
22: Não, débil mental não.
20: Não, posso ser, não. Olha, tem problema.
22: Não, ninguém é débil mental.
6: Não, ele é um pouco, todo mundo é um pouco.
22: Não, só ninguém é débil mental. Tu só foi mongolão. É isso.
20: Tá.
22: Mas assim, ó, conclua.
20: Não vou concluir. Caminhão de Tadalafila tomba.
22: O Lelê tomou três tadalas de uma vez. O
20: Lelê e homens tomou... são flagrados roubando a mercadoria.
22: Mas ia fora, isso aí, isso é...
5: Não ia fora.
20: Eu ia recolher e levar de volta pro lugar.
5: Ah, que dureza, meu.
20: Um caminhão... Sabe que pensamento é esse? Sabe que pensamento é esse teu?
6: Deixa que é pensamento... com ele agora.
22: Foi comigo.
6: Tá. É contigo. Olha pro cara, ele tá falando falar. Contigo.
5: Não, sem personagem, fala. Eu
20: não vou nem falar que tipo de pensamento é esse.
22: Pode me xingar, só me tira uma dúvida. Tá escrito Tadalafila ali no coisa? Ou eu tô enxergando mal?
6: Tá enxergando mal.
20: Tá escrito Tadalafila.
5: Mas é que foi o da Pena que escreveu.
22: Não.
20: É que isso aí certamente é o portal de onde a gente tá tirando a notícia. Tá, isso?
5: Não. Isso é só um print de um stories. No caminhão tá escrito corretamente.
20: Tá bem. Tá? O cara que escreveu errado.
5: Pernambuco.
22: É a nossa fonte.
5: Um caminhão. É só a ilustração.
22: O cara que escreveu Tadalafila.
6: Tá, mas bom,
20: aí o questionamento não é pra mim, é pra produção.
5: É que é só a ilustração.
20: Quem eu confio plenamente pra fazer a produção do programa.
5: É só a ilustração. Um caminhão se acidentou na rodovia de Pernambuco.
7: Como é que ele tá?
22: Tá precisando de uma doação de...
20: Tá amarelado, Vini Júnior.
5: Foi mais forte que eu.
20: Desculpa.
22: Mas foi boa pra caralho.
20: Não precisa muito. Foi muito boa. Oi? Desculpa.
7: Boa, assim, foi boa. Claro. Desculpa.
22: Tá pedindo óleo, galera. Que
5: Deus. Ele tá com a direção meio dura.
20: Continuando aí, então, Gomes.
5: E aí, justamente por ter grande parte da carga ter tombado, isso chamou a atenção de transeuntes. E isso é o meio de uma rodovia. Então os carros foram parando e as pessoas foram pegando a mercadoria.
20: Que legal.
5: E jogando no carro e já acelerando. Então,
20: que legal.
5: Foi todo mundo meio que fazendo isso no meio.
20: Que legal, que orgulho.
22: Tomaram tadala.
20: Que
22: bonito,
20: que orgulho pra uma mãe. Que coisa maravilhosa, que coisa maravilhosa. Olha que delícia.
22: Um pouquinho de água, para tomar um tadala.
20: Isso não revolta vocês?
22: Não.
6: Sim, ele cantando, sim.
20: Não, além dele cantar, a atitude das pessoas não revolta.

0: viagem.
1: É um povo sofrido, Leandro.
0: Tá, mas isso é tadala, não é comida.
2: É, se fosse frango, até entenderia. Entendeu?
3: Que saudade. Ah, de qualquer jeito, pessoa, não dá pra roubar a mercadoria tombada.
2: Não, é roubar. Não é roubar.
0: É óbvio que é roubar. Até que não é roubar, Rafael.
2: Não, eu tô falando do frango. Não, mas agora... Pessoas que passam fome.
0: Tá, mas é o frango vivo ou o frango...
2: Olha só. Não, o morto.
1: Eu tenho uma indagação. Se no acidente o motorista cantar pra subir... E ficar só o caminhão lá tombado e o motor
0: é...
1: É
0: pior ainda. É pior ainda.
2: Não, o que, que tem a ver o motor?
0: Qual é a diferença?
1: Ah, que se ele tá vivo, ele pode sair no soco contigo. Se ele já pereceu, talvez não haja esse problema.
2: Essa eu não vou contigo.
4: A carga tá segurada, ele não vai sair no soco contigo.
1: Então deixa eu
4: roubar. A questão não é...
2: Seguro. Meu Deus do céu. Ainda...
1: Vocês nunca passaram dificuldade? Vocês são riquinhos assim, né?
4: Então deixa roubar.
1: Da coriga, o
2: a
1: outro.
2: A frase do cara, então deixa roubar.
4: Deixa roubar.
0: Tudo errado,
3: deixa
0: velho.
3: Roubar é forte.
0: Não, não, velho. Nós falar isso no pretinho.
4: Não, não fomos nós quem falamos, né? Não fomos nós quem falamos, desculpa.
2: Não, mas pela regra, um faz uma cagada.
1: Aê!
4: É a nossa regra. Eu discordo, né? eu não consigo concordar com isso.
2: Não, eu também não concordo. Só se fosse frango pra quem tá passando.
4: É por uma questão mesmo assim, de educação, sabe? De origem, não consigo concordar.
1: Eu tenho educação.
4: Mas roubaria uma carga de tadala.
0: Aí, cara, querendo...
1: Ah, mas acho, tu vai ter a minha idade, tu vai me entender.
4: Não, eu tenho o dobro da tua idade.
0: Do Ivan, não, do Ivan não, né?
1: Tô com 7'2 bem vivido, aqui, ó. Voando, tô dando 3.
0: Por quê? Tu roubou aquela mercadoria?
1: Não, 3 por ano.
4: Próximo destaque do Pretinho.
1: Caminhão de frango.
4: Após 36 anos ouvindo... Vamos de novo. Eu fiquei perturbado com o que aconteceu aqui nos últimos minutos. Após 36 anos ouvindo que era parecida com a prima...
1: Ah, mas como ter parecida com a fulana?
4: Mulher descobre que o pai da prima também era seu pai.
0: Pai da prima era tia.
4: Desculpa. Não, era... Alô, maionese. Era o tio que era pai.
0: Ah, tá.
1: O tio é tio?
4: Temos uma traição, então, aí.
3: Exatamente, Lelê.
1: Exatamente.
3: A Casey
4: o perspicaz
3: e a
4: Lelê.
3: Alana, que foram criadas como primas, quando foram fazer um...
0: Não, só um pouquinho.
4: Não, só um pouquinho, cara.
3: Aí me xingam. Por que que não separou foto? É por isso que eu não separo foto.
4: Só um pouquinho, cara. E sabe o que que é o pior de tudo? Eu vou fechar o microfone. Tira o fone. Desgraçado.
3: Tá, e eu escuto como?
0: Ah, tu fica de fora, vai.
3: Bota a mão na boca. Olha aí, tu não, tá.
4: A tua expressão foi... Segue aí, Gomes, por favor.
2: Ah, não, mas daí ele viajou.
4: Não.
2: Viajou.
4: Não.
2: Viajou. Tu não tá bem.
1: Obrigado,
4: mas... Mega pra mim. Olha pra mim, mega.
1: Claro que não.
4: Não, não, não. Vai.
3: Aí nós vamos brigar. A Casey e a Alana eram primas.
4: Tá.
3: E aí, um belo dia, uma das duas conversou com a outra. Pô, eu tenho a impressão que a minha mãe um dia falou sobre um caso de traição dela. E eu tenho a impressão que foi com o meu pai. Uau, pelo que ela falou. Mas eu não tenho certeza. E aí, logo após, uma delas precisou fazer um procedimento cirúrgico. E elas foram ver se eram compatíveis. E não é que elas eram compatíveis, elas eram extremamente compatíveis, de um jeito que primos situação, não deveriam ser. E aí a médica disse pra elas, olha, vocês são irmãs? Não, mas não tem como ir. E aí fizeram um teste de DNA... Com o tio, que
0: ele é
3: no
0: o
3: caso,
0: pai.
3: Pai de uma delas só.
1: Ele é o pai!
3: E descobriu que o tio era pai das duas.
1: Rapaz!
3: Só que a mãe...
1: Parabéns
3: e o outro pai... O pai, entre aspas, traído...
0: O corno.
3: Já faleceram.
4: Então agora não tem como buscar a prova
3: não
4: dos nove, a prova da janela.
3: Não tem como buscar.
0: Tem, né?
3: Não tem, porque...
4: Não tem, porque não tem como confrontar, né?
3: É, porque o exame de DNA...
4: A cariação.
3: Como o DNA em comum das duas é da mãe, né?
2: Mãe!
3: Nesse caso, pra saber se elas realmente...
1: Eu não entendi quem que é o DNA.
3: Da mãe.
0: Tá?
1: Não, eu só perguntei, não é, nem tu dei piada aqui, Rafa. Às vezes eu não queria me entender a notícia.
4: Não, mas a notícia... Não, só um pouquinho. A notícia
2: tá
4: muito...
2: Não,
4: a notícia tá clara.
2: Não, não tá muito clara.
1: Não tá muito clara. Tu te atrapalhou na manchete. É difícil a notícia.
3: Não, é que quem atrapalhou foi o Vini dizendo que o tio era... Que o pai era tia.
4: Eu? Gomes, por favor, eu me atrapalhei na manchete.
3: Não,
4: eu não me atrapalhei.
1: Sim,
0: tu te atrapalhou. Que dobradinha vocês estão fazendo hoje.
1: Jogou,

0: Foi nós ainda.
1: É, não, hoje
2: é. Cara, em alguém eu tenho que confiar aqui, é no meu produtor.
3: Ah, não, então tá.
0: O cara que fala iPhone?
1: É.
0: 17 iPhones.
1: Os iPhones. Isso aí. Não, mas cada um. Mas tá, e
0: cada
1: aí?
0: Cada um, tá na fila ali.
2: Cara, tá claro, cara, as minas são irmãs e não primas. Sim, ou seja, um dos pais pulou a cerca com uma das mães.
1: E um morreu, né?
2: Os dois morreram.
1: Tá, então os vida que segue, ganhou uma mana. Pronto.
0: Que pecado, né?
3: Mana.
1: Não é,
2: cara? Tá, mas a questão que eu quero entender é o seguinte: a traição do encontro. Parei só um pouquinho. Não, é que é o seguinte:
4: a mãe de uma pegou o pai da outra.
2: É isso. E isso que eu quero saber. Tá, beleza. Só que a mãe da outra. De quem que era o parentesco de sangue do pai?
1: Não, olha como tava bem clara a notícia.
4: Elas são meia irmã.
2: Tudo bem, cara, mas o parentesco de sangue do pai era com a mãe ou com a tia? Ou ele pulou... É isso que eu quero saber.
4: Não, Lelê, obviamente ele não transou com a irmã dele.
2: É. Tudo bem, cara, mas eu quero saber se as duas mães eram irmãs ou se a outra que ele transou podia ser mulher da irmã da mulher.
4: É que se a mãe de uma ficou com o pai da outra, significa que as mães eram irmãs.
3: Alexandre.
2: Pois não.
3: Vamos nos colocar no papel de quem está no carro.
1: Ah, vai merda, que personagem é esse?
2: Que isso?
1: Claro. Não, só um pouquinho.
0: É o Vinícius Calil, Vinícius Calil.
2: Que isso, mano?
1: Ele não é assim.
4: Ele não é assim.
1: Se sou eu, vocês me chineleiam.
0: Não, ele é assim.
1: Com isso.
2: Mas é que não é tu, é ele. Deixa o cara falar.
1: Mas eu conheço ele.
0: O Vinícius Calil, personagem novo dele.
2: A dúvida que eu tinha, o Rafael acabou de tirar. Então, eram duas irmãs. Uma irmã traiu a outra,
4: é
2: isso?
4: É isso.
2: Pronto, Lelê. Era só isso. Só isso.
4: Fala, Vini. Só que os envolvidos todos morreram, Lelê. Fala, e não tem mais como fazer
2: safadinho.
4: DNA.
2: Safadinho.
4: Isso.
2: Safadinho?
0: Não, dá pra fazer hoje.
2: Fala, Vini. Não, é o Vini que vai falar agora, gente.
3: Era justamente isso que eu queria entender. Se, não, é sério, cara. Pensa que se nós aqui no estúdio não estamos conseguindo entender...
2: Mas é que agora o Lelê e o Gomes já resolveram. Já.
3: Beleza? Isso. Mas
1: já segue não entendendo.
3: Mas é que foi no time que eu fui interrompido e aí o Lelê...
4: É que a gente é mais burro que a maioria.
1: O programa é assim, todo mundo interrompe
2: todo
1: mundo.
2: Não, cara. Mas eu garanto que um monte de gente tinha a mesma dúvida que eu.
1: Exatamente. Nada, e ouve o podcast depois.
0: Volta na live.
1: Né?
2: É.
1: Tem um podcast pra isso.
2: Claro.
0: Mas fica tranquilo, Alejandro.
2: Não,
0: vamos ficar tranquilo. Quinta-feira, Alejandro. Pô, TBT, vamos se emitir hoje. Vamos tranquilo. Hoje. Gelinho?
2: Tomar um ai, tiozinho. Onde
0: tu quiser, tu escolhe o lugar e eu vou contigo.
2: Não, vamos no pra centro onde hoje. Eu quero ir, tu não vai comigo.
4: Clube das Mulheres.
2: Não, casa. Eu quero ir pra casa. Então não quero que tu vá
0: hoje
2: comigo.
0: Hoje é panqueca, eu não vou.
2: Hoje é panqueca.
0: Panqueca
2: tô louco
0: não
2: pra chegar em casa com uma panqueca. Bota uma pra nós então aí, Lelê. Como é, pô, piorou essa fumaceira, hein, Lelê? Cara, tá horrível, cara.
4: Cara, que loucura isso aí, Lelê.
2: É, cara, é uma situação,
1: né,
2: bem complicada mesmo, cara, porque esses avisos que chegam aqui nos aplicativos de previsão do tempo, né, cara? É impressionante, mas vamos lá então.
1: Vamos
2: quando
1: lá.
2: Eu vi o programa. Boa, então. Aqui, ó, esse material aqui ele é um pouco mais antigo, tá? Foi da terça-feira, mas ele não foi lido, né?
1: Não sei, Lelê.
2: Não foi lido, não.
0: O material ouvindo que é teu, tu não sabe? Imagina mais aqui.
2: Ouvindo o programa desta segunda-feira, das 13, ouvi um mangolão falando que não sabia o que fazer com a mina, que não correspondia aos sentimentos dela e pipipi popopó. Ouvindo isso, vim aqui registrar o meu relato. Tenho 30 anos, me separei de um casamento há quase 2 anos, passei por essa fase de ficar com pessoas maravilhosas e não conseguir corresponder ao sentimento que elas tinham por mim. Comecei a sair, ficar com pessoas diferentes frequentemente, mas para conseguir um carinho no amigo, era um empenho, conversas, atenção e principalmente a mascada Illuminati.
0: O carinho é
2: coisas que me desgastam. No amigo. Eu tô lendo o e-mail aqui, né, cara? O rapaz se referiu ao Bilal como amigo, né? Então vamos lá.
3: Deixa o cara.
2: E principalmente a mascada Illuminati, coisas que me desgastavam física e emocionalmente. Foi então que descobri um site maravilhoso, no qual você vai lá, paga e fica com mulheres maravilhosas. Faz o que tem que fazer, sai feliz e vai embora. Se tu tá indeciso e não sabe o que quer, contrata um profissional e não brinque com o sentimento de outra pessoa. O mundo é uma bola. Queria a opinião dos Tigres do Porã. Rafinha, os tigres do programa. Rafinha e Porã.
3: Os Tigres do Porã.
2: E do velho sem paciência, que é o Lelê. Estou certo. Desculpa o e-mail longo, obrigado por alegrar meus dias. Rafinha, manda um mãe pra mim aí.
1: Mãe!
0: Não Rafinha, é Rafinha, valendo R$1.000.
3: Vai que, assumir que agora esse bordão, então.
2: É. Ah, mas eu acho que é isso aí, cara. Pra não ficar brincando com os sentimentos aí, né, das pessoas, que... ele pode contratar profissionais. É isso aí.
0: Valendo R$1.000, certo. Qual a pergunta que o Lelê fez, Rafinha?
1: O que a gente deve aconselhar o ouvinte?
0: Do
1: que tu gostaria, Alexandre?
2: De ir embora.
0: Lelê,
1: história boa. Ô, cara, eu confesso que eu não prestei atenção no e-mail.
5: Eu vou ser sincero.
1: Eu vi, todo mundo viu. Tu e o Gomes no celular.
5: Estávamos falando um com o outro. Me mandou
4: uma mensagem. Não,
5: era o assunto.
1: Vocês mandam mensagem durante o programa?
5: Sim, não,
1: sim. Mas aí não pode, não, né? Pode, o Léo me manda uma mensagem.
5: Deixa eu te falar uma coisa. Ele é o produtor do programa. Eu sou o quê? Quem é que eu sou do programa?
4: É o âncora do programa.
5: E qual é a relação que o âncora e o produtor têm?
1: Não sei.
4: De amor.
5: Direta sobre o programa. Direta sobre o programa.
1: Eu tenho uma informação.
0: Se ele te der uma carona... Se ele te der uma carona e botar DJ bobo, não entendo. Não,
5: só um pouquinho.
4: Tá, eu não vou beijar ele.
5: Só um pouquinho. O que que houve, gente?
4: O quê?
5: O que que o Gomes
1: fala,
5: tá mandando?
1: Fala,
4: fala. Ele tá rindo das piadas aí que a gente tá fazendo.
0: Killer, tu tá killer, killer, the little ball.
1: Eu tenho uma informação.
5: Qual é a informação, Rafinha?
1: Porque, na verdade, a audiência me mandou.
0: Peraí, tem uma informação, break news.
1: Recebi várias mensagens. Tá. Eu não sei.
0: O que que eles têm mandado?
5: Onde vieram as mensagens?
1: No Instagram.
5: No Instagram.
1: É a única rede social que eu...
4: O TikTok, tu não tem?
5: Tá,
1: não
5: tem
1: Tinder,
4: TikTok. Não tem. Só TikTok, que ele usa pra dormir.
5: TikTok, Blue Sky. Deveria ter várias, todas.
1: Tá, mas eu não tenho, tu viu?
4: Tinder, né?
1: Não, X eu tenho.
4: Tinder ele tem.
0: Tinder, Grindr, Grindr.
5: Ô, Fetter, lembrei de ti hoje que tem uma informação. Tem um stand.
1: Segura um pouco, Lelê. Eu chamei informação.
5: Não, segura tu. Fala, Lelê. Tem um stand da FIFA em frente à estação de trem World Trade Center, que é chamada de Clubhouse, FIFA Clubhouse.
4: Ah, é. Legal.
0: Tava cheio?
1: Legal. Outra, que show,
5: tinha uma fila ali, tinha uma fila.
4: Obrigado,
5: Lelê. O que é? Qual a informação, Rafael Menegazzo?
0: O que a galera
1: estão dizendo?
0: O quê?
1: Que o notícia do caminhão é fake, né? Tô falando sério. Que foi gerado por IA.
4: O Gomes tomou três tadalas de uma vez. O Gomes tomou três tadalas de uma vez.
1: Eu recebi uns 10 diretos, cara, meu. Diz que é fake. Bah. Agora não sei.
4: E cabe, agora, meu?
5: Cabe a quem acusa.
0: E agora, galera?
5: Cabe a quem acusa, cara, o ônus da prova. Eu confio na minha produção.
1: Não, mas eu não disse que eu não confio. Outro dia eu dei uma informação
5: que o cara tinha morrido
1: e ele foi lá, pesquisou e realmente tinha morrido. Magrão do tiro do peito.
5: Acho no mínimo desconfortável.
1: Ah, não,
5: tu questionar a produção assim ao vivo.
1: Não, então tá. Então quando eu trouxe,
4: pode ser fake, eu pesquisei, eu achei que podia ser fake, mas eu achei em dois portais. E tava lá nos dois portais.
5: Quais portais?
1: Putz, mas tu achou que é fake?
4: Notíciasdahora.com.br
5: Notícia Kentucky.
4: Não, não vou falar. Agora, se for fake, eu vou queimar o portal.
5: Não, mas queima?
4: Não,
5: é o da casa?
1: Mas se o portal dá notícia fake,
5: não precisa queimar,
1: cara.
5: Só para de seguir.
1: É?
4: Meu irmão, não dá.
5: Fala aí da pena.
0: Bom, primeira coisa.
5: Isso é o quê? Jornalista vai trazer informação. Ah,
1: então a minha informação
5: tu não é jornalista.
1: Mas trabalho vem com comunicação.
4: Acho que tá certo.
0: Meu irmão.
4: Porque eu duvidei também. Irmão,
5: fala da pena.
1: Beleza.
0: Seu pé para a queda da sociedade.
5: O que houve da pena?
0: Primeira coisa.
4: Eu vou achar o site.
0: Quando tava escrito tabala, fila, não tinha. O Ivan ali alertou.
1: Não, mas eu tô louco.
0: Ó, ChatGPT. Caminhão de tabala fila é fake? Sim. A história de um caminhão carregado apenas de tadala que tombou é fake. Trata-se de um bebê.
1: Essa é a grande verdade.
5: Eu faria a mesma pergunta três vezes. Eu faria a mesma pergunta três vezes para a inteligência artificial, por experiência própria.
0: É que todos os sites que têm notícia assim é tipo esse que o Vettel falou.
4: Notíciaskentucky.net.
0: Jornalista Zeca.
4: Ah, é onde a produção pesquisa.
5: Porra, produção, mas também aí não dá para te defender, né, produção? Eu boto aqui a minha mão no fogo por ti, produção.
1: Mas eu não quis prejudicar ninguém, eu só trouxe uma informação.
4: Mas então você estava mexendo no celular durante o programa.
5: Tá, mas isso é uma verdade também.
0: Ah, na moral, vai, desculpa, eu vou enredar. Eu vi o vídeo aqui. Porra, não é que é IA, é IA pra cacete.
1: Ah, não, mas peraí.
0: Olha o vídeo.
5: Ah, não, mas peraí.
0: Não, muito IA. Ô, meu, sério, é muito IA.
1: Não, só um pouquinho. Não, mas a Lívia disse que
4: isso é falso,
1: cara.
4: A casa vai cair.
1: Ah, não, porra, velho.
5: Amarelinho pra ti, né,
1: agora? Olha isso aí, velho.
4: Deixa eu ver. Deixa eu ver.
1: Não.
4: Toca aí, deixa eu ver.
5: Ah, pelo amor de Deus, cara.
1: Essa é a grande verdade.
4: Não, deixa eu ver.
1: Ah, para aí, velho.
5: Não, vamos, eu quero com o original, o bordão com o original. Neto, por favor, Neto.
1: Vai.
5: Neto.
1: Acorda, imbecil.
6: Olha só, garotinho Rafael Gomes. Isso aqui enganaram você, garotinho. Enganaram o Ronaldo lá com as gurias. E essa não é a grande verdade, ô Rafael Gomes. Isso aqui é fake.
1: Ah, não. E aí,
3: Beto? Vai a merda.
1: A maioria é toda? Ei,
3: não, cartão.
1: Ah, não, porque eu sou X9. Eu só dei uma notícia que a audiência mandou.
3: Não, que vergonha.
1: Olha o agora, eu pesquiso aí, eu vejo que isso é fake.
7: Tá bem, é verdade. Ele olha o Instagram. Agora, e se tu vê que é fake e ele não vê que é fake, eu tenho um problema.
1: Tem.
7: Tem um problema.
1: Isso é perigosíssimo.
7: Acho que tem. Eu tenho um problema.
0: Vai, é que assim, irmão. Vai, o vídeo, mano.
1: Não, é do
7: uma grosseria. Ridículo.
0: Não, ô meu, sério. Ô, meu. Não, e assim, ó, e tu vê que não tem, não, cara, uma caixinha, pra quem não tá vendo, é uma caixinha.
7: Isso aí é um Ozempic.
0: Clara, ô Lelê, por favor, se tu puder ver o vídeo, eu queria a tua opinião.
7: Não, tá louco, ô Gomes, cara, não, na boa, que decepção, foi...
3: Ah, eu sinto Gomes. Muito, às vezes acontece.
7: Que decepção,
3: é que tu
7: Gomes.
3: Tem que entender que tu é o produtor do Pretinho na época.
5: Bem, digital, bem-vindo, né? Rafael Gomes. Tá maluco. Bem-vindo, Rafael Gomes, seja bem-vindo ao clube.
7: Que loucura. Bota uma pra nós, então.
0: Eu vou mandar o vídeo na live.
7: Manda
0: o
7: na live.
0: O vídeo tem que ver essa
7: manda na live o vídeo pra gente. Porque, não, nós temos que exorcizar esse momento do programa.
1: É muito, o vídeo é muito tosco.
7: Tá eu louco, Gomes. O que aconteceu contigo, Gomes?
3: Acontece.
7: Eu sei. Tem pinta de mangolão, jeito de mangolão, ele é mangolão, Gabardo!
3: É que vem as notícias que é a cara do programa, o cara nem pesquisa, o cara só bota.
1: Ah, não, mas daí o Fete diz que bota a mão no fogo, tem que pesquisar.
3: É, aí. Olha a mão dele como tá.
7: Aí queimou, chamuscou aqui, ó.
1: Meu Deus, vai queimar de novo.
3: Chamuscou aqui, olha esse chinelo aqui, ó.
1: Cara, e eu trouxe com o maior cuidado, tão dizendo que era fake, eu não detonei ninguém. Eu não detonei, eu disse, ó...
0: Mas quando tu viu o vídeo?
1: Agora, quando eu vi o vídeo, eu fiquei com...
7: É, eu fiquei com vergonha. Fiquei com vergonha. E outra, quero pedir desculpas ao povo brasileiro, né?
1: Porque quem paga o vale é você.
0: Pague o vale, mas você vamos também.
7: Combinar. Se fosse real, seria real. Seria real. É óbvio que a galera ia se grudar.
0: Mandei live, tá na live, já mandei no WhatsApp da live.
7: Nós temos aqui o depoimento de Léo Oliveira, que disse que ia se grudar nas caixinhas de Tadala.
3: Deixa roubar. Era prazer.
7: Deixa roubar, diz ele.
1: Isso aí. Aí a próxima frase do homem do cartaz. Tá
0: deixa roubar.
3: Salvamos ele.
1: Léo Gordo.
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0: A barbaridade, né?
3: Seu tapa
0: na cara, loucura. Da sociedade. Tela aí a imagem pra você
7: ver. Olha lá o vídeo da galera roubando o Tadala no caminhão que tombou. É óbvio que é IA, pelo amor de Deus, que negócio ridículo, bizarro.
0: Não, o tiozinho com três pernas.
3: Não, tem o tiozinho que ele vai pegar as porra com a mão ali.
0: Tadala.
3: E aí, quando ele puxa a mão, tem uma sacola na mão dele.
7: Pronta já. Se materializa ali já. Tá louco, Gomes. Que vacilo, Gomes.
3: Acontece.
7: Que vacilo.
0: Cara, isso aí é assustador. O velho viu agora. E aí,
3: Lelê? Olha lá o velho com a sacola.
7: Ah, que vacilo, hein, Gomes? Pelo amor de Deus, velho. Tá louco.
3: Tava estranho desde o Tabala, fila.
0: Eu falei. Não, mas isso aí...
7: Tem um e-mail aqui pro Rafinha sobre olhos cor de mel, já matando esse assunto aí do Tadala, que é fake, não vamos dar muito valorização.
1: Não vem no assunto que é verdadeiro.
7: Cala a boca, deixa eu falar. Olhos cor de mel. Não vamos valorizar muito o que é fake.
3: Não, já que o assunto é fake news.
7: Olhos cor de mel, já que o assunto é fake news.
0: Fake news!
7: Boa tarde.
3: Boa tarde.
7: Concordo com o Rafinha. Ele tem os olhos cor de mel. Se é qualquer outro integrante falando que tem os olhos cor de mel... O Rafinha iria esculachar de putão, mandar tomar jeito de homem.
3: Verdade. Jamais.
7: Pega leve aí, Patrick Swayze, depois da químio.
1: Aí é grosseria total, né? Bah. Não, não, isso aí. Aí, olha como ele gosta lá, ó. Quando é ele, o...
7: Eu achei engraçado.
8: Não. Agora o cara derreteu.
7: Cara, não vale ser o bem solo do programa. Eu achei engraçado.
8: Em 4 anos...
7: Pega leve aí, Patrick Swayze, depois da química. Sou fã do anão, manda aqui Eduardo Correia.
1: Isso que é fã, né? Esse é fã mesmo, né?
7: É o vintão do programa, né, cara? Tem a manha do programa.
1: Ah, depois da química deu ruim, né?
7: Ai, que loucura.
1: A gorda da sala disse...
8: Aí sim, pô.
1: Gente,
7: não que tu vai meter ela.
1: Não, tem uma piada.
7: A gorda da sala disse, vai... Abre aspas para a Rafinha e a gorda da sala.
1: A piada que o Nai John Silva mandou.
8: Nelson Rodrigues escreveu a gorda da sala.
1: Nai John Silva mandou essa piada.
8: Oh, Nai John!
1: Piada para o Rafinha. A gorda da sala disse, gente, acho que estou com febre. Aí o Rafinha olhou bem sério e respondeu, febre? Não. Isso já passou da febre. O nome disso é aquecimento global. Continua assim, vou começar a emitir um alerta climático. Não tinha lido a piada, de mau gosto, peço desculpas.
7: Total para nossa mau gosto, extremo mau gosto.
1: A produção hoje tá se puxando, né?
7: Eu passou pelo crivo da produção. Eu pensei se alguém que fosse seria mais fofo. Febre? Não. Tu tá com febrão.
1: Não, mas só porque a piada já começa ruim, né? A gorda.
7: Não, começa ruim. Começa ruim.
1: Então eu vou ler outro e-mail.
7: Vai no outro, então.
1: Olá, Pretinho.
7: O gordo. Vai.
1: O Gordo Gomes, é um sincericídio aqui.
7: Tá.
1: O Gordo Gomes, todo mundo sabe que você não aguentava mais disfarçar o puxa-saquismo e criou o Sandrinho. Tanto
7: é
1: que às vezes...
7: O que tu leu aí não é o artigo definido singular masculino. É uma... Como é que fala? É uma expressão para chamar a atenção. O Gordo Gomes!
8: Não. Interjeição.
9: Não, acho que ele estava só apontando como o Gordo Gomes.
1: Exatamente.
7: Tu acha que ele está pontuando o Gordo Gomes?
8: Advérbio de lugar.
7: Mari também.
1: Entendeu a frase?
7: Não.
1: Quer que eu comece de novo?
7: Quero.
1: Gordo Gomes.
7: E o O?
1: O Gordo Gomes.
9: Tem ou
1: esse
9: não tem o
1: garotão aqui?
9: Puta que pariu.
1: Tem GG Gordo Gomes. Eu preferi o Gordo Gomes.
9: Tá. Ah, então tu botou
1: todo o. Todo mundo sabe que você não aguentava mais disfarçar o puxa-saquismo e criou o Sandrinho. Tanto que às vezes você sai do personagem sem perceber. Mas parafraseando Rafinha, vulgo Minimeia, que pica fria essas listas de músicas. O programa vira lista mais classificados e acabou o programa. Vini Moura.
9: Ah, é pra todo mundo. Você era
1: sim,
9: só
1: é sincericídio, cara.
9: É que eu entendi programa. Que era um sincericídio só
1: não
9: pro
1: não tá prestando atenção.
9: Não, tu não lê direto.
1: Vini,
9: não,
1: Vini, não... Vini. Direto e reto. A sequência correta é a seguinte. Piada, risada e não o contrário. Rafinha, o magnímino.
7: Magnímino.
1: É.
7: Magmínimo.
1: Magmínimo. As crianças não amam o mestre. Elas não entendem, velho. E você não precisa estar sempre envolvido em todos os assuntos.
7: Ah, isso a gente fala pra ele, mas ele fica brabo.
1: Vai me atrapalhar no e-mail?
7: Desculpa.
1: E definitivamente fica com o mestre o Fê, que a imitação não deu.
7: Acho...
1: E acabou, amigo! Galvão, né? Tá estourado. Ah, tá. Gordo Léo. Você é a alma da dinâmica do programa, mas a alma tá saindo do corpo junto com os quilos eliminados. Os personagens estão se atropelando. Lembra do timing. Seja o gordo raiz com piadas e tiradas inteligentes no momento certo. O programa não precisa de ter dois Rafinha.
8: Vê que no teu derretendo do gordo vai te derreter.
1: Lele, traga um pouco do ranço do Bola nas Costas. Confesso, mas seja apenas o véio. Tais ficando pilhado demais com os quinta série. Toda tirada dos caras, você quer tecer uma tese pra explicar. Seja sucinto ou manda logo todo mundo a merda. A idade permite, Leandro. Adams, mas diferente
7: eu
1: do
7: Lelê.
1: Eu
7: amo a quinta série.
1: O Adams é diferente do Lelê. Trago junto a simpatia do Bola. Mas acaba aí, Jorginho não é legal. As piadas são ruins, mas te apega no Antelock. Esse sim ficou genial.
7: Sim, mas agora não faz mais sentido.
1: Neto Fagundes, confesso que é difícil queimar o esplendor da cultura gauchesca do programa. Mas tem que dizer, tais parecendo humor zorra total. É só bordão. Ai, paizinho. Aceita a moto. Quê? E por aí vai. Introduza mais histórias do nego velho no programa. Cara, é o primeiro cara que eu vejo detonar o Neto.
8: E falou de três bagulho engraçado pra cacete. É. Não faz sentido.
1: Magnânimo, o mentor, o cara que quer largar, mas não larga. Para com observem Neto Fagundes. Primeiramente, programa de rádio. Não dá pra observar. E antes que alguém fale que tem live...
7: Muito bem colocado isso aí. Não é colocado, bem colocado e eu vou explicar.
1: Não
7: né,
1: terminou.
7: Não importa. Não é bem colocado. Quem deve observar Neto Fagundes é os presentes na mesa. Os presentes na sala. Não é um ouvinte. E ainda assim, o ouvinte que pode ver o programa pela live, pela tela, ele pode sim observar Neto Fagundes, Lelê.
5: Mas tu sempre diz pra gente priorizar o ouvinte, não quem tá vendo pela tela.
7: Lelê, na primeira instância, Lelê, é quem está dentro da sala deve observar Neto Fagundes.
1: Lelê.
5: Verdade.
1: Não precisa tecer uma tese sempre pra explicar alguma coisa. Voltando os seres...
8: Só o timezinho.
1: Peter, antes que alguém fale que tem live e as observações são para o restante da bancada, o legal do programa é a bagunça desenfreada que te faz querer largar. Piadas e cutucadas à parte, sempre escuto na volta do trabalho neste trânsito de Floripa. Abraço, vida longa, o Thiago Padilha.
7: Valeu, boa, Thiago. Obrigado aí pelo teu e-mail, irmão.
1: Obrigado, irmão.
8: Em Floripa, hein? Dia de novembro. Padilha.
7: Dia 20 de novembro em Floripa.
9: 20 de novembro.
8: Show do Pretinho.com. E amanhã, show no Boteco em Canoas.
7: Boa.
1: Ah, é verdade.
7: Muito bem. 11 minutos para 7. Tá na hora de fazer os classificados do Pretinho para CCGL e outras. As listas são espetaculares.
1: Mas foi ouvinte.
7: É verdade. Falou, né? As listas são maravilhosas. Não gosta da música, da lista quem não gosta de música.
1: Até as músicas ruins.
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9: Que como vendeu? Um apartamento.
7: Apartamento.
8: Mas é apartamento mesmo?
1: Tu não gostou?
9: Não tem mais carro.
1: Tu não gostou que vamos vender um apartamento?
7: Faltando carro. Cara, pra mim pouco me importa se tu gostou ou não, se nós vamos vender um apartamento. Mas que isso?
1: Ele tá tri bem hoje.
9: É, não. Alô, maionese.
4: Fala, pretinhos. Alô, oportunidade pra quem quer ser vizinho do Lelê.
7: Olha aí, eu quero.
4: Vendo vizinho. Apartamento totalmente mobiliado com 2 quartos e garagem coberta no bairro Igara, em Canoas. O apartamento tem 59 metros quadrados, fica no último andar da torre, com uma vista linda e aquela paz de nunca escutar vizinho arrastando cadeira de madrugada. E vai ser vendido todo mobiliado.
8: Aí é legal que o cara não passa trabalho. Isso é bom.
4: É porteira fechada mesmo. O imóvel conta com móveis planejados, cozinha completa, sala mobiliada,
8: novinho, sofá, nunca fizeram nada ali, hein?
4: 2 banheiros mobiliados, 3 ar-condicionados split, varanda com churrasqueira, cama queen com box baú, Sprite. Armários nos quartos, geladeira, cooktop, lava-roupas e lava-louça.
7: Cooktop?
4: É literalmente só entrar e morar.
7: É um bom lugar pra recomeçar esse aí, hein?
4: Bom lugar. O condomínio tem tudo que precisa. Piscina, academia, salão de festas,
7: vizinho,
4: playground, bicicletário. Localização ótima, com academia e padaria em frente ao prédio.
7: As coisinhas. Se não rolar na academia do prédio, rola na academia da frente, ou na padaria.
4: Farmácia na esquina.
9: Fuleiragem.
4: Além de ficar a poucos minutos do Park Shopping da Ubra. Valor... R$410 mil.
8: Quantos metros quadrados?
4: Quanto? 59.
8: Ah, tá caro.
9: Pode repetir o valor?
4: 410.
8: Desculpa, é que veio os móveis.
7: Mas tá todo mobiliado, cara. É só entrar e morar. Exatamente.
1: Não, é grande ou a pena?
7: É porteira fechada.
8: Não, mas pensa que tem os móveis. Que tu fosse comprar tudo aí, ia sair caro.
7: Não, mas, cara, é outra configuração de móvel hoje em dia. 50 e poucos metros quadrados, é um estúdio, tem de tudo dentro.
8: Isso é pro cara que tá solteiro, levar o pessoal, fazer um mundo.
9: Isso aí pra tu fazer um H, primeiro
7: não é pra tua fase da vida agora.
8: Tá veterano, tu não pega mais ninguém.
9: Sushi, vinho branco e,
1: e caixa.
8: Então vem pro
7: não,
8: chão,
7: não é pra tua fase agora.
1: Eu tô
7: apaixonado pela família.
8: É um cara aposentado,
7: nós,
8: não faz mais nada.
7: Nós, óbvio.
8: Chiquinho mole. Não, tem tudo, tá morto.
7: Chiquinho. Sim, aliás, aqui na mesa, eu, tu e o Lelê temos essa mesma vibe.
8: Mortinho.
1: É verdade.
7: O Porã, talvez. Não, tu não. Vocês, o resto é tudo
9: não, fumando. Não, só tem um vivo.
7: O resto é tudo fumando. Tudo.
9: Só tem um que tá vivo.
8: Já tinha meu
9: de resto é tudo morto, muito
7: intervalo,
9: louco.
7: Ó.
4: Calma, eu não dei o contato do cara.
7: Calmo, cara.
4: É um apartamento.
7: Nunca me viu nervoso.
4: Completo, com móveis elétricos e a preço de apartamento vazio.
7: Móveis elétricos?
4: Móveis e elétricos. Tem
9: móveis assim, ó.
8: Eu sou micro-ondas.
9: Eu sou roupeiro.
4: Mais informações no @ap com P mudo. Ponto Igara.
8: Igara.
4: Abraço, pretinhos.
7: Ah, é amarelinho pra ti, Vini.
4: Tá
7: e amarelinho pra ti
4: tá
7: também.
4: Tá expulso Léo também.
9: Não, é azul.
4: Não, é os dois expulsos.
8: Não, tem que ver com o
1: Peraí. Tu manda nisso aqui ou
8: eu? Não manda nada, rapaz.
4: Que eu aqui. Eu tô só avisando que os dois já tinham amarelo.
8: Porque eu não tenho amarelo.
9: Mas pode ser azul.
8: Amarelo que eu tenho,
9: mas pode ser azul, cara.
7: Olha só, o Léo não tem amarelo. O Léo não tem amarelo.
1: E tu tirou o meu amarelo.
7: Eu não tirei o teu amarelo.
1: Falou assim.
4: Não, não tirou.
7: Eu não, não tirei teu amarelo.
8: É expulso o Gomes, ele tá enredando no programa.
7: Não, olha só, é o Vini o expulso.
8: Não, tá bala fila.
7: Não, é vermelho.
1: Olha só, o produtor traz uma fake news.
7: Só um pouquinho.
9: Eu levei amarelo.
7: Gente, só um pouquinho, vocês estão loucos. Vocês estão tudo loucos.
4: Isso é verdade.
7: Só um pouquinho, fala, Vini.
4: Eu preciso muito voltar no segundo bloco.
7: Por quê?
4: Eu preciso falar um negócio.
7: O que tu quer falar?
4: Não, no segundo bloco.
1: Fala no primeiro. Fala. Não, não. Fala agora.
4: Por favor.
8: Bah, vai, vai meter essa?
7: Ah, vai meter essa.
8: Vai chorar. O quê? Fecha que ele vai chorar.
7: Tu vai meter essa pra cima de mim.
1: Por favor, tira o amarelo de
7: essa, tu vai meter... Calma, só um pouquinho. Agora é ele.
8: Tu não vai ser
7: expulso. Tu tem um troço importante pra falar que vai mudar a tua vida ou a vida, mais importante, a vida de alguém?
4: Pode ser que sim.
7: Não, pode ser que sim,
1: se tu meter uma cagada, nós vamos dar em ti.
4: Não, ô meu, já valeu. Tu já tá expulso amanhã se tu fizer uma cagada. Não, tem certeza?
7: Olha só. Olha só, pode sair, por favor.
4: Vai me expulsar mesmo, então.
7: Vou te expulsar mesmo.
4: Vai, é lamentável.
8: Ia mudar a vida de alguém.
1: Eles não te respeitam.
7: Tira o fone e
1: o
7: sai.
1: O Vini deitou na tua cara, o produtor te traz fake news e tu briga com a gente.
8: O errado é o gordo ou não?
7: A culpa é minha, porque eu não sei se é chefe.
1: É isso.
7: O alemão te expulsou.
4: Vini, vai.
7: Você ficou com o
4: Vini, vai.
9: Pegue o seu banquinho.
8: Quem é que manda pra mim? Pretinho. Beleza. Quem é que
1: era doação de sangue,
7: vai, Vini. Vai, puta, deixa pra mim. Dá pra mim que eu faço. Dá pra mim a doação de sangue que eu faço.
1: Não, agora ele ficou bravo.
8: Não, ele ficou bravo. Porque... E ele falou uma verdade na saída ali. Quem manda é o gol.
7: Seis minutos. Oi?
8: Ele falou quem manda é o gol.
7: Não, não é só eu quem manda aqui.
4: Ele não falou isso.
7: Sou eu quem manda aqui. Quer ver que sou eu que mando aqui?
1: Não parece. Não.
7: Quer ver que sou eu que mando aqui?
8: Tu viu que não?
7: Quer ver que sou eu que mando aqui?
1: Não, tu fala pra mim.
7: Quer ver que sou eu que mando aqui?
8: Vai me expulsar, é? Vai me expulsar?
7: Tá expulso,
8: vai
7: tu.
8: Vai me expulsar?
7: Pode sair. Tá expulso.
1: Mas esse
7: sair.
1: É um amarelo, não é de expulsão.
7: Eu já tinha um amarelo.
8: Não tinha amarelo?
7: Não tinha? Então tá aqui, agora não vai ter. Dois amarelos e um vermelho, pode sair.
8: O cara traz fake
7: pode
8: news.
7: Pode sair.
8: E
7: pode sair.
8: Programa.
7: Pode sair. Pode sair. Rafinha, tá tudo bem pra ti?
1: Eu tô...
7: Ou quer sair também?
1: Não, eu só fico.
7: Quem é que manda no programa?
1: É tu que manda.
7: Eu que mando? Tá, legal. Ótimo. Gomes, quem é que manda aqui?
4: É tu que manda.
7: Eu que mando aqui. Tá, ótimo. Sai! Sai! Ó, virou café aí.
1: Tu virou café.
4: Virou café pra cá.
7: Ah, meu, tu é muito abobado.
4: Meu, virou a fura. Não é que virou um
7: pouco. Muito abobado.
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13: 7:03, estamos de volta com o Pretinho Básico. Agora um pouquinho mais sérios, eu quero fazer um comentário contigo, Lele. Estávamos Rafinha e eu aqui comentando, te olhando aqui na live, olhando a tua expressão já um pouco, e não é bullying nem demérito. Tá cansado, Lele, né? Tá mais de 30 dias fora de casa. Fora da sua cama, do seu conforto, né, longe da sua família, especialmente do filho. Filho criancinha, pequenininho, ainda dá uma saudade, aperta o coração, né, Lelê?
14: E eu confesso ainda que o seguinte, né, cara, essa diferença de uma hora de fuso, se eu fizesse contato com meu filho todos os dias, eu atrapalharia a logística da mãe dele com ele pra botar pra dormir. Uhum. Então eu tive que abdicar desse contato diário por vídeo pra não ferrar ela, né, que ela já tá com todas as atribuições de mãe sozinha aí. Então realmente eu abdiquei disso, cara, eu já falei isso diversas vezes, saca, velho, viver isso aqui é um sonho, cara. Eu sempre quis estar aqui, eu me preparei pra estar aqui durante muitos anos, trabalhei pra estar aqui durante muitos anos, não passei por cima de ninguém, fiz tudo que tinha que fazer. E, cara, realmente eu tô vivendo um sonho aqui, cara, mas esse período longo dessa nova Copa do Mundo, eu acho que ele vai pegar muita gente, cara. Tem muitas equipes de reportagem aqui que já foram embora, né, obviamente.
13: Sim, claro,
14: muitas.
13: Até colegas nossos aqui, né?
14: Claro, e a gente tá ficando até o final, porque realmente nós temos os direitos comprados e vamos poder fazer até o final. Mas realmente, Fetter, esse período longe de casa, por mais que tu esteja num hotel de absoluto conforto, sabe? A gente tá conseguindo se alimentar bem aqui, claro. A gente tem nossos momentos de lazer, cara, a saudade alimento, de casa, ela realmente, ela começa a bater num determinado momento que tu sim, cara, tu te esforça pra estar bem aqui, mas a própria fisionomia às vezes mostra mais do que o tom de voz, né?
13: Verdade.
14: Porque realmente, assim, a gente tá um pouco cansado, a gente tem saudade daquelas coisas ali do arroz e feijão, sabe?
13: Sim.
14: Das coisas que não tem aqui, né?
13: Sim.
14: É um sonho, mas é um trabalho também, né, cara? Não,
13: mas
14: não
13: foi,
14: é um
13: descanso, foi espetacular. Né? Foi porque a gente já tá, né? Sem obviamente, dúvida. Já acabou a Copa, né? Domingo acaba a Copa e tudo volta ao normal e tal. Mas foi um show, cara. Vocês deram um show aí. A galera, verdade. A equipe da RBS que foi pra aí, deu um show, velho, de verdade.
14: Tu sabe até, Fedor, que uma pessoa, um amigo meu comentou comigo esses dias e falou, pô, cara, tu não fez nenhum conteúdo ainda de compra de disco e tal. Eu falei, cara, não fiz porque eu não tive tempo.
13: Não deu tempo, né?
14: Porque realmente a gente não tem, às vezes, o deslocamento. Hoje de manhã até eu fiz pela primeira vez, eu entrei numa loja de disco com calma, mostrei e tal, porque realmente eu botei na minha programação assim, os últimos dois dias depois das semifinais, a gente vai ter um tempinho a mais.
13: Sim.
14: E depois na segunda e na terça-feira, a gente tem ali algumas horas livres ali, né? Pra fazer umas comprinhas. Sim. E tal, né? Pra levar as coisas pros amigos, antes pra família e tal. Pois é, então é isso, cara. É um trabalho muito legal de fazer, cara, mas realmente qualquer... E aí eu me lembro que penso muito naqueles caras, assim, das bandas, né, Fetter, que fazem turnês mundiais. Às vezes os caras ficam 5, 6 meses fora de casa, velho. Sabe? Por isso que muitos dos grandes artistas viajam com a família junto.
13: Exato.
14: Né? Tem grana pra isso, né? Porque daí pelo menos faz uma diferença. Né?
13: Olha, Lelê, muito bom! 7:06, vem aí mais um campeão de audiência na programação da Atlântida. Vota então, Lelê. Quem é o craque do episódio pra ti hoje?
14: Ah, eu ia votar no Vini. O Vini tava bem, o Léo tava bem também, mas eu vou votar em ti pela autoridade que
13: obrigado,
14: tu teve como árbitro.
13: Às vezes é preciso, né? Às vezes é preciso dizer, né?
14: Aquela arbitragem meio assim do Infantino, assim, né? Mas enfim, né? Mostrou a que veio, né?
13: Muito obrigado, Lelê. Muito obrigado. E o teu voto, Rafinha Menegasso, vai pra quem?
0: Eu gostaria de ser o último hoje.
13: Não, não vai ser, cara. Vota agora.
0: Não, não tem como votar em ti nem no Gomes.
13: Meia dúzia. Então tu não quer votar.
0: Ou
13: tu quer
0: votar no Lelê. Não, vou ter que votar no Lelê. Não tem como votar em
13: você. Votou no Lelê, então.
0: Tu foi completamente perdido na arbitragem. A produção traz fake news. Tu expulsa jogadores. E aí ganha voto. Tá tudo errado esse programa, cara.
13: Beleza. Teu voto é no Lelê.
0: Como eu acabei de...
13: Gomes, vota em quem?
15: Eu voto no Lelê. Gostei do desabafo agora, assim, mostrando a realidade, mostrando a verdade, mostrando o ser humano por trás da Copa. Eu gostei,
13: Lelê. É verdade. E pelo mesmo motivo, eu também voto no Lelê, que leva o troféu de craque deste episódio. Parabéns, Lelê. Merecido demais. Obrigado pela sua audiência. Querido ouvinte do Pretinho Básico da Atlântida. Obrigado para você que nos compreende, você que conhece a vibe do Pretinho Básico. Amanhã a gente vai voltar 1 da tarde. Volte com a gente. Um abraço. Boa. Rui pra ti amanhã.
0: Não, amanhã eu tô aí.
13: Ah, tá. Só pra saber. Vai estar todo mundo aqui. Um abraço. Obrigado. Boa noite. Tchau.
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19: Hoje a maior competição de futebol do planeta mobiliza torcedores em todos os continentes e atrai a atenção de bilhões de pessoas. Mas o início foi bem mais modesto. A primeira edição, realizada em 1930, no Uruguai, contou com a participação de apenas 13 seleções. Na época, viajar entre os continentes era um desafio. Muitas equipes europeias precisavam enfrentar longas jornadas de navio e outras decidiram nem participar. Mesmo assim, o torneio marcou o início de uma tradição que se transformaria em um dos maiores eventos esportivos do mundo. Uma história que começou pequena e ganhou dimensões gigantescas ao longo das décadas. 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
1: Começamos bem por hoje, 7h15, estamos na Atlântida. Tará, tará, depois de Jota Quest ao vivo no Atlântida Celebration.
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1: temos Dazaré.

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0: 23 para as 8, boa noite. De quinta-feira, agora tem Summer. Estamos na Atlântida, rádio das nossas vidas.

Ouvimos Lauryn Hill, Can't Take My Eyes Off You. Estamos na Atlântida ainda. Tivemos Ed Sheeran, Photograph, Memories com Maroon 5, Back to Friends com Summer. Seguimos por aqui. Abraço, Dieguito, Grazi, Clara e Vitor, voltando de um passeio. Assim, no carro, curtindo. Ok. Mãe, filho, amigos. Estão todos juntos. Dieguito, saudações, meu caro. Agora vamos ouvir Forest Frank.

0: encerrada aqui a primeira hora do Mr. P na rede na Atlântida nesta noite de quinta-feira. Miles Smith, ainda tivemos Pete e Forest Frank. Intervalo, já voltamos. Mr. P na rede, volta já.
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3: Quanto será que pesa o troféu mais cobiçado do futebol mundial? A taça entregue às melhores seleções do mundo é feita inteira de ouro 18 quilates. O Brasil já levantou a versão da taça utilizada hoje duas vezes, com Dunga e com Cafu no Penta. Esse troféu é utilizado desde 1974, para substituir a taça Jules Rimet. O desenho ilustra duas pessoas sustentando o globo terrestre. É uma representação de que o futebol une todos os continentes. Agora, lembra da pergunta que eu fiz lá no início? Se você chutou 6 quilos, acertou! 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
6: A televisão aberta está prestes a viver sua maior revolução desde a digitalização do sinal. Com a TV 3.0, você não vai mais precisar ficar procurando o número do canal. A experiência será parecida com a dos streamings, mas com uma diferença. Continua sendo TV aberta e gratuita. O grande diferencial é a personalização. Cada pessoa poderá escolher o que quer assistir, ouvir e até interagir com a transmissão ao vivo. Para as marcas, começa uma nova era de oportunidades. Com a chegada da TV 3.0, será possível falar diretamente com um bairro ou até com públicos diferentes assistindo ao mesmo programa. É o alcance da TV aberta com a inteligência do digital. 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
0: Muito bem, estamos de volta aqui na Atlântida, Rádio das Nossas Vidas, 8h05, noite de quinta. Me engasguei, quase me afogo aqui. Tá, vamos seguir, deixa assim, vamos até as 9 da noite, quando chega a Voz do Brasil, até as 10, e aí às 10 tem o pijama por aqui. Shows que surgem daqui pra frente, em especial Barão Vermelho na Arena Opus, dia 8 de agosto. Vai ser um espetáculo, Barão Vermelho, o encontro as grandes clássicas do Barão Vermelho, extraordinário, espetacular. Depois, mais adiante, no fim do mês, tem também Djavan. Nesse intervalo, dia 14 de agosto, já antecipo agora, 14 de agosto, vou discotecar no Guacamole, na Avenida Beira Mar, em Florianópolis. Ah, lembrei também do stand-up, parei um pouquinho. Deixa eu abrir a agenda aqui que eu já vou dizer. Eu vou fazer o stand-up no Porão Blumenau no dia 5 de setembro, em outubro, em Balneário Camboriú. Tá bem, tô olhando aqui, né? É isso. O Djavan é 29 de agosto. Tá. Dito tudo isto, vamos seguir por aqui com... O quê? Imagine Dragons.

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0: 29 para as 9. Atlântida, rádio das nossas vidas. Agora com Jake Scott.

Ouvimos Marcelo Falcão e Chorão, Mantis, Blink, One e Two, B.O.B., Skank, James, Scott. E nós vamos encerrar hoje ouvindo Morgan Wallen. Na segunda, na sequência, portanto, Damiano Davi. Vem a Voz do Brasil a partir das 9 e a gente volta a se reencontrar às 10 com o Pijama aqui na Atlântida.

0: Opa! Que a sequência da noite contemple as suas expectativas positivas. Encerramos aqui, Mr. P na rede. Aí está. 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
3: E olha só a dúvida do Cadu. Doutor, tenho 40 anos e estou vivendo um novo relacionamento. Já tentamos umas 5 vezes colocar camisinha nas relações sexuais, mas tive dificuldade de manter a ereção. Até tentei uma vez sem camisinha, mas também não ficou ereto o suficiente. Deve ser o nervosismo. O que eu faço? Imaginei que essa altura da minha vida, essas questões já estavam superadas. Cadu, a sua dúvida é boa porque ela mostra pra gente que algumas questões que a gente considera superadas na vida podem voltar a nos incomodar porque você está vivendo uma nova fase da sua vida. E o que que acontece? Você está num novo relacionamento, as regras mudam, a intimidade muda, um desconhecido acaba ocupando espaço no seu dia a dia, na sua rotina, e você volta a enfrentar alguns fantasmas, vamos chamar assim, que talvez você já tivesse enfrentado em algum momento da sua vida, mas considerasse superados. Não é incomum que pessoas que terminam um relacionamento de muito tempo e que começam um novo relacionamento enfrentem algumas dificuldades como essa que você está contando pra gente, e é basicamente por ansiedade, por estresse, por nervosismo, por falta de intimidade, por aí vai. Tenho certeza que se vocês tiverem um pouquinho de paciência, capricharem nas preliminares, conversarem mais, desenvolverem uma intimidade maior, possivelmente essas dificuldades vão ser superadas. E se você não tiver conseguindo superar essas dificuldades, eu recomendo que você converse com um profissional de saúde mental.
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0: Está no ar a Voz do Brasil. As notícias do governo federal que movimentaram o país no dia de hoje.
1: Olá, boa noite.
2: Boa noite para você que nos acompanha em todo o país.
1: Quinta-feira, 16 de julho de 2026.
2: Vamos ao destaque do dia, aos destaques do dia na Voz do Brasil.
1: O governo brasileiro repudia a decisão dos Estados Unidos em impor tarifa de 25% sobre produtos nacionais.
2: O plano estabelece medidas para empresas atingidas pela taxação. Graziele Bezerra.
3: Ministro da Fazenda, Dario Durigan, explicou que o plano Brasil Soberano, criado durante o primeiro tarifaço anunciado pelos Estados Unidos, será ampliado.
1: Produtores rurais e cooperativas afetados por eventos climáticos poderão renegociar dívidas.
2: É o que estabelece medida provisória publicada no Diário Oficial da União. Thaís de Araújo.
4: De acordo com a medida, produtores que registraram perdas de ao menos 30% em duas ou mais safras poderão renegociar débitos com prazo de 8 anos.
1: Controle do diabetes. SUS começa a oferecer insulina glargina, um medicamento de ação prolongada.
2: O público-alvo são pacientes de 2 a 18 anos e idosos com mais de 70 anos. Natália Koslick.
5: A insulina glargina ofertada pelo SUS permite um controle mais estável da glicemia.
1: Hoje, na apresentação da Voz do Brasil, Mariana Jungmann e Luciano Seixas.
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1: O governo federal reagiu após a divulgação de nova taxação imposta pelos Estados Unidos aos produtos brasileiros.
2: A nova tarifa de 25% será cobrada a partir da próxima semana a produtos que são importados pelos Estados Unidos do Brasil, como açúcar, etanol, tabaco, madeira e calçados.
1: A medida foi tomada após investigação feita pelo escritório do representante do comércio dos Estados Unidos.
2: Para o Brasil, as justificativas para um novo tarifaço não têm embasamento.
1: A repórter Graziele Bezerra acompanhou os desdobramentos e tem mais informações. Boa noite, Graziele.
3: Boa noite para você também, Luciano. Boa noite para Mariana e boa noite para o ouvinte da Voz do Brasil. A primeira reação do governo brasileiro foi uma nota da Secretaria de Comunicação Social da Presidência da República e nela o governo diz que, segundo estatísticas do próprio governo norte-americano, os Estados Unidos acumularam nos últimos 15 anos mais de 424 bilhões de dólares em superávit de bens e serviços com o Brasil. E essa nota diz ainda que todas as alegações dos Estados Unidos foram refutadas pelo Brasil e que vai levar o caso à Organização Mundial do Comércio.
2: Agora, Grazi, o que os Estados Unidos alegaram para impor essas tarifas?
3: Bom, eles fizeram uma investigação que foi iniciada em julho de 2025 pelo escritório do representante comercial dos Estados Unidos, e esse escritório acusa o Brasil de adotar práticas consideradas aí prejudiciais ao comércio norte-americano em áreas como o mercado digital, PIX, regulação de plataformas digitais, propriedade também intelectual, acesso ao mercado do etanol, combate à corrupção e desmatamento. Bom, o ministro das Relações Exteriores, Mauro Vieira, falou hoje com a imprensa e informou que desde março de 2025 o governo brasileiro manteve mais de 30 reuniões presenciais, virtuais também ou por telefone, aí nos níveis presidencial, ministerial, técnico também, com autoridades norte-americanas. E citou o exemplo, segundo ele, o PIX é uma infraestrutura política, pública, na verdade, de pagamentos, que foi criada pelo Banco Central e está disponível a todas as instituições financeiras que atuam no Brasil e que não há competição desleal.
6: Não é sério falar em competição desleal gerada pelo PIX. As acusações sobre desmatamento também são absurdas. Desde 2022, reduzimos significativamente o desmatamento na Amazônia e no Cerrado. Estes são apenas dois exemplos. Todas as alegações dos norte-americanos para justificar a aplicação de tarifas não têm lastro na realidade.
1: Grazi, as exportações brasileiras para os Estados Unidos terão que impacto?
3: Bom, vamos lá, Luciano. O ministro do Desenvolvimento, Comércio, Indústria e Serviços, Márcio Elias, disse que 2.100 produtos ficaram de fora dessa nova lista, né, de taxação, produtos aí como café, suco de laranja, carne, fertilizantes e aeronaves, mas o impacto do novo tarifaço já foi calculado pelo governo.
7: Com essa nova tarifa, foi decidida ontem, nós vamos ter cerca de 18% das nossas exportações para os Estados Unidos atingida, o que corresponde a 7,4 bilhões de dólares. Isso levando em conta o ano de 2024, antes, portanto, do início do tarifaço. Mas elas estão diversificando o mercado e nós vamos continuar nesse processo de diversificação do mercado. A participação dos Estados Unidos nas exportações brasileiras, que era de 12,1%, já caiu para 9,4%.
2: Bom, Grazelli, o governo detalhou as medidas que vão ser adotadas para socorrer esses setores afetados?
3: Já começou a falar, sim, como é que vai ser esse socorro. O ministro da Fazenda, Darildo Urigan, explicou que